0: Para participar, o estudante deve ter cursado ensino médio em escola pública ou como bolsista integral em escola privada.
1: Imunização contra o HPV. Jovens de 15 a 19 anos podem se vacinar até dezembro.
2: Deve ser vacinado quem não recebeu o imunizante na idade recomendada ou não possui registro de vacinação. Nasi Brum.
3: A vacina também está disponível para grupos específicos, como pessoas vivendo com HIV, transplantados, pacientes oncológicos e usuários de PrEP, a profilaxia pré-exposição ao HIV.
1: Canal oferece escuta a jovens de forma humanizada.
2: Pode falar. Adolescentes podem receber de forma gratuita atendimento em saúde mental por meio de plataforma digital. Edinaldo Júnior.
4: A Rede Pode Falar é um canal gratuito e anônimo que pode ser acessado pelo celular de maneira fácil, rápida e simples.
1: Hoje na apresentação da Voz do Brasil, eu, Mariana Jungmann e Luciano Seixas.
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1: Estudantes que desejem concorrer a bolsas de estudo em instituições de ensino privadas por meio do ProUni, o Programa Universidade para Todos, as inscrições começam amanhã e seguem até o final da semana.
2: As bolsas cobrem o equivalente à metade ou ao valor total da mensalidade do curso.
0: O programa Universidade para Todos oferece bolsas integrais e parciais em instituições privadas de ensino superior. Duas vezes ao ano são abertas as inscrições para a seleção de bolsistas. E quem quiser concorrer a uma vaga nesse segundo semestre deve ficar de olho nos prazos. As inscrições começam nesta terça-feira e vão até sexta-feira, dia 10 de julho. Para participar, o candidato precisa ter concluído o ensino médio, participado das edições de 2024 ou de 2025 do Enem, obtido no mínimo 450 pontos na média das 5 provas do exame e nota maior do que zero na redação. Além disso, segundo o edital, o estudante deve ter cursado o ensino médio em escola pública ou como bolsista integral em escola privada. Para obter uma bolsa integral, a renda familiar bruta mensal por pessoa deve ser de até um salário mínimo e meio. Já para as bolsas parciais, a renda familiar bruta mensal por integrante da família não pode ultrapassar 3 salários mínimos. Lembrando que professores da rede pública têm regras específicas de isenção de renda para licenciaturas. O resultado da primeira chamada será divulgado na próxima semana, em 15 de julho, enquanto a segunda chamada está prevista para 5 de agosto. As inscrições são gratuitas e devem ser feitas exclusivamente pelo site acessounico.mec.gov.br /ProUni. Gabriela Noronha para a Voz do Brasil.
1: E as inscrições para a Prova Nacional Docente 2026 foram prorrogadas até o dia 10 de julho.
2: O novo prazo também vale para solicitações de atendimento especializado e para o uso do nome social.
5: Para efetivar a inscrição, o candidato deve pagar a taxa de R$ 85,00 até o dia 14 de julho. Essa também é a data em que será divulgado o resultado das solicitações de atendimento especial. Em caso de negativa, os recursos podem ser apresentados pelos candidatos até 16 de julho. A aplicação da prova está mantida para o dia 20 de setembro e o resultado final será divulgado em 15 de dezembro. O exame é composto por duas partes, sendo uma voltada para a formação geral docente e outra para questões específicas de 21 áreas da licenciatura. A Prova Nacional Docente tem o objetivo de avaliar a formação dos profissionais que estão concluindo cursos de licenciatura em todo o país. Mas o resultado também pode ser usado como parte de processos seletivos em concursos públicos para a contratação de profissionais de educação básica.
1: Priscila Machado, para a Voz do Brasil. As inscrições para a Prova Nacional Docente devem ser feitas pela internet no endereço pnd.inep.gov.br.
2: E as inscrições para o Fundo de Financiamento Estudantil, FIES, do segundo semestre de 2026, abrem entre os dias 14 e 17 de julho.
1: Nessa etapa, o programa oferece mais de 44 mil vagas para estudantes que desejam financiar cursos presenciais em faculdades particulares.
2: Para participar, o candidato precisa ter feito o Exame Nacional do Ensino Médio a partir de 2010, alcançado média mínima de 450 pontos nas provas, sem zerar a redação, e comprovar renda familiar de até 3 salários mínimos por pessoa.
1: O resultado da seleção vai ser divulgado em 30 de julho.
2: A inscrição para o FIES é gratuita e deve ser feita exclusivamente pela internet, no Portal Único de Acesso ao Ensino Superior, em acessounico.mec.gov.br.
1: A campanha de vacinação contra o papilomavírus humano foi prorrogada até o dia 31 de dezembro.
2: O público-alvo são adolescentes e jovens de 15 a 19 anos e pessoas de grupos prioritários.
1: O imunizante está disponível nas unidades básicas de saúde de todo o país.
6: O objetivo da campanha é alcançar pessoas que não foram imunizadas na faixa etária recomendada ou que não possuem registro vacinal. O esquema previsto no calendário nacional de vacinação é indicado para meninas e meninos de 9 a 14 anos. Na estratégia de resgate, adolescentes e jovens de 15 a 19 anos poderão se vacinar de graça até 31 de dezembro, como explica Éder Gatti, diretor do Departamento do Programa Nacional de Imunizações.
7: A vacina ela é recomendada para pessoas de 9 a 14 anos na rotina, só que tem pessoas que já hoje estão com 15, 16, 17, 18, 19 anos que não foram vacinadas. Então nós demos a oportunidade dessas pessoas colocar a vacinação em dia.
6: A vacina também está disponível para grupos específicos, como pessoas vivendo com HIV, transplantados, pacientes oncológicos e usuários de PrEP, a profilaxia pré-exposição ao HIV. O papilomavírus humano, HPV, é uma infecção sexualmente transmissível e está associado a diferentes tipos de câncer, como os de colo do útero, boca e garganta. Após o encerramento da campanha em dezembro, a vacina continuará sendo oferecida de graça a crianças e adolescentes de 9 a 14 anos e grupos específicos. Os demais deverão ser vacinados em clínicas particulares. Reportagem Nazi Brum.
2: Atenção médicos de todo o país, estão abertas as inscrições para edital de contratação de especialistas para o SUS.
1: Ao todo, são disponibilizadas 1.138 vagas imediatas, que abrangem 309 municípios nas 5 regiões do país.
2: Entre as especialidades, a área de anestesiologia lidera a oferta de vagas com 290 no total.
1: E as demais estão distribuídas entre ecocardiografia, cirurgia geral, endoscopia digestiva, colonoscopia e oncologia clínica.
2: As inscrições devem ser feitas pela internet na plataforma da UNASUS, no endereço acesso.unasus.gov.br.
1: 3 em cada 10 estudantes de 13 a 17 anos se sentem tristes sempre ou na maioria das vezes.
2: E 18,5% dos jovens pensam que a vida não vale a pena ser vivida. É o que aponta o IBGE.
1: Para criar um espaço de escuta e encaminhar esses adolescentes ao atendimento psicossocial no SUS, os jovens contam com a rede Pode Falar.
4: Um canal de escuta acolhedora e sem julgamentos. Essa é a rede Pode Falar, que atende adolescentes e jovens de 13 a 24 anos em emergências psíquicas e emocionais. De acordo com o IBGE, 3 em cada 10 estudantes de 13 a 17 anos se sentem tristes sempre ou na maioria das vezes. 42,9% dos alunos responderam que se sentem irritados, nervosos ou mal-humorados por qualquer coisa. 18,5% pensam sempre ou na maioria das vezes que a vida não vale a pena ser vivida. Os dados são da Pesquisa Nacional de Saúde Escolar, divulgados esse ano. A Rede Pode Falar é um canal gratuito e anônimo que pode ser acessado pelo celular de maneira fácil, rápida e simples. A vice-coordenadora Marina Oliveira fala sobre a importância do projeto.
8: Ele usa a internet, né? Usa a possibilidade do online para chegar a adolescentes do Brasil inteiro. E, ao mesmo tempo, ele facilita a escuta acolhedora desses adolescentes jovens, né? Por ter esse sigilo e essa coisa anônima garantida, ela fica muito mais à vontade para se abrir.
4: Atualmente, 20 instituições compõem a rede Pode Falar em todo o país. As equipes equipes de atendimento são formadas por estudantes de graduação de diversas áreas do conhecimento que são supervisionados por docentes. Todos eles passam por um processo contínuo de formação em saúde mental. Lucas Bonfim, de 31 anos, é um dos atendentes. Estudante de engenharia química na Universidade Federal de Sergipe, ele integra a equipe desde o início deste ano. Mesmo o curso não sendo da área da saúde, ele acredita que o trabalho complementa a sua formação e fala sobre a importância da experiência de escuta.
9: O objetivo do projeto realmente é escutar, a gente conseguir acolher e escutar o que a pessoa tem a falar.
4: A rede Pode Falar funciona como uma espécie de porta de entrada digital para o atendimento psicossocial do SUS, como explica o diretor do Departamento de Saúde Mental, Álcool e Outras Drogas do Ministério da Saúde, Marcelo Kimati.
10: Ele pode criar uma porta de entrada da mesma forma que a gente criou com pessoas com problemas com jogos e apostas, que ela é feita em pequena escala, mas que ele é muito bem avaliado, ele é muito bem sucedido onde ele é aplicado, e articular isso à rede de atenção psicossocial.
4: A rede Pode Falar está disponível pelo site podefalar.org.br e também pelo WhatsApp ou Telegram. Com locução de Edinaldo Júnior, reportagem Luciana Colares de Holanda.
2: O telefone para atendimento no WhatsApp é o 6199-660-8843.
1: E no Telegram, o nome de usuário é @podefalar.
2: E está disponível na plataforma da Universidade Aberta do SUS, curso em saúde de populações expostas a agrotóxicos.
1: A formação é feita à distância e voltada a profissionais do Sistema Único de Saúde e a demais interessados no tema.
2: O curso reúne conteúdos sobre vigilância em saúde, incluindo identificação e monitoramento de situações de exposição a agrotóxicos.
1: As inscrições podem ser realizadas diretamente na plataforma da universidade no endereço unasus.gov.br.
2: Para muita gente, viajar de avião pode ser sinônimo de comodidade, mas...
1: Mas, para outras pessoas, o transporte aéreo pode resultar em muita dor de cabeça.
2: Por isso, a Agência Nacional de Aviação Civil criou uma plataforma para registrar reclamações sobre serviços prestados pelas empresas aéreas.
11: Quem precisar registrar uma reclamação sobre serviços prestados por empresas aéreas pode utilizar a plataforma NAC Passageiro. O acesso é feito com uma conta gov.br e permite enviar manifestações à Agência Nacional de Aviação Civil, ANAC, acompanhar o andamento do atendimento e avaliar a resposta apresentada pela empresa. Durante o processo, a reclamação é encaminhada à companhia aérea, que responde ao passageiro dentro do prazo previsto pela regulamentação da ANAC. O sistema também permite a troca de informações entre as partes até a conclusão do atendimento. Além do registro de reclamações, a plataforma disponibiliza um painel público com indicadores sobre o atendimento das empresas participantes. Os usuários podem consultar informações por companhia aérea, período e nacionalidade da empresa, além dos assuntos mais frequentes, registrados pelos passageiros. Dilson Santa Fé, para a Voz do Brasil.
1: Cidadão pode conhecer mais sobre seus direitos na hora de ir às compras.
2: A Secretaria Nacional do Consumidor está com inscrições abertas para mais de 30 cursos gratuitos e totalmente online.
12: A iniciativa, realizada em parceria com a Universidade de Brasília, busca ampliar o acesso à informação e fortalecer a proteção dos direitos do consumidor. Entre os temas disponíveis estão práticas abusivas, proteção contratual, proteção de dados pessoais, consumo seguro, educação financeira e prevenção ao superendividamento. A coordenadora da Escola Nacional de Defesa do Consumidor, Ana Cláudia Santana, destaca que os cursos são uma oportunidade de formar cidadãos com um padrão de consumo mais consciente.
13: A plataforma é disponível para pessoas a partir de 16 anos, então é uma possibilidade de que na descoberta, né, ali da sua identidade, da sua cidadania, ela consiga descobrir de forma consciente a utilização, né, dos seus recursos financeiros.
12: Um dos destaques é o curso voltado para as BETs, que vai abordar os direitos dos consumidores diante do mercado regulado de apostas de cota fixa e os impactos das novas relações de consumo envolvendo o setor. Para Ana Cláudia Santana, o crescimento das plataformas de apostas virtuais trouxe a necessidade do cidadão se informar e conhecer os riscos que envolvem a prática.
13: Temos o curso de bets, né, de capacitação para conhecer qual a funcionalidade dessa, e o registro legal dessas empresas que estão crescendo aí cada vez mais e de forma ilegal. Então a gente precisa fazer isso. O crescimento é absurdo, a comunicação com o cidadão para que a utilização desses aplicativos de jogos sejam conscientes, né, informe do risco.
12: As inscrições estão abertas até 20 de julho pelo portal da Escola Nacional de Defesa do Consumidor. Os cursos são online e gratuitos e as aulas começam no dia 27 deste mês. Reportagem Thaís de Araújo.
1: Lembrando, as inscrições devem ser feitas na plataforma da Escola Nacional de Defesa do Consumidor, no endereço eaddefesadoconsumidor.mj.gov.br.
2: Ajuda humanitária. Brasil envia carregamento com vacinas à Venezuela para vítimas de terremoto.
1: Repórter Lucília Araújo tem mais informações.
14: Uma remessa com 350 mil doses de vacinas foi enviada no último sábado, dia 4, à Venezuela, para apoiar as ações de resposta em saúde após os terremotos que atingiram o país. A carga reúne 100 mil doses da vacina contra a febre amarela e 250 mil doses da vacina contra a raiva canina, destinadas ao controle de doenças em situações de emergência. Segundo o Ministério da Saúde, as vacinas enviadas não comprometem o abastecimento do Sistema Único de Saúde, o SUS. O transporte foi realizado em voo humanitário com chegada neste domingo, dia 5, para distribuição das doses. Desde o dia 24 de junho, foram confirmados 2.645 mortos e 12.666 feridos. O governo venezuelano já registrou 86.117 famílias afetadas e 15.050 desalojadas. Até agora, 885 edifícios foram afetados e outros 189 desabaram. Lucília Araújo para a Voz do Brasil.
2: Na época de reprodução dos peixes, a pesca é proibida para garantir a preservação das espécies.
1: Durante o período que é chamado de defeso, os pescadores têm direito a um seguro.
2: O pagamento tem início amanhã.
15: O Instituto Nacional do Seguro Social, o INSS, começa no dia 7 de julho o pagamento do seguro defeso para mais de 149.500 pescadores artesanais. Os benefícios referentes aos períodos de defeso anteriores a 2026 vão ser depositados em parcela única para quem já teve o direito reconhecido. Os pescadores que aguardavam apenas a liberação dos recursos podem consultar a situação do pagamento pelo aplicativo Carteira de Trabalho Digital ou pelo portal Emprega Brasil. Já quem ainda tem o pedido em análise deve acompanhar o processo pelo Meu INSS ou pela Central 135. Os benefícios aprovados posteriormente vão ser pagos nos próximos lotes. Claudimário Carvalho para a Voz do Brasil.
1: Estão abertos 5 editais do CNPq voltados para a equidade étnica, de raça e de gênero.
2: As chamadas também incentivam a produção de conhecimento sobre desigualdades.
1: Saiba quem pode participar e até quando é possível se inscrever na reportagem de Graziele Bezerra.
16: O Conselho Nacional de Desenvolvimento Científico e Tecnológico, CNPq, está com 5 chamadas públicas abertas, além de 2 projetos voltados ao tema da equidade étnica, racial e de gênero na ciência brasileira. O presidente do CNPq, Olival Freire Júnior, destacou o conteúdo dos editais.
17: E esses 5 editais, eles têm muito de ações tipicamente educacionais voltadas para a inclusão na área de ciência, tecnologia, engenharia, mas tem algumas ações que são voltadas especificamente para a produção de mais conhecimento, conhecimento novo, conhecimento de qualidade sobre esses problemas que têm que ser enfrentados, tanto quanto os problemas de saúde pública, os problemas do petróleo, os problemas da agricultura e tantos outros.
16: Com inscrições abertas até 10 de agosto, a chamada pública Asas para o Futuro é voltada para a inserção de mulheres de 15 a 29 anos no mercado de trabalho. Já a segunda edição da chamada Atlânticas está com inscrições até 30 de setembro e concederá bolsas no exterior para cientistas negras, indígenas, quilombolas e ciganas. Em outra vertente, o projeto Inspiração é destinado à formação de jovens negras na área da indústria da energia. O programa Lélia Gonçalves vai financiar pesquisas sobre desigualdades étnico-raciais. Também há um edital para fortalecer o Sistema Nacional de Promoção da Igualdade Racial. Serão desenvolvidos ainda projetos voltados para a rede de pesquisa em igualdade racial e para ações afirmativas do Instituto Rio Branco, com concessão de bolsas para pessoas negras candidatas aos concursos de ingresso na diplomacia. As informações completas e os editais estão em gov.br/CNPq. Reportagem Graziele Bezerra.
2: Estão abertas as inscrições para o edital BNDES Periferias Fortes Nordeste.
1: A iniciativa é voltada a organizações da sociedade civil que atuam em favelas e comunidades periféricas da região para atender a população que vive nesses locais.
18: O objetivo é fortalecer organizações da sociedade civil e coletivos ainda não formalizados que atuam em favelas e comunidades periféricas da região. Lançado em parceria com o Instituto Eclos, o edital vai selecionar 85 iniciativas nos estados de Alagoas, Bahia, Ceará, Paraíba, Pernambuco, Piauí, Rio Grande do Norte e Sergipe. As organizações selecionadas vão participar de uma jornada de desenvolvimento institucional executada pelo Instituto Eclos, com capacitações, mentorias especializadas, apoio à formalização e acesso a recursos financeiros de até R$100 mil, no caso das organizações de pequeno porte, e de até R$300 mil para as organizações de médio porte. É o que explica a chefe do Departamento de Inclusão Produtiva e Educação do BNDES, Celina Rangel Tura.
19: Vão receber recursos para desenvolver os projetos, que os planos de negócio que vão ser construídos a partir dessa capacitação e mentoria. O recurso é livre para onde essa instituição entende que vai fortalecer institucionalmente a sua capacidade de executar melhores projetos, captar mais recursos, e aí são vários objetivos que a gente quer.
18: Podem participar do edital BNDES Periferias Fortes Nordeste, organizações sem fins lucrativos formalizadas e coletivos ainda não formalizados, desde que tenham histórico comprovado de atuação em seus territórios. As iniciativas devem promover benefícios para populações de baixa renda, principalmente em áreas como geração de emprego e renda, educação, saúde, esporte e justiça, entre outras. As inscrições estão abertas até o dia 12 de agosto no site eclos.org/periferias-fortes. Atenção para como se escreve Eclos. E-K-L-O-O-S. Reportagem André de Barros Lima.
2: A Defesa Civil Nacional reconheceu a situação de emergência em mais 77 cidades atingidas por desastres.
1: Podem obter reconhecimentos cidades que sofreram com secas ou fortes chuvas.
20: A maior parte dos municípios teve emergência declarada por estiagem. Já Icatu, no Maranhão, e Goiânia, em Pernambuco, foram castigadas por fortes chuvas, enquanto Piauí, em Minas Gerais, obteve o reconhecimento federal por queda de granizo. Cidades com reconhecimento federal de situação de emergência ou de estado de calamidade pública podem solicitar recursos ao Ministério da Integração e do Desenvolvimento Regional. A solicitação deve ser feita por meio do Sistema Integrado de Informações sobre Desastres. A Defesa Civil Nacional oferece uma série de cursos à distância para habilitar e qualificar agentes municipais e estaduais para o uso do sistema. Natália Kuzlik, para a Voz do Brasil.
2: Autorizada a realização de concursos públicos para a Receita Federal e o Banco Central.
1: Juntas, as seleções vão oferecer 316 vagas para cargos de nível médio e superior. São 146 vagas para a Receita e 170 para o Banco Central.
2: Os editais devem ser lançados em até 6 meses.
1: O prazo mínimo entre a publicação do edital e a aplicação da primeira prova é de 2 meses.
2: essas foram as notícias do Governo do Brasil.
1: Uma realização da Secretaria de Comunicação Social da Presidência da República.
2: Com produção da Empresa Brasil de Comunicação.
1: E agora com as notícias do Poder Judiciário e do Congresso Nacional. Boa noite.
2: Uma boa noite e até amanhã.
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22: Tribunais devem prestar informações ao STF sobre pagamentos a magistrados.
23: STJ nega validade a testamento por e-mail sem assinatura e sem testemunhas.
22: Defeso eleitoral impõe limites a agentes públicos a 3 meses das eleições 2026.
23: Boa noite, eu sou Arthur Filho.
22: E eu sou Walter Lima.
23: Tribunais de 6 estados e do Distrito Federal têm até 48 horas para prestar informações ao Supremo Tribunal Federal sobre pagamentos a magistrados.
22: As decisões foram tomadas em vários processos diferentes de relatoria dos ministros Alexandre de Moraes, Flávio Dino, Cristiano Zanin e Gilmar Mendes. Repórter Marcelo Della Libera.
24: No documento assinado nesta segunda-feira, os ministros determinaram que os presidentes dos Tribunais de Justiça do Distrito Federal, Goiás, Maranhão, Paraná, Rio de Janeiro, Rio Grande do Norte e Rondônia prestem informações detalhadas sobre os valores e verbas pagas a magistrados da ativa, aposentados e pensionistas nos meses de abril, maio, junho e julho deste ano, com a discriminação das verbas remuneratórias e indenizatórias. Também deverão encaminhar cópias das folhas de pagamento referentes a esse período. Nas 3 ações, os ministros citaram uma notícia divulgada pela imprensa nesta segunda-feira, segundo a qual alguns tribunais teriam autorizado pagamentos remuneratórios e indenizatórios em desacordo com os parâmetros definidos pelo Supremo. Diante dessas informações, a Corte determinou a adoção imediata de providências para verificar eventual descumprimento da própria decisão.
23: E-mail sem assinatura e sem testemunhas não pode ser reconhecido como testamento particular.
22: Essa conclusão é do STJ. Fátima Uchoa.
25: Um homem pediu a abertura, o registro e o cumprimento de suposto testamento contido em mensagem eletrônica programada para ser enviada 2 dias após a morte da remetente, que havia tirado a própria vida. No texto, ela manifestava o desejo de destinar aplicações financeiras a ele, amigo próximo, e parte dos recursos à entidade de caridade. A Justiça de São Paulo extinguiu o processo sem resolução do mérito. A 3ª turma do STJ manteve essa decisão, considerando que, embora seja possível flexibilizar algumas formalidades dos testamentos particulares para preservar a vontade do testador, isso não é possível sem assinatura ou outro meio seguro que confirme a autoria e validade do documento. O relator foi o ministro Moura Ribeiro.
23: Defesa eleitoral impõe limites a agentes públicos.
22: As regras começam a valer faltando 3 meses para as eleições 2026. Mariana Fabre.
26: Entraram em vigor no último sábado, 4 de julho, as principais restrições destinadas a agentes públicos no chamado defesa eleitoral. As regras para a administração pública buscam assegurar a igualdade de oportunidades entre as candidaturas. Está proibido nomear, contratar, dispensar sem justa causa ou transferir servidores públicos, transferir voluntariamente recursos da União aos estados e dos estados aos municípios, fazer publicidade institucional e pronunciamentos em rede de rádio e TV, contratar shows para inauguração de obras e nem comparecer a essas inaugurações. Canais oficiais também precisam omitir nomes, imagens ou slogans de autoridades que estejam em campanha eleitoral. As regras completas estão em tse.jus.br.
23: Legislação e jurisprudência trabalhista buscam combater a discriminação contra trabalhadores que sofrem com o alcoolismo. Além de comprometer o desempenho profissional, a saúde física e mental, a doença pode resultar em dispensa discriminatória.
22: Embora a dependência possa evoluir de forma silenciosa, Ela causa a diminuição da produtividade, faltas repetidas sem justificativas, violência como assédio moral e agressões e aposentadoria precoce.
23: Quando a empresa tem conhecimento da condição, a demissão pode ser considerada discriminatória, de acordo com a súmula 443 do Tribunal Superior do Trabalho.
22: Só em 2025, dos mais de 522 mil processos julgados no TST, 3.641 foram sobre esta situação.
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23: A você, uma boa noite.
22: E até amanhã.
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5: Eu sou Paula Groba.
6: E eu sou Ricardo Nakaoka.
5: E estes são os destaques de hoje do Jornal do Senado, que começa agora.
6: O plenário analisa pena maior para violência sexual digital contra crianças.
5: Violência contra jornalistas nas eleições preocupa especialistas.
6: Prorrogadas MPs que tratam da taxa das blusinhas e de subsídios aos combustíveis.
5: Boa noite.
6: Boa noite.
5: Garantir mais recursos para ações voltadas à infância e à adolescência pode passar a ser uma prioridade no orçamento público.
6: A Comissão de Direitos Humanos do Senado aprovou um projeto que inclui políticas para crianças e adolescentes entre os investimentos obrigatórios das emendas de bancada estadual. Os detalhes com o repórter Rodrigo Rezende.
7: As emendas de bancadas estaduais são recursos do orçamento direcionados coletivamente por deputados e senadores de um mesmo estado para áreas consideradas prioritárias. A lei já prevê uma lista de setores preferenciais e um projeto da senadora Damaris Alves, do Republicanos do Distrito Federal, aprovado na Comissão de Direitos Humanos, inclui políticas públicas para crianças e adolescentes entre as urgências. O relator, senador Eduardo Girão, do Novo do Ceará, foi favorável ao projeto. Ele teve seu relatório lido na CDH pelo senador astronauta Marcos Pontes, do PL de São Paulo.
8: Ao prever expressamente as políticas públicas direcionadas a crianças e adolescentes nas ações prioritárias das emendas de bancada estadual, a proposição corrige lacuna significativa e assegura a alocação de recursos indispensáveis à promoção da dignidade e desenvolvimento pleno deste grupo vulnerável.
7: O projeto segue para análise da Comissão de Assuntos Econômicos.
5: A proteção de direitos humanos de crianças e adolescentes também foi tema de um debate na comissão.
6: Os convidados discutiram medidas para aprimorar as políticas públicas voltadas à infância e à juventude. Repórter César Mendes.
9: No debate da Comissão de Direitos Humanos, Juliana de Souza Nunes, do Instituto Mãos Solidárias, que atua no Distrito Federal, contou um pouco da sua própria história de vítima de violência.
10: Eu fui abusada pelo meu padrasto. O delegado, ele me olhou e falou o seguinte para mim: você sabe que seu padrasto ele pode sair. Sabe o que eu senti naquele momento? Que não tinha proteção.
9: A senadora Damaris Alves, do Republicanos do Distrito Federal, revelou ter sido ela também vítima de violência infantil.
27: A violência que sofremos na infância, ela não nos define, são as nossas escolhas. Eu também sou sobrevivente da violência.
9: Para a juíza Cati do Prado, o maior desafio do Brasil na proteção de crianças e adolescentes é transformar o sistema normativo em direitos efetivamente vividos. Renato Godoy, do Instituto Alana, defendeu a aprovação do projeto da deputada Laura Carneiro, do PSD do Rio de Janeiro, que assegura o direito das crianças à natureza, em análise na Comissão de Meio Ambiente.
5: E o Senado pode dar um novo passo no combate à violência sexual contra crianças e adolescentes na internet. Os senadores analisam nesta terça-feira um projeto que endurece as penas para esses crimes, inclusive quando há uso de inteligência artificial, e cria novos instrumentos para acelerar as investigações.
6: Outro projeto em análise no plenário nesta semana amplia a divulgação divulgação do Ligue 180, canal de atendimento e denúncia de casos de violência contra a mulher. A reportagem é de Pedro Pincer.
4: O Senado pode votar esta semana uma proposta que prevê punições mais duras para a violência sexual digital contra crianças e adolescentes, inclusive nos casos em que é utilizada a inteligência artificial. A pena atual para quem adquire, possui ou armazena material com violência sexual é de 1 a 4 anos de reclusão e multa. O projeto aumenta essa punição para 3 a 6 anos de reclusão e multa. A senadora Damaris Alves, do Republicanos do Distrito Federal, deu mais detalhes.
27: Nós vamos dar com esse projeto poder aos policiais de retirar imediatamente essa live do ar. Nós vamos dar poder com esse projeto que o agente policial, o delegado, imediatamente haja na hora de identificar uma imagem no mundo online de abuso de violência sexual contra criança e adolescente.
4: Também pode ser votada a proposta que estabelece diretrizes para as atividades de inteligência no Brasil, definindo conceitos, funções e procedimentos para obtenção, análise e disseminação de informações. Outros itens na pauta da semana tratam da transferência automática do valor da pensão alimentícia diretamente para a conta do beneficiário ou do seu representante legal, da obrigatoriedade da divulgação do serviço telefônico de denúncias de violência contra a mulher, o Ligue 180, e de um acordo de coprodução cinematográfica entre Brasil e China.
25: E o presidente do Senado, Davi Alcolumbre, prorrogou por mais 60 dias a validade de 2 medidas provisórias editadas pelo governo federal. Uma delas acaba com o imposto de importação sobre compras internacionais de até 50 dólares, conhecido como taxa das blusinhas.
6: A outra concede subvenções a produtores e importadores de combustíveis derivados de petróleo. Com a prorrogação, o Congresso terá até o fim de setembro para votar as 2 propostas.
25: A segurança dos jornalistas na cobertura das eleições gerais de 2026 foi debatida no Conselho de Comunicação Social do Congresso.
6: A audiência destacou as medidas de proteção desses profissionais. Repórter Patrícia Oliveira.
11: Os participantes enfatizaram o ambiente hostil que marca a atuação da imprensa nesse período dentro e fora das redes sociais. Entre 2010 e 2022, ao menos 35 jornalistas foram assassinados no Brasil. O repórter Pedro Rafael Vilela destacou que nas coberturas eleitorais, muitas ameaças partem dos próprios políticos e assessores.
12: É retirar assuntos da agenda pública por meio da intimidação. Por isso que a violência contra jornalistas tem essa dimensão política, né? Ela busca restringir a circulação de informações de interesse coletivo.
11: Daniele Reis, do Observatório da Violência contra Jornalistas, detalhou o protocolo de recebimento de denúncias e investigação dos crimes.
13: Ele institui procedimentos de preservação de prova, inclusive as provas digitais, de escuta adequada, de sigilo das fontes, com vistas à redução da impunidade.
11: Para registrar violações à liberdade de imprensa, as denúncias podem ser enviadas diretamente pelos canais oficiais do Ministério da Justiça e Segurança Pública.
25: O senador Eduardo Girão, do Novo do Ceará, defendeu a revisão da legislação sobre as bets e medidas mais rígidas para conter a expansão das apostas. Segundo ele, o crescimento do setor tem provocado graves impactos sociais e econômicos e a proibição da atividade seria a forma mais eficaz de proteger a população.
6: Os impactos das apostas esportivas no Brasil foram debatidos em audiência pública conjunta das Comissões de Direitos Humanos e de Assuntos Sociais. De acordo com o parlamentar, o encontro reuniu representantes do governo, especialistas e entidades da sociedade civil para discutir medidas de enfrentamento aos prejuízos causados pelas bets.
14: Infelizmente, falta de aviso não foi. Nós votamos contra. Fomos minoria, mas temos que consertar. O Senado tem que consertar isso, no meu modo de entender, proibindo a jogatina, qualquer que seja, no nosso território nacional.
25: Já o senador Romário, do PL do Rio de Janeiro, defendeu por videoconferência a aprovação da PEC, que acaba com a escala de trabalho 6-1.
6: O parlamentar, que acompanha a Copa do Mundo nos Estados Unidos, disse que não se licenciou do mandato para poder votar a favor da proposta, caso ela entre na pauta do plenário do Senado.
5: Todos os anos, milhares de peregrinos percorrem a pé ou de bicicleta o caminho da fé em direção ao Santuário de Aparecida. Agora, esse percurso passa a ter reconhecimento oficial como roteiro turístico.
6: A lei sancionada pelo governo e de autoria do senador astronauta Marcos Pontes fortalece o turismo religioso, cultural e rural em mais de 70 cidades de Minas Gerais e São Paulo. Os detalhes com o repórter Henrique Nascimento.
1: O Caminho da Fé agora é reconhecido oficialmente como roteiro turístico. A rota reúne mais de 70 cidades de Minas Gerais e de São Paulo e tem como destino o Santuário Nacional de Nossa Senhora Aparecida, em Aparecida, no interior paulista. A lei teve origem em projeto do senador astronauta Marcos Pontes, do PL de São Paulo. Para ele, o reconhecimento pode atrair investimentos e melhorar a estrutura para os peregrinos.
2: Isso vai atrair investimentos para essas cidades, mais negócios, mais possibilidades de desenvolvimento. Nós vemos na Europa o caminho de Compostela. E por que não a gente ter todo esse desenvolvimento no nosso país também?
1: O ramal principal começa em Águas da Prata, passa por cidades mineiras e paulistas e segue até Aparecida. Segundo a Polícia Rodoviária Federal, cerca de 39 mil romeiros passaram pela rodovia Presidente Dutra em 2025, no feriado de Nossa Senhora Aparecida.
6: Com edição de Paula Groba e trabalhos técnicos de João Lira, o Jornal do Senado fica por aqui. Acompanhe agora as notícias da Câmara dos Deputados. Boa noite.
5: Boa noite e até amanhã.
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15: Avança a proposta sobre adaptação de moradias às pessoas com deficiência.
16: Comissão aprova prioridade para cidades atingidas por eventos climáticos.
15: Deputados analisam criação de Força Nacional para o combate a desastres.
17: Boa noite. Projeto que institui agrupamento especial de bombeiros para combater catástrofes avança na Câmara. A repórter Maria Neves tem as informações.
18: A Comissão de Segurança Pública da Câmara aprovou o projeto do deputado Lúcio Moschini, de Rondônia, que institui uma Força Nacional Integrada de Combate a Emergências. Essa força será composta por bombeiros militares estaduais que deverão receber treinamento especializado para enfrentar qualquer tipo de desastre. Pelo texto aprovado, a Mobilização Nacional de Resposta Integrada em Desastres funcionará em regime de cooperação entre a União e os Estados. Assim como ocorre atualmente com a Força Nacional de Segurança Pública, a Unidade Especial de Bombeiros deverá ser acionada pelo governador do estado atingido pela catástrofe. A atuação do grupo também poderá ser solicitada por um ministro de Estado. Como explica Lúcio Moschini, o objetivo da proposta é equipar o país com um grupo de socorro treinado e com comando centralizado, capaz de dar respostas rápidas em casos de emergências.
19: Essa instituição, ela tem que ter CNPJ, ela tem que ter estrutura organizacional, ela tem que ter treinamento, tem que ter comandante e não precisa de fazer nenhum concurso. Basta que os estados se habilitem para fazer parte dessa Força Nacional, envie seus membros. Esses membros serão treinados dentro de uma instituição totalmente regulamentada, com hierarquia. E quando sim houver a necessidade, essa Força Nacional será acionada, vai tomar as providências necessárias de acordo com o desastre.
18: Ainda de acordo com o projeto aprovado, a gestão e o treinamento do grupo serão compartilhados entre os Ministérios da Integração, do Meio Ambiente e da Justiça e Segurança Pública. O financiamento virá de recursos do Fundo Nacional de Segurança Pública, do orçamento do PREVFOGO, que é o Centro Nacional de Prevenção e Combate aos incêndios florestais e do Sistema Nacional de Defesa Civil. Na Comissão de Segurança Pública, o relator, deputado delegado Bruno Lima, de São Paulo, promoveu pequenas mudanças no texto. Dentre elas, alterou o nome do Grupamento Especial de Bombeiros. O texto inicial previa Brigada de Mobilização Nacional. Foi o relator que propôs renomear o grupo para Mobilização Nacional de Resposta Integrada em Desastres. Segundo o delegado Bruno Lima, a alteração visa adequar a iniciativa à realidade federativa e ao Sistema Nacional de Proteção e Defesa Civil. O projeto ainda passará pela análise de 4 comissões da Câmara. Se aprovado, terá de passar também pelo Senado antes de virar lei. Da Rádio Câmara de Brasília, Maria Neves.
21: Meio Ambiente.
0: Comissão aprova a proposta que prioriza municípios atingidos por desastre climático em emendas de bancadas. Vamos saber mais sobre a matéria com a repórter Júlia Lopes.
3: A Comissão de Integração Nacional e Desenvolvimento Regional da Câmara dos Deputados aprovou o projeto de lei complementar que determina prioridade nas emendas de bancada estadual ao orçamento federal para os municípios atingidos por calamidades climáticas reconhecidas pela Defesa Civil Estadual nos últimos 5 anos. As emendas de bancada são destinadas a projetos estruturantes nos estados e no Distrito Federal. Pelo texto aprovado, os recursos poderão ser direcionados a obras de infraestrutura mais resilientes, com uso de tecnologias inovadoras, sistemas eficientes de drenagem, materiais mais duráveis e soluções de energia limpa, reduzindo os impactos de eventos climáticos extremos. O relator do projeto, deputado Gabriel Nunes, do PSD da Bahia, destacou a importância da correta distribuição desses recursos para fortalecer os municípios mais vulneráveis.
8: Os municípios afetados com problemas climáticos têm diversos problemas para enfrentar. E, naturalmente, a celeridade dos recursos faz com que os prefeitos possam planejar, né, a reconstrução do seu município, possa fazer com que os recursos cheguem na ponta.
3: A proposta também ressalta que infraestruturas adaptadas às novas realidades climáticas ajudam a proteger vidas e patrimônios, além de atrair investimentos, gerar empregos e fortalecer o desenvolvimento local. Em janeiro deste ano, o Ministério da Integração e do Desenvolvimento Regional reconheceu a situação de emergência em 137 cidades afetadas por desastres, como estiagem, seca, vendavais, granizo, inundações e incêndios florestais. O Ministério lembra que municípios com reconhecimento federal de emergência ou calamidade pública podem solicitar recursos para ações de defesa civil por meio do Sistema Integrado de Informações sobre Desastres. A proposta altera a Lei Complementar 210 de 2024, que trata da apresentação e execução das emendas ao orçamento, e agora segue para análise na Comissão de Finanças e Tributação. Da Rádio Câmara de Brasília, Júlia Lopes.
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21: Ciência e tecnologia.
17: Helder Salomão, do PT do Espírito Santo, manifesta apoio ao projeto que proíbe as apostas esportivas online, conhecidas como bets. O parlamentar alega que esse tipo de jogo provoca endividamento, dependência psicológica e problemas de saúde mental.
0: Na avaliação de Helder Salomão, a regulamentação das plataformas digitais é um passo importante para combater práticas que prejudicam as famílias brasileiras. Para ele, a regulação das redes sociais não restringe a liberdade de expressão, mas coíbe o cometimento de crimes digitais.
17: Sargento Faur, do PL do Paraná, também critica as apostas online e ressalta que votou contra a proposta que regulamentou o setor. Segundo o parlamentar, as bets provocam o endividamento e prejuízos financeiros para muitas famílias brasileiras.
4: Sargento Faur alerta ainda para os riscos do jogo compulsivo. O deputado orienta pessoas com sinais de dependência a buscar ajuda profissional.
21: Educação.
17: Ranieri Paulino, do Republicanos, defende a criação da Universidade Federal do Brejo, com sede em Guarabira, na Paraíba. Segundo ele, a instituição atenderia uma demanda histórica da região e pode ampliar o acesso ao ensino superior público, além de impulsionar o desenvolvimento local.
4: Ranieri Paulino propõe ainda que o Hospital Regional Antônio Paulino Filho funcione como hospital-escola. Ele argumenta que a iniciativa contribui para qualificar o atendimento no SUS e ampliar a oferta de médicos e enfermeiros no interior da Paraíba.
21: Habitação.
17: Comissão da Câmara aprova a proposta que prioriza a adaptação de moradias para pessoas com deficiência em programas habitacionais. A repórter Sofia Peçanha tem mais informações sobre a iniciativa.
7: A Comissão de Defesa dos Direitos das Pessoas com Deficiência aprovou o projeto que sugere moradias extras para pessoas com deficiência em caso de alta demanda em programas habitacionais. A proposta altera o Estatuto da Pessoa com Deficiência, que anteriormente priorizava a pessoa com deficiência ou seu responsável na aquisição de imóvel para moradia própria, sendo reservados no mínimo 3% das unidades habitacionais. O autor do projeto, o deputado Fausto Júnior, do União do Amazonas, entende que não se trata apenas do direito à moradia, mas sim do direito à moradia digna, ou seja, um lar que seja seguro, saudável, habitável e acessível em todos os aspectos. O projeto sugere que a alteração não modifica o percentual mínimo de 3% estabelecido por lei, já que cada programa habitacional apresenta demandas específicas. O texto alerta que o aumento desse percentual poderia gerar custos desnecessários aos entes federativos, sem garantir que todas as necessidades fossem efetivamente atendidas. Dessa forma, a medida propõe que, caso haja demanda superior ao mínimo estabelecido, o responsável pelo programa habitacional promova as adaptações necessárias em unidades já construídas ou em construção, garantindo, assim, que todas as pessoas com deficiência interessadas sejam atendidas. O deputado Duarte Júnior, do Maranhão, relator na comissão, reforçou que, em relação a edificações multifamiliares, o estatuto já prevê que a pessoa com deficiência e seu responsável tenham acessibilidade garantida nas áreas de uso comum e nas unidades habitacionais.
9: Garantir que essas construções sejam acessíveis. Mais recentemente, a gente aprovou algumas alterações no programa Minha Casa Minha Vida e um ponto que foi inserido foi exatamente esse, para que tivesse a certeza inequívoca de que essas construções fossem acessíveis e as pessoas com deficiência, no caso das moradias verticais, nos prédios, pudessem ter ali os primeiros andares, os térreos, priorização das pessoas com deficiência.
7: O direito à moradia é um direito social assegurado pela Constituição Federal e pela Declaração Universal dos Direitos Humanos da ONU, que abrange diversos fatores, como habitabilidade, acessibilidade, localização adequada, infraestrutura, dentre outros. Agora, o projeto que sugere moradias extras para pessoas com deficiência em caso de alta demanda em programas habitacionais segue para a Comissão de Constituição e Justiça. Da Rádio Câmara de Brasília, Sofia Peçanha.
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21: Votação.
4: Fernanda Melchiona, do PSOL do Rio Grande do Sul, critica parte da oposição por obstruir a votação do projeto que tipifica o crime de misoginia. A deputada considera que a medida é um instrumento de combate à violência e ao discurso de ódio contra as mulheres.
17: Fernanda Melchiona também cobra o avanço de outras pautas em tramitação no Congresso, como a instalação da CPMI sobre o Banco Master e a votação do projeto que prevê a redução da escala de trabalho. Para ela, essas propostas respondem a demandas relevantes da sociedade.
4: Ismael, do PL de Santa Catarina, manifesta preocupação com a proposta que cria o crime de misoginia. Na avaliação do deputado, a redação da proposta pode gerar interpretações amplas e afetar direitos como a liberdade de expressão religiosa, de consciência e de ensino.
17: Ismael defende, então, o fortalecimento das políticas de prevenção e enfrentamento à violência contra as mulheres, com ampliação da rede de acolhimento, capacitação de agentes públicos, produção de dados, apoio às vítimas e campanhas de conscientização.
4: Carla Dixon, do PL do Rio Grande do Norte, defende projeto que cria o auxílio financeiro mensal para mães atípicas. Na explicação da deputada, a medida oferece apoio financeiro às mães que deixam o trabalho para cuidar de filhos que exigem acompanhamento permanente.
17: Carla Dixon acrescenta que o benefício seria concedido independentemente do benefício de prestação continuada, o BPC. Para ela, a medida reconhece as dificuldades enfrentadas pelas famílias atípicas e amplia a rede de proteção a essas mães.
21: Transportes.
4: Carros com mais de 5 anos de fabricação poderão ser obrigados a passar por vistoria periódica. O repórter José Carlos Oliveira tem detalhes da proposta.
11: A Câmara dos Deputados analisa o projeto de lei que estabelece a vistoria veicular periódica para carros com mais de 5 anos de fabricação. Atualmente, essa vistoria é exigida apenas em ocasiões específicas, como durante a venda do veículo. A proposta consolida no Código de Trânsito Brasileiro várias regras que hoje estão dispersas em resoluções do CONTRAN, o Conselho Nacional de Trânsito. A vistoria passaria a integrar a verificação de itens de segurança com o controle de emissão de poluentes e ruídos. Também seria exigida em casos de recuperação de veículo roubado e suspeita de clonagem. A condução de veículos sem vistoria obrigatória ou com laudo de reprovação se tornaria infração grave na carteira de habilitação, com multa de R$ 195,00 e retenção do carro até a regularização. A proposta é do deputado Fausto Pinato, que rebate algumas críticas que o texto recebeu nas redes sociais.
12: Quando eu propus esse projeto, a intenção nunca foi onerar o cidadão mais pobre ou mais rico. O problema é que eu mexi numa ferida sem querer, né? Ter um comércio de autopeça de carros mais velhos nisso e mexeu com pessoas realmente que estão ligadas ao crime organizado, principalmente na questão de autopeça e roubo de veículos. Então eu queria dizer ao cidadão. Aquele cidadão mais pobre não onera nada.
11: A proposta de vistoria periódica para veículos com mais de 5 anos de fabricação foi aprovada na Comissão de Viação e Transporte, com ajustes feitos pelo relator deputado Cezinha de Madureira, do PSD de São Paulo. O texto está em análise agora na Comissão de Constituição e Justiça. Da Rádio Câmara de Brasília, José Carlos Oliveira.
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0: Justiça.
1: Projeto de Paulo Soares, do Podemos de São Paulo, endurece o combate à corrupção sistêmica. A proposta, segundo ele, prevê a responsabilização de agentes públicos e de pessoas envolvidas em esquemas de corrupção, com penas que podem chegar a 20 anos de prisão.
2: O parlamentar afirma que a iniciativa fortalece os mecanismos de transparência e fiscalização no poder público. Paulo Soares também defende a apuração de denúncias de corrupção e diz que pretende atuar no Congresso em defesa do combate aos desvios de recursos públicos.
1: Chico Alencar, do PSOL do Rio de Janeiro, sugere o endurecimento das regras sobre a guarda de dinheiro em espécie por agentes públicos. O deputado sustenta que valores elevados encontrados em operações policiais levantam suspeitas sobre a origem dos recursos.
2: Para Chico Alencar, a manutenção de grandes quantias de dinheiro em espécie, principalmente em períodos eleitorais, compromete a transparência da administração pública. Ele considera que a medida fortalece o combate à corrupção e aumenta a transparência na atuação de agentes públicos.
1: O Tony de Paula, do PSD do Rio de Janeiro, defende as investigações sobre supostos recursos do Banco Master destinados ao financiamento de um filme sobre Jair Bolsonaro. Ele diz que é necessário esclarecer a origem, a destinação e a aplicação dos valores envolvidos.
2: O Tony de Paula reforça que as investigações devem alcançar todos os agentes políticos, independentemente de posicionamento ideológico. Ele também manifesta confiança na condução do caso pelo ministro André Mendonça e defende a transparência na apuração dos fatos.
0: Segurança Pública.
1: Messias Donato, do União do Espírito Santo, defende o enquadramento das facções criminosas, como o PCC e o Comando Vermelho, como organizações terroristas, frente à decisão do governo estadunidense de sancionar cidadãos e empresas brasileiras ligadas a esses grupos.
2: Na opinião de Messias Donato, a medida é urgente para sufocar os negócios ilícitos dessas organizações no país. O congressista critica ainda a relutância do governo brasileiro em classificar como terrorismo as táticas de pânico e de submissão que esses grupos impõem à sociedade.
1: Termina agora o Jornal Câmara dos Deputados, produzido pela Rádio Câmara, com trabalhos técnicos de Everson Urani e apresentação de Val Monteiro e Márcio Aquilissardi. Uma boa noite para você.
2: Você fica com as notícias do Tribunal de Contas da União. Boa noite.
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3: 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O tribunal constatou que empregadores precisam inserir os mesmos dados no Empregador Web e no E-Social, duas plataformas do governo usadas para registrar informações trabalhistas. Essa duplicidade aumenta o risco de erros e pode dificultar o acesso de trabalhadores ao benefício. 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
0: 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Boa noite.

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Bom, agora eu quero prestar uma homenagem a um dos maiores cantores românticos de todos os tempos. Esse cara vende milhões de discos no mundo inteiro. Julio Iglesias.

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0: Para que serve o casamento? Você já se perguntou alguma vez sobre os objetivos do casamento? Sim, porque algum objetivo o Criador deve ter para fazer da união de dois seres uma lei da natureza. Talvez, refletindo superficialmente, você responda que o objetivo do casamento é a perpetuação da espécie humana. Mas será só isso? Na verdade, o casamento marca grande progresso na marcha evolutiva da humanidade. E por quê? Porque Deus visa não somente a procriação, mas também a evolução moral dos seres. É assim que o casamento se constitui numa excelente oportunidade de crescimento para aqueles que sabem aproveitá-la bem. Quando duas pessoas resolvem de comum acordo viver sob o mesmo teto, desde logo terão chances de melhoria individual. E a primeira delas é vencer o egoísmo. Sim, porque o que antes era meu, agora passa a ser nosso. Antes de casar, era o meu quarto, o meu carro, o meu aparelho de som, o meu. No primeiro dia de convivência mútua, deverá ser o nosso quarto, o nosso carro, o nosso aparelho de som e assim por diante. Com o passar dos dias, os pares vão se conhecendo melhor e percebem que o outro não era bem aquilo que parecia ser. Bem, nosso par tem algumas manias que desaprovamos e que só notamos graças à convivência diária. Eis uma ótima oportunidade para aprender a dialogar e resolver conflitos como gente grande. Depois, surgem mais alguns membros para nos ajudar a treinar outras virtudes. Chegam os filhos. Agora temos que dividir um pouco mais, e isso nos torna menos egoístas. Devemos dividir mais a atenção, treinar a renúncia, aprender a passar noites sem dormir, tropeçar em fraldas sujas, correr para um médico nas horas mais impróprias, perder o filme que gostaríamos de assistir, a novela, o telejornal. A cama, que antes era só minha e passou a ser nossa, agora tem mais um ocupante disputando o espaço. E não é só o espaço físico que o Pimpolho reclama. Ele quer nosso carinho, nossa atenção, nossa companhia, nossa proteção. E aí temos a grande oportunidade de aprender a superar o ciúme, o medo, a insegurança, o desejo de posse exclusiva sobre o nosso par, para amparar esse serzinho que chegou para ficar. Junto com tudo isso, herdamos também a família do nosso cônjuge, que nem sempre nos parece uma boa aquisição. Eis um grande desafio para aprender a fraternidade pura, a tolerância, o desprendimento, a amizade e outras tantas virtudes que ainda não possuímos. Ademais, para cumprir bem o papel que um dia aceitamos, unindo-nos a alguém de livre e espontânea vontade, é preciso que os dois pilares do templo chamado lar permaneçam firmes até o fim. Quando isso não acontece, está declarada a vitória do egoísmo. Está declarada a nossa falência como seres que desejamos superar os limites e alcançar paragens mais felizes. Talvez você não concorde com todos esses arrazoados. No entanto, seria bom refletir sobre o assunto. Há casos de pessoas que optam por não se casar, assumindo declaradamente seu egoísmo. Com certeza, irão responder perante a própria consciência e a consciência cósmica pela decisão tomada. Considerando que nem todos nascem com o compromisso de se casar, obviamente estamos falando daqueles que tinham assumido aquele compromisso antes de renascer. Quem se casa e promete conviver bem com seu par e com os filhos que Deus lhes envia, mas abandona o barco ao menor indício de tempestade, certamente será responsável pelos destinos daqueles que abandona a própria sorte. Isso será fatalmente sementeira de amargura num futuro próximo ou distante, cuja colheita será obrigatória. Por todas essas razões, vale a pena pensar ou repensar sobre os nobres objetivos que a divina sabedoria estabeleceu com a união de dois seres. Vale a pena refletir sobre o que queremos para nós, refletir sobre as forças internas que devem nos elevar acima desta miséria moral chamada egoísmo. Ou será que vamos jogar a toalha numa demonstração tácita de derrota para esse monstro cruel? Pense nisso. Pense agora. E decida-se pelo amor.
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0: 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Bom dia, minha Bahia, bom dia, meu Brasil, bom dia pra vida. Hoje é terça-feira, hein? Hoje é 7/7/2026. Seguindo em frente, hein? Bom dia, Juju.
1: Bom dia, Titio Falcão.
0: Bom dia, meu rei.
1: Bom dia, Titio Falcão.
0: Bom dia, bom dia, bom dia. Já tem mais de... Não falha a memória, eu assumi o comando do programa musical sertanejo, se não falha a memória. Não me arrisco na boca. Acho que eu assumi, não tenho bem certeza, não. Não sei se foi 2010. Não sei se foi 2010, não tenho bem certeza, não. Mas tem um tempo bom no programa musical sertanejo, hein? Sobre o comando do programa musical sertanejo. E o tempo passa que a gente nem percebe, né? O tempo passa que a gente nem percebe. Meu Deus do céu. 5:58.
2: Ô, Falcão, bom dia, bom dia, meu irmão. Quero mandar um abraço pra minha esposa Rosa, toda a família dela, meu pai, minha mãe, minha mãe, Gelson Preto, Zé Bala, Zé Pintor, Zé da Onça, Dio, Tá de Passa Fome, Dete Cachorrão de Raça, a Chiquinho da Cachoa, Zé da Mula Branca, a filha Pilato, a Danilo, a Guedes, a Lani, meu amigo, ali, Arnaldo da Serrada, Casa Nova, tá todos meus amigos da região, velho. Fica com Deus, Deus abençoe.
0: Bom dia, Marcelo, bom dia. Olha, bom dia, meu amigo, que Deus lhe proteja, seu dia, essa terça-feira, é a sua vida. Hoje o Radiola com o Reginaldo Ross, Paulo Sérgio Top. Manda um abraço aí pra todos os ouvintes de todas as manhãs, Tinda Tilápia, Pai Paulo e Mãe Roxinha, Torico, Diarone, Tubaína, Netinho do Porco, Vem Cabeção, Zé Paulo, Zé da Onça, Isaac do Bar, Guedes da Fazenda Valdivino, Cosme, Zé Castuza, Fábio Baitaba, Tony de Procópio em Corgue de Pedras e todos os ouvintes da zona rural de Piauí região. Valeu, potência de todas as manhãs. Bom dia, Babão. Bom dia, Babão. Olha, bom dia, meu amigo. Volta aqui. Bom dia, meu amigo. Manda um abraço aí pra Marcelo, pra Val, Pio, Guedes, Zé Vaqueiro, Praquinho, Nengo, Sil, lá no Corcovado. Tamo junto, é Danilo. Alô, Danilo. Um abraço, meu irmão. Bom dia, Danilo. Bom dia, Danilo.
3: Bom dia, Falcão.
0: Bom dia,
3: Diarão. Que Deus abençoe grandemente o nosso dia.
0: Amém, bom dia.
3: E a você, seu filho, seu sobrinho aí.
0: Amém.
3: Que participa do seu programa. Vou mandar aí um abraço aí para nossos amigos Babão, Nilson Def 4000, Neto Caminhão Boiadeiro, Zuza Eletricista, Ivo na Fazenda Canaã e todos os seus ouvintes. Sendo possível, vamos mandar uma músicazinha aí daquele Teodoro e Sampaio, sucesso que teve aí do passado. Um abraço, que Deus abençoe.
0: Valeu, meu irmão. Um abraço, bom dia para você, meu irmão. 5:00.

amigo trabalhador. Olha a hora, 5 horas, 6 minutos. Bom dia, minha Bahia. Bom dia, meu Brasil. Aí, Trio Federal, Disco Voador.

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hora, gente boa, olha a hora, 5:10. Bom dia, minha Bahia, bom dia, meu Brasil. Alô, Tônio, Tônio aí em Birataia. Bom dia, Tônio. Prepara o cafezinho aí, meu irmão. Um abraço, bom dia pra você, viu?

0: Olha, passa lá hoje, passa lá hoje. São 5:14, 5:14 da manhã. Bom dia pra todos vocês.
1: Bom dia, Titio Falcão.
0: Bom dia, Juju, bom dia.
1: Bom dia, Titio Falcão.
0: Bom dia, bom dia, bom dia, meu rei. 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
0: 5:15. 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
0: 5:16. 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
0: Que música linda, né? 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Bom dia, minha Bahia. Bom dia, meu Brasil. 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Meu amigo Carlinhos, volta e meia, tá por lá também, viu? 5:18. 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Olha a hora, meu amigo trabalhador. Olha a hora, meu amigo Tônio. Meu amigo Tônio aí em Birataia.
1: Titi Falcão, fala a hora aí.
0: Ah, pensei que não ia sair, não. 5 horas e 19 minutos. 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Quem tá por aqui, Falco?
3: Bom dia, Falcão.
0: Bom dia, meu amigão.
3: Seu ouvinte número 1, Jorge Bush. Ô, Falcão, no sábado à noite, ali na próxima Misca, onde minha sobrinha mora, Mirela e Marcel.
0: Oi, Tapajipe.
3: Sumiu esse cachorrinho deles aí. Tô numa tristeza danada lá.
0: Ô, rapaz. Ele foi atropelado.
3: Encarecidamente.
0: Né?
3: Quem encontrar, ligar pra esse número aí, ó. Um abraço a todos os ouvintes.
0: Ah, legal, rapaz. É um cachorrinho que sumiu. Cadê o nome dele aqui? Recém-atropelado. É, o nome do cachorro é Muqueca. Muqueca. Ele é pequenininho, viu? Muqueca. Ali na rua Itapajipe, você viu Muqueca por aí, viu? Você pode entrar em contato com 9977-6002, tá bom? O pessoal tá desesperado, rapaz. Muqueca saiu e até agora não voltou. Volta pra casa, Muqueca. Volta pra casa, Muqueca. Olha, bom dia, Falcão, Renan e Juju. Uma ótima e abençoada terça-feira pra todos nós. Manda um bom dia aí pra Jaime Brandão, Clériston Brandão, Clérice Brandão, Chayane, Binho, Líria, Dandara, Cachorrão de Raça e todos os ouvintes possíveis. Passa uma música do Zezé de Camargo e Luciano. Saudade Bandida, Helenise Brandão. Bom dia, Brandão, bom dia. Falar em Dandara, deixa eu tocar essa música. Eu não tenho nem essa música aqui, mas consegui ela aqui, vou tocar. Jean Giovanni, pra conhecer uma mulher. Alô, Dandara, bom dia, bom dia.

dizer, Giovanni, pra conhecer uma mulher, essa quem pediu foi a Dandara. Bom dia, Dandara. 5 horas 25 minutos. Bom dia, meu amigo, bom dia, minha amiga. Leandro e Leonardo, Sônio por Sônio.

Aí, linda música, Leandro e Leonardo, 5 horas, 29 minutos. Bom dia, minha Bahia, bom dia, meu Brasil. 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Bom dia, bom dia. 5 horas e 31 minutos. 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Daqui a pouquinho no Jornal da Manhã, GQE volta a registrar dia violento. Um adolescente morto e um homem baleado, hein? Meu Deus do céu, né? Não é novidade não, né, gente? Não é novidade. Olha, o boi gordo pelo CPEA, que é a referência nacional, bateu aí R$326,45. Já a queda foi aí do dia 3 pro dia 6 de menos 1,03%, já acumula uma queda no mês de menos 2,96%, é o que aponta o CPEA, tá bom? Bom, meus amigos, o clima tempo tá dizendo que a temperatura momentânea tá em 19 graus, hein? Se preocupar. 19 graus, hoje sol com muitas nuvens durante o dia e dia nublado, hein? Ou seja, à noite poucas nuvens, tá dizendo que não vai chover hoje. A temperatura varia, mínima 18, a máxima 26 graus, é o que aponta o clima tempo. O sol vai estar nascendo às 6 horas e 4 minutos, está previsto para o pôr do sol às 17 horas e 23 minutos. Clima tempo tá dizendo que hoje não chove, hein? Clima tempo tá dizendo que hoje não vai chover. Olha, bom dia, Falcão, Juju e Renan. Top, Renan. Olha, Falco, que bela reflexão sobre a vida. Gostei, tô ligado. Manda um abraço aí pra Som, aí no Alecrim, pra Ló do Arara, pra Mindinha, pra Dedéu na quadra 17, pra Zete Cosme, lá em Zé Castosa. Obrigado, Falco, aqui é o Cássio Cachorrão. Valeu, Cássio, bom dia, Cássio. Olha, bom dia, Falcão, uma terça-feira abençoada para todos nós. Falcão, toca aí, Milionários é Rico. Ofereça aí para Zezé Pedreiro, para Juju, para Renan, para Gil Vaqueiro, Pescador Mentiroso, Igor Vaqueiro, Carrai e sua esposa, que é Coxa. Bom dia, Coxa, bom dia, Coxa. 5 horas e 33 minutos. Alain e Aladinha, 2 graus. Bom dia, minha Bahia, bom dia, meu Brasil, bom dia pra vida.

0: cacau volta a subir de preço, hein, gente? Quem tiver cacau, pode preparar pra vender hoje, hein? Quem tiver cacau, pode preparar pra vender hoje. O cacau subiu de preço, hein? Existe uma diferença nos preços entre o mercado do cacau e o sistema FAEB. É. Porém, meu amigo, tem pessoas que, ah, porque eu só compro pelo mercado do cacau, quero ver comprar hoje. Quero ver comprar hoje as empresas, viu? Quero ver comprar hoje. Tá dando a diferença de R$25. R$25. Quero ver se vocês vão comprar hoje, hein? Vamos ver.
1: Outra vez.
0: 5:36. Essa música quem pediu foi Helenise Brandão. Severica Marques e Luciano, Saudade Bandida.

0: Saudade Bandida, Vevere Camargo e Luciano. 5:40. Bom dia, minha Bahia, bom dia, meu Brasil.
1: Titio Falcão já tá na hora de ir pra escola.
0: Opa, daqui a pouquinho o Feivão vai ver logo ali, hein?
1: Titio Falcão já tá na hora de ir pra escola.
0: Onde você retorna, começar a jornada novamente, né? É isso mesmo, 5:40. Olha, anote aí o preço do cacau, gente. O preço do cacau em Piauí. Vou passar dois preços diferentes, tá bom? O sistema FAEB, que eu falo que é seguro e defendo, mas que as empresas... Ah, porque a gente compra pelo mercado cacau. Eu quero ver se vai comprar hoje pelo mercado cacau. Olha, o sistema FAEB aponta que o cacau subiu para R$325 arroba em Piauí. Cacau em Piauí, R$325 arroba. No Esse Léo de Itabuna, o cacau subiu para R$325 também. Em Gandu, R$320. Bom, agora o mercado do cacau, que é a referência para toda a Bahia. O mercado cacau aponta que o cacau subiu para R$350 arroba. E agora, hein? O que é que eles vão falar? É porque a gente compra pelo mercado cacau. Quero ver comprar hoje. Pelo mercado cacau, tendo uma diferença de R$25 por arroba, né? O pessoal Digital Uno, né? Sempre reclama, porque o preço que falava no rádio é errado. Eles sabem que não. Na verdade, eles fazem de tudo para comprar o cacau abaixo do preço para ter uma margem de lucro maior, né? Então, referência para toda a Bahia: R$350 arroba. Em Piauí, R$325 arroba. Tá bom, gente? Anote aí, hein? Vendo cacau, gente. Vendo cacau. 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Meninos, manda um beijo aí pra Olinda. Manda um beijo pra Olinda.
1: Um beijo pra você.
0: Aí, dona Olinda, ó.
1: Um beijo pra você. Ô, minha amiga, eu tava com saudade de você.
0: 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Ali é Praça Brasil, Praça Brasil. 5:43. Bom dia para todos vocês que estão acordados, você, meus amigos das fazendas. Opa, alô, meu amigo Guedes, aí na Fazenda Valdivino. Um abraço, bom dia para você, meu amigo Guedes. Já tá no curral aí, hein, Guedes? Ô, Guedes, cuidado com o jumento que entrou no curral aí, viu, meu filho? Você não prestou atenção, entrou um jumento no curral aí, viu, Guedes? E você entendido aí, meu amigo, tirando leite, ouvindo rádio. Eu só tô alertando, viu, meu amigo Guedes? Não vacila não, meu velho. Essa raça não tem consideração, não. Desmoraliza qualquer um, viu, Guedes? 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Olha a hora, bichinho, olha a hora. Acerte o seu relógio pelo meu.
1: Titio Falcão, faz a hora aí.
0: Opa, 5:45. O meu relógio bate certo, hein? 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Meu amigo João Carlos e toda a equipe agradece a sua preferência. 5:46. 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
2: Bom dia, Focão.
0: Bom dia.
2: Falando lusitano, quero que mandar alô pra minha mãe, Araíde. Copiou a esposa dele pra toda a vizinhança da lusitana. E eu pra Cardoso lá no Centro da Artista Elcio Passo. No Japão Vini pra Manuel da Horta, pra você, Renan Juju, valeu, papai.
0: Valeu, Arnaldo, valeu, Arnaldo.
3: Bom dia, Falca, gente.
0: Ô, meu irmão, Falca, bom dia.
3: Obrigado pela música de ontem. Opa. Que Deus te dê um bom dia.
0: Pra você também.
3: Quero mandar um alô pra minha esposa Ilma, Juju, Renan, Maverick e todos os seus ouvintes. E Digo Moral, fala com ele que eu tô na família do Moral.
0: Ah, vou falar com ele, rapaz, Jair. Ele mandou ontem, mas não acertou seu nome bem, não, viu? Valeu, Jair, valeu, Jair. Alô, são 5:49. Mandar um abraço, um bom dia aí pra meu amigo Nego da Barraca. Alô, Nego da Barraca. Lá do café, rapaz, já tá na hora de fazer o café. Já que tu aí pertinho, manda um abraço, um bom dia pra meu amigo Baleão. Alô, Baleão. Bom dia, Baleão.

0: Bota no boi farinha.
1: Segura no rabo da boia, Luiz, o bicho mole, desgraçado.
2: Olha a hora, meu amigo trabalhador, olha a hora. 5:52, bom dia, minha Bahia, bom dia, meu Brasil. Alô, Lucinha, aí na rua José Moda Fernandes, bom dia, Lucinha. Alô, Nadinho, bom dia, Nadinho. Acordar, Lucinha, fazer um cafezinho aí, mulher.

nós, mandar um abraço, um bom dia pra meu amigo Cal, lá em Uberaba. Alô, Cal, alô, Cal, bom dia, meu amigão, como é que tá você, Cal? Frio aí não tá não, né, Cal? Aqui parece, aparentemente o frio foi embora, mas tá agradável a noite. Aqui no momento tá dando 19 graus. 5 horas e 55 minutos, bom dia, minha Bahia, bom dia, meu Brasil. Abel e Caim, o IP e o prisioneiro.

Pra nós, já estão 5:58. Bom dia, minha gente querida. Bica d'água, Irídio Irineu. Joel Tupato já tá por ali. Alô, Joel, bom dia, bom dia.

Aire de Ireneu. 6 horas, bichinho, 6 horas. Para o que tá fazendo e vamos falar com Deus, hein? Vamos ter a pegar com Deus, gente. O negócio aqui na terra não é fácil, não. Bom, 6 horas.

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0: 6:06 da manhã.
1: Bom dia, Titio Falcão.
0: Bom dia, Juju, bom dia.
2: Bom dia, Titio Falcão.
0: Bom dia, bom dia, bom dia, meu rei.
1: Titio Falcão já tá na hora pra escola.
0: Oh, tá na hora de levantar. Sei que é com aquela preguicinha, mas tem que levantar, viu?
2: Titio Falcão já tá na hora de ir pra escola.
0: Tá na hora. Faça igualmente, o vereador Fernando já tá acordado, hein? O vereador Fernando já tá acordado, já tá sintonizado. Alô, Fernando. Grande abraço, bom dia pra você, meu irmão. O homem que tá apoiando aí, Silva Neto, viu? Silva Neto. Mas você vê o que é Silva Neto? Ele é de Araci. Mas ele tem casa aqui na região de Jiqué, né? É, tem casa na região de Jiqué. E aí, meu amigo Fernando tá com ele aí, né? Essa jornada na eleição pra deputado estadual. Ele não é deputado, gente. Ele saiu candidato à última eleição, obteve aí 46 mil votos. Faltou 3 mil votos pra se eleger. É isso mesmo.
3: Bom dia, Falcão,
0: bom
3: minha
0: dia,
3: pedra.
0: Meu irmão.
3: Passa aí, se for possível, a música de Seu Brinco Caiu de Garganta de Ouro. Ofereço pra Loura, Marcelo Nafegã, Zé Bala, Joca da Cerâmica, Gina, Jane Canelão e Fábio. E um bom dia pra todos os seus ouvintes.
0: Valeu, meu pé de pano, valeu, meu pé de pano. 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Kleber, doutora Darla e toda a equipe agradece a sua preferência. 6:08, bom dia minha Bahia, bom dia meu Brasil. Acorda crianças, acorda meninos. 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Seu Jonas tá por lá com a esposa, viu, meu filho? 6:09, mas vai pular, pulou. 6:10. 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Bom demais, né? 6:11. A hora de levantar crianças, tá na hora de levantar meninos, levantar, tomar um banhozinho. É, tomar um café e se preparar para ir para a escola novamente, né? Quer dizer, já começou ontem, né? Aí no município de Itajibá que começa hoje. 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Pode falar que foi eu que mandei, viu, meu filho?
4: Bom dia, Falcão. Bom dia,
0: Fábio. Bom dia, Fábio.
4: Pra minha mãe Nelci, pra Buíca em Travessão, pra Léo, pra Roque da Viola, Pastor Alcide, Pio da Tilápia, e Vaqueiro, pra Babão, pra Tubaína, Balta Peceiro, professora Loura e seu esposo Paulo, Pé de Pano, pra meu sonho. Jô, Dona Jô, na região da Garganta. E pra todos os ouvintes. E a Zê, pra não esquecer, Falcão. Valeu, um forte abraço, meu amigo.
0: Valeu, Fábio. Valeu, Fábio. Não mandou a notícia antes. Você não sumiu esses dias, você tá dormindo ou viajou. Geralmente é tô novo quando viaja.
5: Bom dia, Falcão, meu
0: irmão. Bom dia, meu irmão.
5: Mandou alô aí pra Guedes do Leite, Babão, Fio da Tilapa, Chico do Jornal, Damiana, seu Soares, Buda, Bula também. E o Valdeiro Lula na Rua Guanabi e Cachorrão de Raça. E tu tiver na escuta, veinha, aí no Marrapado.
0: Valeu, Torico, valeu, Torico. Meu amigo Cal falou que lá em Uberlândia, né, Cal? Tá 14 graus. Opa, nós, meu amigo Lili tá ouvindo aí, o que é que Renan quer?
6: Ei, pai, deixa eu deixar essa cara no quarto.
0: Ah, por que não tá bom? Já tá velho já. É, 6:33. Anote aí mais uma vez o preço do cacau. Vou passar pelo sistema FAEB, que especifica por cidade. Só que quando vocês vão vender, que o sistema FAEB tá um pouquinho a mais do mercado cacau, eles falam: ah, o rapaz do rádio tá errado, porque a gente compra pelo mercado cacau. Eu quero ver se hoje vocês vão comprar pelo mercado cacau, viu? Tá dando uma diferença, sabe de quanto? De R$25. Ó, sistema FAEB, que é confiável. O cacau tá custando em Piauí R$325 arroba. R$325 arroba. No Exileu de Itabuna, R$325 também. Em Gandu, R$320 arroba. Bom, já o mercado do cacau, o pessoal de Piauí que gosta de comprar pelo mercado cacau, né? R$350 arroba. Agora eu quero ver, Lili. Agora eu quero ver. R$350 arroba aí, hein? A referência pelo mercado cacau, que é pra toda a Bahia, tá bom? Meu amigo Lili, anotou, Lili? Anotou aí o preço do cacau?
7: Falcão, meu amigo.
0: Opa!
7: Aqui é Cosme de Zeca Souza.
0: Alô, Cosme.
7: É, meu amigo, quero que você mande um grande alô aí pra Tássio, o Vaquiri Salatiel, pra Mazão, Pé de Breque, seu Zé, que tá Pé com de a desinteria desgraçada.
0: Agora lascou.
7: E pra meu amigo aí, Zé Paulo, pra Liz, pra Cachorrão, Dija, e para o melhor carpinteiro daí, da região da Aparecida, tô em Carpina, e para Zete, é eu aqui, tô ligado em você aqui, e para Alex, que é o homem da região, o homem que festejou no Jogo do Brasil, mas não foi à frente.
0: Abraço,
7: o homem da Água Campo. E um grande alô para você, e fique com Deus, bom serviço para você, meu amigo.
0: Valeu, é coisa de... A gente torce, mas é coisa de otário. Os caras ganhou cada um... Mais de 2 milhões cada um, mais de 2 milhões cada um jogador. É coisa de besta, viu? E não deram sangue pelo aquele jogo, né? Não deram sangue. Aquele Hendrick mesmo que a gente tava torcendo, leva Hendrick, o cara perdeu um gol cara a cara, rapaz. Aquilo não se perde, rapaz. É coisa de otário a gente ficar torcendo, ficar sofrendo por seleção brasileira. Ancelotti, o treinador mais bem pago da Copa do Mundo. Vou lhe falar, viu, rapaz? Há uma surra de urxiga.
8: Bom dia, Falcão.
0: Bom dia, Falcão.
8: Que Deus abençoe nosso dia. Adel da Geladeira. Mandou um alô aí pra Jackson Miranda aí. Aqui em Itaúna. Pra Tonho da Viola.
0: Tonho da Banana,
8: todo
0: rapaz.
8: Todo mundo aí que tá escutando.
0: Oxê.
8: Tonho da Banana.
0: Ah, aí, ó.
8: Seu Pedro do Peixe. Passa a música aí de amante aí, amigo aí do João Mineiro Marciano, Falcão, pra nós ouvir. Valeu.
0: Valeu, Del.
9: Bom dia, Falcão. Que é mais? Olá,
0: doutor. Ô, Mazola, bom dia.
9: Gostaria de passar uma música pra Dona Dete e meus filhos que vêm passar as festas aqui no Piauí. Urlânio, Urlei, João Carlos, meus netos, Paulo, Natanael e Everton. Imeri muçulmana no Japão, valeu. O trio Caradadura, Andorinha Mensageira, que Imeri gosta dessa música, era a Copa de você, viu?
0: Opa, Alô Imeri. Bom dia, Imeri, bom dia, Mussum.
10: Bom dia, Falcão.
0: Bom dia, Glorinha.
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0: Licor saboroso da Glorinha, licor pro ano todo, viu, gente? Ele comprou o ano todo, olha, bom dia máquina, máquina das manhãs, um bom dia pra Renan, pra Juju, Falco, estamos ligados, tia Lourdinha, Rogério da Verdura, e vovó Cufia, e pé de lixo e dona Léo, bom dia. Valeu, meu amigo Luciano Pedreiro, bom dia, meu irmão.
11: Vai fazer de mim o que bem quiser.
0: 6 horas, 17 minutos, bom dia, minha Bahia, bom dia, meu Brasil.

0: aí, Milionário Verrico. Olha, bom dia, potência. Hoje é aniversário de Gilvan. Gilvan Vidal, meu cunhado, com ela, Joelton, né? Também aniversário de Rovilene, é, a esposa de Edmilton do Caldo de Cana. Aí no Bom Sem Farinha, Jesus te ama. Joelton Pato. Alô, Joelson, bom dia, bom dia. Pra quem tá aqui, aqui é Jovaqueiro, né? Jovaqueiro. Alô,
1: Jovaqueiro.
0: Aí, ó.
1: Que Deus abençoe a terça-feira pra nós na presença do Senhor.
0: Amém, meu velho.
1: É, que Deus venha guardar nós na jornada.
0: Amém, amém.
1: Jornalista potente, cheio de garra, de paz, felicidade, né? Ele dá uma alusão, sei lá, que ele é um de colo de pedra, Xuxa, Carmolina, dá uma alusão, tem Procópio, dá uma alusão, sei lá, que ele é uma do Sul, Charles, Pequeno, Bobó, Gitaúna, aquela raqueirama, Gitaúna, que Deus venha abençoar e guardar nós. E nós somos uma parceria, meu irmão, que Deus
0: abençoe. É verdade, é verdade.
1: Dá uma alusão aí, peça lá que ele ama de nosso Brasil, seu Toshiba. Nós vamos pra Nanau aí, no Temão, Vila Temão.
0: O Leite tá apanhando no centro, hein? O Leite tá apanhando no centro, valeu, Jó.
2: Bom dia, Falcão.
0: Bom dia, bom dia, bom dia.
2: Passa a música de Bruno e Marrone pra mim.
0: Tem uma aqui, deixa eu ver toda.
2: E passa uma música pra meu filho Jair, lá na Corro de Pedra, né? Depois de Corro de Pedra, na roça, na fazenda. Ah, passa a música pra Jair. Banda Sem Paria, qualquer uma. Deus te abençoa.
0: Amém.
2: Deus te dá uma boa terça-feira abençoada, viu, Falcão? Bom dia.
0: Bom dia, bom dia.
3: Alô, Val. O Del da Geladeira. Um alô pra você, Del da Geladeira.
0: Acordou agora.
3: Estamos aí.
0: Acordou agora, Tony.
3: Tony da Banana, né? Da Viola, não, viu, Diego? Valeu, Falco. Valeu, menino aí. Certo, todos aí, viu? Obrigado a todos,
0: ô Del, Jesus. Tony da Banana agora tá querendo a praga de um bode, viu? Aquele um bode, o bode entra dentro de casa lá, meu amigo. Deita lá e fica com ele o bode, viu? Relaxou o bode. Tony tá dormindo na cama, daqui a pouco o bode tá em cima da cama também, viu? Meu amigo Tony da Banana. 6 horas e 22 minutos, bom dia minha Bahia, bom dia meu Brasil.

moda boa. 6h24. Bom dia, Falcão. Falcão, de onde é Silva Neto? Silva Neto é de Iraci. A dele tem residência ali em Jequié. É, e Fernando tá com ele, né? Fernando tá colado com ele aí. É o que a gente precisa? Precisa de uma pessoa conhecida pra não a gente chegar até essa pessoa, pra chegar até um outro, né? Ele não é deputado ainda não, viu? Ele saiu candidato, obteve 46 mil votos, faltando 3 mil votos pra se eleger, mas vem aí agora. A expectativa é de que ele venha a dobrar a quantidade de votos, né? E aí eu tô com ele porque Fernando tá aí. Fernando é um cara referência aí no município, tá sendo até cotado pra ser... É, pra ser o pré-candidato a prefeito aí do município. Não sei se vai, mas tá sendo cotado o nome de Fernando vereador, viu? Bom, 6h25, bom dia minha Bahia, bom dia meu Brasil. Daqui a pouquinho no Jornal da Manhã, é mais um homicídio e um homem baleado lá em Jequié. Um adolescente foi executado a tiros e uma outra pessoa baleada lá em Jequié. Daqui a pouquinho também o vereador Lucas de Vavá, esse é desbloqueado. Esse é diferente, esse larga o verbo mesmo aí. Lucas de Vavá vai estar por aqui, hein? Uma pessoa ontem falou, rapaz, disse que não vai votar em vereador nenhum, só vai votar em Lucas de Vavá. Mas que nem quer que ele saiba. Não, falou que não quer, porque ele pode estar falando por aí, fazendo resenha aí, né? E a pessoa não quer se queimar perante os outros. Mas a pessoa falou que vai votar nele, porque é o único que mete as caras e fala mesmo. Então, Lucas de Vavá, um vereador diferente.

0: indo embora, gente. Afinfendo, nós vamos findando o programa de hoje. Meninos, tá na hora de ir pra escola.
1: Tchau, um beijo.
0: Tchau, Zuzu.
1: Tchau, um beijo. Até amanhã, se Deus permitir.
0: Opa, nós. Com a plena certeza e convicção de que comecei, estou finalizando o programa de hoje. É a mesma certeza e convicção de que Deus poderá voltar a qualquer instante, assim eu confio, respeitando a opinião de cada um de vocês. Até amanhã, se o bom Deus assim permitir. Vem agora o Jornal da Manhã com Jenny Souza para deixar você muito bem informado. Tchau, tchau, gente. A culpa é sua, Bruno e Marcos.

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0: Agora são 6 horas 37 minutos. Bom dia, hoje é terça-feira, dia 7 de julho de 2026. Estamos começando mais edição do Jornal da Manhã. Vamos conferir as manchetes que serão destaques no programa de hoje.
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0: Mulher finge estar morta e sobrevive após ser esfaqueada pelo ex-companheiro na Bahia. Suspeito de homicídio cometido em 2021 é preso durante a operação policial no São Pedro, da cidade de Itaúna. Criança de 4 anos fica ferida após ser atingida com facão durante briga em bar na Bahia. Ataque de pitbull mobiliza bairro em Itabuna e termina com cão baleado por policial militar. Carro roubado no Vale de Quiriçá é encontrado abandonado na zona rural de Valença durante a operação da Polícia Militar. 3 homens são encontrados mortos em estrada rural de Porto Seguro. Clima tenso na cidade de Jequié. Daqui a pouco tudo sobre a onda de violência que está operando na cidade de Jequié. E mais de 100 canetas emagrecedoras são apreendidas em Vitória da Conquista. Embasa diz que a estação de tratamento de esgoto opera normalmente e rebate denúncia do vereador Lucas de Vavá. Vereador Lucas de Vavá fala ao vivo no estúdio do Jornal da Manhã. Essas e outras informações, a sua participação no nosso zap 8806-8468. Está no ar mais uma edição do Jornal da Manhã.

0: Agora são 6h39. Vamos com o nosso amigo Falcão trazendo a previsão do tempo, o preço do boi gordo e a cotação agrícola de hoje. Alô, Falco, bom dia.
1: Fala, Gênio, grande abraço, bom dia para você, bom dia para todos que estão em casa, bom dia para as crianças levantando para ir para a escola.
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1: Bom, o Clima Tempo está informando que o sol nasceu às 6h04. Está previsto para o pôr do sol às 17h23. Hoje, sol com muitas nuvens durante o dia, período de céu nublado, à noite poucas nuvens. Clima Tempo está dizendo que não chove, hein? Temperatura varia a mínima 18, a máxima 26 graus.
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1: O boi gordo pelo CPEA caiu, hein? Caiu para R$326,45. Já acumula uma queda no mês de menos 2,93%. É o que aponta o CPEA. Vamos para a polêmica, imprensa do cacau. O sistema FAEB aponta que em Piauí o cacau subiu para R$325 arroba. No Estilhéu de Itabuna, R$325 arroba também. Em Gandu, o cacau subiu para R$320 arroba, tá bom? 325 em Piauí. Agora, o mercado do cacau, para os empresários que gostam de comprar pelo mercado do cacau, tá na hora, viu? R$350 arroba, porque eles reclamam, porque a gente compra pelo mercado do cacau. Compre agora, dando R$25 de diferença.

0: Valeu, Falco, valeu, valeu. 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E aí, Falco, como é que está? Tudo na paz?
1: Tô bem, graças a Deus. Terça-feira, tudo em paz. A voz que ainda não tá 100%, né? Tá mudança de tempo, tava frio, agora já tá começando. Não tá tão frio, tá? A temperatura tá agradável, mas tá beleza, tá dando para fazer o programa, tô fazendo aquilo que gosto, tô trabalhando. A gente levanta para amanhã tem um discernimento. Isso é bacana demais, né? Pro ser humano, pro homem.
0: Exatamente.
1: É bacana demais. Pra mim, tudo em paz.
0: A questão da voz aí, Falco, com o passar dos dias, a voz vai voltando normal, né? Vai ficando tudo 100%, não vai estar arranhando mais, né?
1: Pela manhã ela tá assim, mas daqui a pouco ela tá beleza. É, já não tá arranhando, né? Um pouquinho diferente, mas tá tudo beleza, tudo sob o controle. Graças a Deus.
0: Daqui a pouco, Falco, nós vamos entrevistar aqui, Falco, o vereador Lucas de Vavá, rapaz. O Lucas Lousado, na verdade, existe uma expectativa, porque nós sabemos que Lucas, de certa forma, ele é desbloqueado, né, Falcão? Ele não tem esse negócio de meio termo, e ele fala mesmo, ele vai pra cima. A polêmica da vez agora, Falco, é com a Embasa, né? A polêmica da vez agora é com a Embasa.
1: Eu queria, a Embasa emitiu uma nota aí, né, falando do tratamento. Mas eu queria ver a nota da Embasa falando daquele esgotão que cai ali na Praça dos Cometas ali, tu viu? Como o Lucas mostrou, tipo um córrego. E lá em cima, lá na
0: Aparecida.
1: Na Aparecida também tem outro, né? Tem outro córrego daquele que parece um riachozinho descendo, caindo no rio. Então, na verdade, não tem provas, fatos, vídeos, não tem como você fazer. Você vai falar o que ali? Se o esgoto está caindo diretamente no rio, o que é que você vai falar? Eu queria ver uma nota também da Embasa, né? Tentando explicar aquele esgoto que cai diretamente. E basta você olhar aí as margens do Rio de Contas, nessas casas, que você vai ver tubulação de esgoto indo direto pro rio.
0: E nós pagamos.
1: Ali no Japumirim, aqui em Piaú também. E na verdade está sendo cobrado 80% na taxa de esgotos. Mas o povo também tem que lembrar que isso aí é cobrança do Estado, viu, gente? Isso é cobrança
0: exatamente.
1: Não que eu queira falar que o problema é de Jerônimo, que o outro vai resolver, que eu também não confio. Que o outro vai resolver. Mas é o Estado, é responsável.
0: Mas, Falco, se a gente, nós temos o Estado, nós temos o município, os vereadores, nós temos que cobrar eles mesmo, Falcão.
1: Tem gente que não. Tá sendo um vereador diferente, viu? Tá caindo pra dentro, tá mostrando coisa que a gente queria ver de todo mundo, de todos os vereadores, né?
0: Mas ele extrapola um pouco, mas ele...
1: Maruca também, né? É, por isso que ele é diferente.
0: É, ele extrapola um pouco, às vezes.
1: Como eu falei, eu já vi uma pessoa, vou votar, eu tenho um cara... O cara é inteirado, o cara é intelectual, um cara é inteligente. Ele votou em Lucas de Vavá. Votou e falou que vai votar em Lucas de Vavá. E ontem eu vi outra pessoa falando que vai votar em Lucas. Só não vai falar pra ele, porque Lucas daqui a pouco vai estar falando. Aí, Florentão ajudou ele, Florentão vai votar em mim. Entendeu? Cara, e Lucas fala
2: não
1: mesmo.
2: Não na câmara ali. Quero mandar aqui um alô pra fulano de tal, que você vai votar em mim.
1: Lucas fala, meu Deus do céu.
0: Daqui a pouco vamos bater um papo com o vereador Lucas de
1: Vavá. O vereador
0: desbloqueado de Piaú. Sabe qual foi a minha conversa com ele ontem?
1: Não.
0: Eu falei assim, olha, você pode falar de todos os assuntos, só tenha cuidado pra que não haja processo, porque quando ele tira o pé fora, ele chuta com vontade, ele chuta o pau da barraca e derruba tudo. Eu falei, vai devagar. Você tem foro privilegiado, você... É, a sua fala não pode, é inviolável e tudo isso eu sei. Agora eu não, vai devagarzinho, com uma bate-papo. Vou tentar segurar aqui as rédeas da situação para que Lucas não extrapole, porque ele tá nervoso, Falcão. Ele tá nervoso por causa da Embasa, ele tá chateado.
1: Não tá nervoso nada, porque como ele apoia o governador. Sim, não é
0: mas
1: do
0: aí
1: estado.
0: Tá o problema, não apoia o governador.
1: Ele não. Apoia sim, rapaz.
0: Não apoia não?
1: Eu já vi ele apoiando.
0: É mesmo?
1: Estado.
0: Vixe, Lucas pulou.
1: Lucas daqui a pouco tá em um lugar, daqui a pouco tá em outro.
0: Lucas pulou?
1: Eu não sei não, ele vai falar aí.
0: Não tem aquela do pula.
1: É um vereador diferente.
0: Vou botar a música do pula-pula pra
1: ele. Pegar um voto, eu cheguei numa casa ontem, o cara falou, vou botar rapaz. Em Lucas de Vavá, porque é o único que mete as caras, o único que faz. Agora não vou falar pro cara, não vou falar pra ele não.
0: Senão ele chega na câmara ali e fala, quero botar aqui.
1: Não, vai aí, fulano e tal, ajudou tal pessoa, e aí vai votar em mim. E Lucas fala, amigo, que tu quer?
0: Lucas é desbloqueado. Daqui a pouco nós vamos bater um papo com o vereador Lucas Lousado, o Lucas de Vavá, ele já vai pro... Quarto mandato? Terceiro mandato?
1: É, não, pai, terceiro.
0: É o quarto? É o quarto mandato. É o quarto mandato.
1: Já dá pra ser um candidato a prefeito.
0: É o... Vixe, rapaz.
1: Pré-candidato a prefeito, vixe,
0: que é não. Falcão.
1: Quarto mandato.
0: Ele já vai pro quarto mandato já. Daqui a pouco nós vamos bater um papo com o vereador Lucas de Vavá. E assim, rapaz, a gente, nós que estamos no rádio, nós precisamos que os vereadores tenham esse posicionamento. E aqui, no Jornal da Manhã, nós não temos aqui bandeira partidária, sigla partidária de A, B ou C. Por exemplo, a semana passada, entrevistamos aqui o vereador Robson Moreira. A outra semana, entrevistamos o vereador Edson, já entrevistamos aqui o vereador Nacel Ramos, o vereador Lucas, o vereador Beto Costa. Eu convido, eu faço o convite, vamos lá bater um papo, porque para a população, o vereador estando aqui, está aqui, é a prestação de contas à população dos seus serviços. Dos seus serviços. Entendeu? Dos seus serviços. Eu acho que todos eles, vereadora Mônica já falou que também, vereadora André, acho que todos os vereadores e vereadoras têm que vir para o rádio para trazer esclarecimento das suas ações. Entendeu? Das suas ações. Deixa eu ver quem foi o vereador que eu não convidei ainda. É. Picolé já convidei, mas Picolé disse que não gosta de falar, não. Já convidei Picolé já. Ele falou que eu não gosto de falar, não, gente. Negócio de falar não é comigo, não. Eu gosto de vender carne, brincadeira. Eu gosto de vender carne. E correr atrás do voto, ele falou comigo. Pronto. Mas os vereadores são todos convidados aqui para falar no nosso programa. O programa aqui é democrático. Eu posso, talvez, não concordar com o posicionamento político, local, estadual ou a nível nacional, exemplo do vereador. Uma fala do vereador, talvez eu não concorde com ele, a fala do vereador. Mas ele tem o direito de falar, sabendo que o vereador é funcionário do povo. Eu lembro da fala do ex-vereador e atual vice-prefeito Orlando Santos, que até a água da Câmara de Vereadores ali é paga pelo povo. Então, a melhor forma do vereador prestar conta, Falcão, dos seus serviços é aqui, falando dos microfones das emissoras. E lhe digo mais, viu? Eu não cobro um centavo por uma entrevista, não, viu, gente? Aqui a entrevista é gratuita. Eu não cobro, não. Hã?
1: Se não é programa terceirizado, se for terceirizado,
0: meu, meu programa é terceirizado.
1: Você pagar 6 mil, 12 mil em horário.
0: Mas você esqueceu que meu programa é terceirizado?
1: É a porcentagem.
0: Mas é terceirizado.
1: Terceirizado é aquele que todo mês eu chamo a façação, você paga o horário. Você paga aqui 8 mil reais aqui no horário.
0: Eu aqui.
1: É, meu amigo.
0: Mas assim.
1: Não é não, porque se fosse.
0: Eu acho que não há necessidade. Eu acho que não há necessidade de chegar e exigir a valor
1: de. Você sabe que é você pagar 12 mil reais em horário?
0: Mas é isso que
1: eu falo. Você pagar 6 mil reais de um horário.
0: Mas
1: ou chama para fazer a tal, você tem que
0: pagar. Possa ser que amanhã eu ligo pro vereador, me arrume 500 reais aí para uma entrevista. Mas hoje não. Até o momento não. O que eu quero aqui, Falcão, é trazer informação para o povo. E não tem esse negócio. É igual outra coisa.
1: Da Bombeiro tá aqui, falou que tá esperando o Lucas falar.
0: Ixi, meu Deus.
1: E por que tá demorando ele tá falando? Por que tá demorando de falar
0: com o Lucas? Eu comecei o programa agora, rapaz. Aqui, rapaz, larga de agonia,
1: Binho. Da Pé de Badoc.
0: Binho vendeu o homem do terreno?
1: É.
0: Então, daqui a pouco nós vamos bater um papo com o vereador Lucas. Tá calmo, vereador? Tá calmo?

0: Do vereador Lucas, que nós sabemos que o vereador Lucas é, como diz o dito popular, desbloqueado. Ele fala mesmo. Como é que tá essa relação?
1: Não, na verdade, é tipo assim, o projeto é um projeto nosso, é um projeto que foi feito por mim. Assim, tipo, eles aprovaram, certo? Foi aprovado pelos 13. Na verdade, 3 pediu vista, quando viu que realmente o projeto ia passar, pegou e acabou aprovando também. Mas se... que eles queriam tirar o projeto, de qualquer forma. Tipo assim, se fosse um projeto que fosse prejudicar a população, mas é um projeto que não ia prejudicar ninguém, só vai beneficiar. Como é que eu vou pedir vista de uma coisa que vai beneficiar a população? Tantos projetos que entrou aí que prejudicou a população e ninguém pediu vista. Tu entendeu? Aí esse pediram vista porque ciúme, porque se um projeto desse passar, aprovar, certo? O que é que vai acontecer? Vai acontecer o seguinte, quem vai ficar com a média é Lucas. E eles não querem que o vereador cresça. Que vereador não, peraí, tem o ciúme do outro.
0: Peraí, vereador Lucas, o senhor tá falando que tem vereador que não aprova o projeto para que Lucas não tenha uma popularidade maior? É isso?
1: Com certeza, eles estão torcendo que não dê certo. A torcida de alguns vereadores ali é que não dê certo, que dá errado, certo? Não generalizando, não são todos os vereadores.
0: Sim.
1: No dia eu percebi que foi 3, que os 3 que me pediu vista do projeto. Certo? Pediu vista que o projeto não poderia entrar mais.
0: Mas quem foram os vereadores?
1: Os vereadores foi Naciel Ramos.
0: Rapaz.
1: A vereadora Andréa, que pediu vista, e o vereador Cláudio. Todos os 3 pediu vista do projeto. Aí depois eu perguntei a eles: qual o projeto ia prejudicar em quem a população? Porque se não baixar.
0: Mas com certeza deve ter
1: de qualquer forma, né? A justificativa dele é porque disse que já existia um projeto na época de Jô, só que na época de Jô foi um projeto que Jô tinha colocado no projeto, foi aprovado e só que a justiça deu pau, certo? Deu pau o projeto que
0: passou
1: Jô,
0: pela Câmara, passou pela mas Câmara, a justiça não acatou.
1: Certo? Quando foi pra justiça, a justiça deu pau. Só que agora teve um liminar agora do STF que deu favorável em algumas cidades que baixou de 80 para 40.
0: Guanambi, parece.
1: Guanambi, Ilhéus, Iguaçu Conquista, alguma cidade baixou por dentro do... Aí, tipo assim, eu peguei o projeto.
0: Pegou essa brecha.
1: Essa brecha desse ano agora. Então, o projeto, quem fez agora foi eu que fiz o projeto nessa pegada para ver que. Pra gente ver se a gente consegue reduzir de 80 para 40. Só que, tipo assim, é uma coisa que não ia prejudicar ninguém. E vários outros projetos que entrou lá que prejudicou a população, ninguém pediu vista. E esse que vai beneficiar a população, o que ele deveria fazer? Lucas, tá certo, o projeto é bom. Parabéns, vereador. Vamos pra cima todo mundo aqui, os 3 vereadores, certo? Vamos lhe ajudar. Pronto, mas esses 3 aí pediu vista do projeto. Mas a polêmica de hoje não é com relação à questão
0: É só um esclarecimento.
1: É a questão aqui da Embasa, porque eles botam a nota de esclarecimento aí. Então...
0: Eu vou até ler essa nota da Embasa, se eu permite eu ler, fazer a leitura aqui da nota da Embasa?
1: Pode ser.
0: Vou ler aqui a nota da
1: Embasa. Aí, se realmente tem essa questão da Embasa estar realmente tratando a água, no último descarte que eles colocou lá, que é a quarta represa, pronto, esses aí que estão defendendo aí, vamos lá comigo agora.
0: E se eles beberem água, pronto. O senhor bebe?
1: Se eles não vou beber não, eu vou beber esgoto. Se eu estive lá, é o maior cheiro, é doido. Eu quero ver eles beber. Eu quero ver ele beber, que é esgoto, rapaz. É esgoto puro, é um mau cheiro. Se você ir lá, você não suporta. Você tem que ficar com a camisa ou senão uma máscara, porque o mau cheiro é insuportável.
0: Misericórdia. Então, eu vou ler a nota aqui rapidinho aqui, porque a polêmica hoje é a respeito da Embasa. A empresa baiana de águas e saneamento Embasa divulgou no início da noite de ontem, segunda-feira, uma nota oficial rebatendo as declarações do vereador Lucas de Vavá do PSD, que afirmou em vídeo gravado na estação de tratamento de esgoto de Piauí que o município estaria cobrando a taxa de esgoto sem realizar o tratamento adequado dos resíduos. No comunicado, a Embasa informa que a estação de tratamento de Piauí está operando normalmente dentro dos padrões exigidos pelo Conselho Nacional do Meio Ambiente, sem qualquer registro de intercorrência que comprometa o seu funcionamento. A empresa também orienta a população a buscar informações em fontes oficiais antes de compartilhar conteúdos sobre o tema. A estatal explicou ainda como funciona o processo de tratamento do esgoto no município. Segundo a nota, o esgoto bruto passa inicialmente pelos sistemas de gradeamento e desdrenador para remoção dos resíduos sólidos em areia. Em seguida, segue para os digestores, onde ocorre a remoção na maior parte da matéria orgânica. Posteriormente, o material é encaminhado para lagoas facultativas e, por fim, para a lagoa de maturação, etapa destinada à eliminação de organismos patogênicos, nitrogênio e fósforo. Somente após esse processo, o efluente tratado é devolvido ao Rio de Contas. Pronto. A Embasa também esclareceu que a estrutura mostrada pelo vereador no vídeo corresponde a um leito de secagem utilizado periodicamente para desidratação e estabilização do lodo geral.

0: durante o tratamento. De acordo com a Embasa, a empresa no caso, essa etapa faz parte da operação normal da estação e é realizada em conformidade com os procedimentos técnicos e as normas ambientais. Ainda conforme a nota, a empresa realiza análises periódicas do esgoto bruto, do esgoto tratado e da qualidade da água do Rio de Contas, tanto a montante quanto a jusante na estação. Os resultados, segundo a Embasa, são encaminhados regularmente à Agência Reguladora de Saneamento Básico do Estado da Bahia, a AGESA, e ao Instituto do Meio Ambiente e Recursos Hídricos, INEMA, conforme a determinação à legislação. A manifestação da Embasa foi enviada após o vereador Lucas de Vavá afirmar que não existe tratamento de esgoto em Piauí e anunciar que encaminharia a denúncia ao Ministério Público, alegando que a população estaria sendo lesada pela cobrança da tarifa de esgoto. A empresa, por sua vez, reafirma que o sistema opera regularmente e colocou-se à disposição para receber visitas de estudantes e representantes do poder público interessados em conhecer todas as etapas do tratamento realizado na estação de tratamento da Embasa de Ipiaú. Ela reafirma aqui, vereador, que está tudo tranquilo.
1: Ah, mas é isso, mas, tipo assim...
0: É a nota, né?
1: É a nota, nós não entendemos, quem entende é eles que colocou aí. Agora eu quero que ele me mande aí do INEMA, quando foi que ele mandou a notificação pro INEMA que tava do material do INEMA. Tem aí quando foi que mandou, quando foi que alguém veio fazer a vistoria, quando foi, tem uma data aí assinada, um protocolo aí.
0: Dos encaminhamentos
1: pro INEMA? Não tem. Isso aí foi no início, logo quando iniciou, beleza, tinha isso aí. Agora não tem, ninguém fiscaliza a Embasa, ninguém fiscaliza aquela situação. E eu tô falando aqui uma coisa que eu tô falando, que eu tenho certeza que eu tive lá, e que me falou, que pra mim tá lá, foi uma pessoa que trabalha lá, na Embasa, trabalha dentro da Embasa, que me falou, vai lá, que se você ir lá, vai ver que lá não tem tratamento. E eu fui, realmente não tem. Eu não tô falando besteira, eu tô falando de uma situação que eu só fui lá quando eu fiz o vídeo aqui na Praça Cometa, que eu mostrei pra todo mundo ver a questão do esgotamento jogando dentro do rio, não só ali, como tem outros locais. A pessoa falou, tu precisa ver lá na Embasa, que eles dizem que trata e não trata nada. Joga água no rio sem tratar. E eu tô aqui à disposição. Depois aqui pode chamar no meu zap aqui, certo? É 88919990, que a gente vai dar um pulinho lá. E vocês que estão botando essa nota aí, vocês vão comigo lá, que eu quero ver vocês beber aquela água que vocês estão tratando pra jogar final no rio. Já que vocês estão tratando realmente. Minha conversa é essa aí, não tem duas conversas.
0: O desafio tá lançado. O Falcão, o vereador tá fazendo desafio ao vivo aqui, Falcão. Você acha que alguém se disponibilizaria e vai se disponibilizar
2: a tomar um gole dessa água? Vai, porque estão vendo que a água tratada vai tomar até um litro.
1: É, não, eu
2: que... Ali, lá em cima, Lucas, ao lado daquele de um clube que tem lá em cima na parede, ali também desce um córregozinho de esgoto também que vai direto pro rio também. Naquele lugar que se chama de Sequeiro, ali que toma banho,
0: no Sequeiro, Sequeiro. É lá em cima.
2: Ali também desce um córrego, vai direto pro rio também.
1: É isso, no Sequeiro aí, senhor local. Mas é isso, não existe tratamento de Piauí. E aí fica. E o problema é que as pessoas carentes, às vezes não tem condição nenhuma, às vezes moram nos bairros. E às vezes, como eu falei aqui no instante, a casa abaixo do nível da rua. A casa abaixo do nível da rua.
0: É verdade.
1: Não tem condição nenhuma de jogar o esgotamento no PV. E aí cobre as taxas de esgoto. Então eu até falo aqui, ó, as pessoas que não têm o esgoto jogando no PV da Embasa, que procure a Embasa e mostre lá que você não utiliza o esgoto, certo? Não tem condição nenhuma e pode ir lá, que eles têm, é obrigado a tirar, porque você não está utilizando dessa taxa de esgoto, porque você não conseguiu jogar e não vai jogar de forma nenhuma. Tem gente que não vai jogar de jeito nenhum, não tem condição de jogar.
0: O nível da casa é um e o
1: esgoto. Às vezes o nível da casa é na rua. Às vezes o cara tá abaixo do nível da rua lá, 2-3 metros. Esse cara vai jogar esse esgoto como? Nunca. Não tem condição, vai continuar jogando pelo resto da vida. Se a Embasa realmente quisesse tratar o esgoto, ele ia na fonte, que é o rio, o teto fumaçado, lá no fundo do emburrado, lá no Sequeiro. Se ele quisesse realmente tratar, eles iam nesses locais, faziam um PV ali e trataria ali. Ele não tá afim de tratar, não. Ele tá afim de cobrar taxa de esgoto da população. De tirar da população, de 80%. Já basta todos os impostos que a gente paga já e tem que pagar, mas taxa de esgoto, 80%? Isso é um absurdo.
0: A gente fala sempre aqui, vereador, falando do imposto, aí a gente discute sempre esse assunto aqui. A gente vive em um país onde a gente respira imposto, encargo, taxa tributária, a gente respira isso. Aí 80% já é salgado nas costas desculpa a expressão, no lombo do cidadão. É muito pesado. E o pior é, Mesmo que baixe para 40...
1: Ainda tá caro.
0: Ainda tá caro porque você tá afirmando aqui... O vereador Lucas está afirmando que não tem tratamento de esgoto em Piauí. Então, ele está pagando por uma coisa que não existe.
1: Existe. Ele trata... Na verdade, não trata. Ele pega o mínimo do esgoto de algumas casas. Certo. E leva para o centro de tratamento. E lá faz a decantação. Joga de uma represa da primeira, segunda, terceira, da quarta. Da quarta diante, ele descarta o material. Mas não é material tratado. Mas independente de tratado ou não, o tratamento de Piauí, se realmente quiser se tratar, como eu lhe falei, ia nos pontos aqui em Piauí. Praça Cometa... Teto fumaçado, lá no fundo do emburrado, e lá fazia um PV e realmente tratava o esgoto naquela localidade. Agora fica tratando de porta em porta, destruindo a cidade, porque destrói o Mefio aí, passando a máquina pra lá pra cá, quando você vai ver maior meleira. Os PV, tudo entope quando chove. Quando chove, alaga tudo, entope tudo esse PV.
0: Aquele caminhão grande que faz a coleta. Aquele,
1: naquele passeio só desentupir quando entope os
0: PV. Mas quando aquele carro passa na rua, meu irmão, é um meleiro terrível.
1: É isso. Então eles ficam aí utilizando aí esse sistema aí para cobrar 80% da população. Eu queria ver se não existisse 80%, se existia negócio de ninguém ficar cavando rua, ninguém ficar com aquele carro para cima e para baixo aí. Tá, porque 80% é praticamente é quase o mesmo valor da água que você paga. Praticamente. Se você paga 50 de água.
0: Bota mais 40 em
1: cima. Só 10 reais a menos só.
0: É. Ô, vereador, e o senhor tá falando do tratamento, mas como o senhor tá aqui, o senhor falou que vai responder tudo e qualquer pergunta. E o senhor pensa em tomar alguma providência contra a Embasa na questão da destruição do piso asfáltico da nossa cidade? Porque, por exemplo, a gente presencia alguns pontos da cidade e a Embasa quebrando tudo. Fecha tudo, quebra tudo.
1: Rapaz,
0: o
1: verdade,
0: Lucas pode fazer?
1: Na verdade, é o seguinte, isso aí da época da prefeita Maria, eu tinha falado pra ela direto, chamava a atenção direto. Rapaz, como é que você deixa abrir uma rua? Que às vezes ele sai quebrando várias ruas e nem concluiu a rua fechando.
0: Já abre outra.
1: Já abriu a outra. Rapaz, tem que parar com isso, prefeita. Eu não sei qual a parceria que tem da prefeitura com a Embasa, com o governo do estado, não sei qual é a parceria que tem. Mas tipo assim, quem é responsável pelo município é a prefeita. Pra Embasa entrar em qualquer rua, tem que ter autorização da prefeita.
0: Tem que notificar com antecedência, colocar no planejamento.
1: Isso, e a prefeita, só aquela rua só é aberta se a prefeita autorizar. No momento que a Embasa, do jeito que estava em Piauí, certo? Dado do jeito que estava, o que eu faria sendo prefeito? A partir de hoje vocês parou o serviço pelo aqui. O que vocês fez, o que não fez, não faz mais não. Ou vocês voltam a refazer a porqueira de vocês, ou a partir de hoje ninguém cava um buraco aqui, ninguém coloca um PV em lugar nenhum. Pronto, se eu fosse prefeito, faria isso. Agora, se a prefeita dá autonomia de abrir espaço para fazer a questão de colocar o PV, de entrar com máquina, a ocupada é a prefeita. Agora, cobrar, fiscalizei e foi passada a demanda para a prefeita. A prefeita deixava aleatoriamente. E eu cobrava direto. Como é que vocês deixam abrir uma rua? Nem fechou direito, já está na terceira rua, quarta rua, quinta rua, sai esbagaçando em Piauí todo. O maior lambeiro, você ia no Barro Novo, você tem que dar uma volta lá pelo Jequié para você chegar no sítio de Bicapau. Então tá nessa.
0: Existem ruas até hoje que tem danos causados por causa da Embasa.
1: E né? Pode ver onde a Embasa faz o calçamento, que faz o PV, onde eles cavam ali, pode ver que é o lugar que afunda.
0: Afunda tudo.
1: Afunda tudo. Afunda. Então, tipo assim, faz um negócio mal feito, refaz. Porque onde você tira o material, quando repõe, afunda tudo.
0: Não tem uma compactação devida.
1: Não, não tem compactação, não.
0: O cimento é aquele cimento sorrisal que quando a chuva vem lá no pé da serra tá derretendo todo.
1: É uma questão de compactação, a questão não é às vezes nem o cimento. Porque o cimento é mais para o rejunte. A questão da compactação é a compactação mesmo, do solo. Às vezes é um solo ruim, tem que tirar aquele solo e colocar um solo arenoso, um solo que compacta mesmo. O que compacta a questão do solo é a areia. Aí a água resolve o problema, entendeu? E o cimento é mais para fazer o reajunte mesmo nos paralelos ali.
0: Na travada. Temos participação aqui no nosso WhatsApp, vereador Lucas. Agora, antes de irmos ao WhatsApp, eu vou faturar, né, Falcão? Vou faturar vereador, porque eu não sou vereador, eu tenho que vender o peixe aqui na rádio, aqui, né, vereador? Você sabe que, né, quem tem compromisso e despesa tem que vender. Eu vou vender o peixe aqui. Eu vou em intervalo comercial, eu volto ainda falando com o vereador Lucas de Vavá e eu vou perguntar de tudo pra ele. Aqui não tem negócio de. Eu vou perguntar como é que tá a relação dele com a prefeita, a relação dele com o presidente da Câmara. Lucas, vem com quem? Com Gero. O Falcão falou que vem com Gero. Depois do intervalo comercial. Volto já.

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0: Agora são 7h19, 7h19, estamos conversando aqui com o vereador Lucas de Vavá e o Homem Falcão. O homem tem audiência, viu? O homem chegou, o zap bombou aqui, perguntando de tudo. Ele falou que vai responder de tudo. Quem tá aí, Falcão, é Glorinha. Oi, Glorinha, bom dia.
1: Bom dia, Gene, bom dia, Falcão. Esse daí é da família Lousado, e o Lousado fala mesmo sem medo de errar. Por isso que eu apoio ele. E outra coisa, ele é meu primo.
0: Olha, e aí, Falcão, tá vendo? É primo de Lucas. Juraci Novaes, bom dia.
2: Bom dia, Falcão. Bom dia, Lucas. Bom dia, Gênia. O Gênia aqui é Juraci. Eu moro ali na rua Roque Maurício, do lado do HGI. Eu tenho duas casas que eu pago taxa de esgoto sem usar. Que o nível da rua está bem mais alto que o nível do esgoto da casa, viu? Aí o que acontece? Como é que a gente fica pagando uma coisa que a gente não usa? É como o Lucas falou aí. Tá errado isso aí, você tá pagando uma coisa que você não usa, rapaz. Tá erradíssimo. Ele pega, bota o nível dos canos acima do nível da casa. E aí, como é que a gente vai conseguir? Vai ter como. Tem que cavar, fazer tudo aí, é complicado. Tá errado isso aí. Valeu, um abraço aí pra todos os ouvintes aí da 9 FM.
0: Valeu, Juraci. Muito obrigado pela sua participação. O Marco Martins, é esse, Falcão? Ele mandou aqui uma mensagem de áudio pro vereador Lucas. Oi, Marco, bom dia.
3: Bom dia, pessoal da Nova. Bom dia, vereador Lucas de Vavá. Pergunta na Ciel Ramos, pergunta Andréia. Entendeu? Pergunta a Cláudia, se na casa dele não tem esgoto. Só que agora teve eliminado. Entendeu? E Cláudio, esse pessoal todo, você já sabe, né? Que em algumas cidades baixou. O pessoal não gosta da população, né? Não é pelo povo. Bora ver.
0: Bom dia a todos. Parabéns, vereador Lucas. Continue assim. Nosso povo merece a luta que você está tendo com essa Embasa. A Embasa é uma vergonha por onde passa, Cleonice. Vereador, o Juraci falou que na casa, ele tem duas casas que, né, de responsabilidade dele lá no Rua Roque Maurício, e o nível do esgoto acima da casa dele.
4: Com certeza. E essa pegada eu vim falando aqui já há algum tempo, porque ele não vai ter condição nenhuma de usar o esgoto. E vai ficar pagando taxa de esgoto pro resto da vida. Então, essas pessoas aí que não tem, que joga no PV da Embasa, procura a Embasa e explique direitinho para retirar, que algumas pessoas conseguiram retirar. Certo? Então, só é procurar a Embasa e levar a situação, levar um assalto, que você vai conseguir retirar essa taxa de esgoto da sua conta de água.
0: Vereador Lucas, nós sabemos que essa pergunta que eu lhe faço aqui, eu sempre faço para os outros vereadores. Todos que vêm aqui para a entrevista, eu pergunto: como é que está a relação do vereador Lucas junto à prefeita Larissa Dias, seus secretários?
4: Rapaz, na verdade, tá tranquilo. Não tem problema nenhum com a prefeita. Tipo assim, o que ela está fazendo, tem algumas coisas que eu não concordo.
0: Normal,
4: que precisa,
0: né?
4: Melhorar, várias coisas aí que precisa melhorar aí com relação a entulho de ruas, a gente precisa melhorar muito, lixo e tudo mais. E com relação a dar apoio assim, tipo assim, eu tô junto agora, porém, tipo assim, o que acontecer do município que as pessoas me procurar, eu vou pra cima pra fiscalizar e cobro, reivindico, certo? Tudo que precisa da medida possível que eu vejo de errado na rua, eu mando pra ela. Quando eu não mando pra ela, eu mando pro secretário. Quando o secretário não resolve, eu ligo na rádio e falo. Então, eu tô pra cobrar aqui. Tem aquela situação mesmo ali que até hoje eu não sei como que aconteceu. Porque na época de Maria, toda vez que eu ligava, é indo pra Chiquinha ali. Ali depois do clube, nas 12.
0: Sim.
4: Toda vez que chove ali, alaga. Antes da Popa Eva ali. Todas as vezes que chove ali, alaga. Aí toda vez que eu ligava pra prefeita, ligava para o secretário, a conversa do secretário é que tava esperando que ali era a obra do DENIT pra fazer. Aí agora, eu liguei pra Ítalo, eu falei: Ítalo, naquela época eu te cobrei a situação dessa água fluviais quando chove, alaga tudo aqui, os moradores perdem móveis. Como é que vai ficar a situação aí? Sendo que o DENIT está fazendo o recapeamento aí. Por que não aproveita logo e faz essa coloca essa tubulação fluvial até o rio logo? Aí nada de resposta foi dada. Eu não entendo, porque é a culpa do DENIT. O DENIT recapeou tudo ali, botou asfalto novo ali e não fez o trabalho. Então o trabalho é de quem agora? É da prefeitura. A prefeitura tem que fazer a mesma pegada que fez lá em cima, mais, num posto de saúde. Lembra que ali alagava tudo?
0: É, lembro.
4: Tem que fazer ali, tem rasgar que rasgar tudo. De fora a fora até o rio, botar o manilhão e jogar cá a mesma coisa. Aí eles falaram: ah, mas porque ali é um loteamento que fizeram, sim, mas na época liberaram o loteamento. Errado quem liberou. Se você ir fazendo povo aqui, o asfalto, você vai ver, os asfaltos nem inaugurou ainda, tem cheio de buraco, o asfalto já tá já. Em várias localidades, eu tive lá, filmei, mostrei aí, um buraco por buraco, fui até fazendo povo. Mostrei buraco por buraco, filmei, fiz vídeo e mandei. Aí, tipo assim, o vereador às vezes fala, não tem vereador pra fiscalizar, mas eu fiscalizo, mas eu não preciso ficar mandando pra todo mundo. Eu mando pra pessoa responsável pra resolver. E até agora não foi resolvido aquela situação. Antes ali, depois das casas que estão sendo feita nova, tem um loteamento que está sendo feito ali. O pessoal fez o loteamento, em vez de colocar uma tubulação para quando. Para a tubulação, antes de passar para fazer o loteamento, jogou uma arruma de terra na caia fluvial. Eu liguei para aí, Twitter, resolve esse problema, porque eles deviam manilhar, que eles estão fazendo loteamento, tem que manilhar. Aí, Twitter entrou em ação lá, falou, colocou, e eles foram lá e fizeram o seguinte: colocou a manilha. Então, tipo assim, a gente cobra, reivindica. Agora, tipo assim, eu não preciso ficar o tempo todo falando com uma população que eu estou cobrando, estou fiscalizando. A questão do cemitério.
0: Tá... É um assunto que eu ia tocar aqui agora com o senhor, a questão do cemitério, vereador. Porque, pelo que parece, as pessoas estão perguntando aqui no nosso WhatsApp. Mas antes disso, tem uma pergunta, uma observação, na verdade, um elogio. O José Luiz Fernandes. Ele diz o seguinte: bom dia, Gene Falcão e o vereador Lucas. Sempre ouvi falar do nome desse vereador, mas não sabia que ele está cuidando de um assunto tão importante. Penso que estamos bem representados por esse nobre cidadão. O José Luiz Fernandes mandou essa mensagem para o senhor, elogio, né?
4: Eu agradeço ao José Luiz. Na verdade, José Luiz, a gente tem feito muito trabalho em PU aqui, porque às vezes eu faço o trabalho e mando para a prefeita ou para o secretário. Às vezes eu não sou de ficar divulgando. É que nem, tipo aqui, ó. Se eu fosse um vereador, que tudo que eu fizesse com a população, eu fosse postar, fazer vídeo, eu... era um dos melhores de Piauí, porque, na verdade, eu me considero um dos melhores vereadores, porque eu tenho um trabalho social. Eu fiz vários banhos de pessoas carentes, eu ajudo a pessoa do dia a dia, eu trabalho todos os dias, todo dia eu faço favor pra alguém. Quando é com a mudança, é uma ajuda de material. Vários banhos eu fiz, ajudei a fazer 4 casas. Eu desafio o prefeito de Piauí aqui, e prefeito ou vereadores, ter feito o que eu fiz com relação a fazer casas e banheiros. Eu não fiz com recurso do povo, não.
0: É dinheiro próprio.
4: É dinheiro do meu bolso, e é mão de obra do meu bolso. Quando a prefeita ou o prefeito faz qualquer favor em Piauí aqui, é tudo com o dinheiro de vocês. Fez uma casa popular no Cupim, o dinheiro foi de quem? De vocês. Tá fazendo a casa na CMI, o dinheiro de quem? Da população, o governo do estado que mandou esse dinheiro para fazer as casas. Eu quero ver tirar do bolso e fazer. E hoje, Jenny, com relação ao município de Piauí, o social que tem em Piauí hoje não é ruim. Rebeca tá aí, parabéns, porque é o que ela pode. Mas não tem um social firme para chegar ali e pegar, Jenny, pessoas carentes, fazer um cadastro ali, pegar tudo ali, fazer um cadastro e cada mês fazer uma casa para a pessoa. Monta uma equipe de empreiteiro, chega ali, ó, faz um cadastro das pessoas. Tem muita gente que tem terreno, mas não tem condição de fazer a casa. Monta uma equipe boa e faça uma casa por mês, eu te garanto, eu sendo prefeito de Piauí, fazer uma casa para uma pessoa por mês. E talvez até 3.
0: Porque... Então o senhor está dizendo aqui, se eu tenho interesse em ser candidato a prefeito
4: de Piauí? Todos os vereadores têm candidato a ser prefeito. Eu tenho.
0: Não, mas já ouvi vereador dizer que não tem.
4: Eu tenho, sim. Eu tenho interesse, sim. Tenho interesse e vou fazer um social, caso um dia eu ganhe para prefeito. Eu vou fazer
0: um social diferenciado. Peraí.
4: Nunca existiu em Piauí, e nem com recurso federal, estadual, não, com recurso do município, que tem recurso para fazer.
0: E aí, Falcão?
5: Rapaz, Bezerra da Silva, esse aí que é o homem.
0: Cadê a música? Cadê a música?
5: Arriscar, se der certo, merece. Se não der certo, 4 anos tira.
4: Não,
5: tira.
4: Com certeza, então pronto, é um teste. Então,
0: mas sim. Lucas, ele não vai aguentar. Ele não vai aguentar a pressão, não. Porque eu vou botar a pressão na cabeça dele, se eu estou prefeito, ele não vai aguentar.
4: A gente às vezes brinca, faz resenha, sei o quê, mas na hora do sério é sério. Coisa séria é séria. Teria como montar uma equipe aí de 10 vereadores, 10 ajudantes. Certo, com um prendeiro carpinteiro aí e sair no bairro fazendo casa para a população. O que precisa fazer isso? Hoje não tem uma reta à disposição da população para cavar um terreno. Que deveria ter uma reta. Não é dessa época de Larissa, não. Da época de Maria. Uma reta. O social deveria ter uma reta à disposição da população para quando falar assim: ô Lucas, eu quero construir. Consegue a reta para mim, a reta ir lá e cavar e deixar teu terreno prontinho. Ô Lucas, eu preciso de um prendeiro. Porque é claro, você mandou. Né? Rapaz, na verdade, eu tenho um prendeiro registrado que trabalha comigo lá na fábrica de laje lá. O predeiro trabalha 3 vezes comigo e 2 vezes para a população nos bairros.
0: Oxente,
4: eu dou.
0: Sério?
4: Eu dou. O predeiro, dou material às vezes e ele, às vezes o dono da obra coloca o ajudante. Mas eu faço isso quase toda semana. E eu desafio.
0: Mas você mantém o salário
4: do predeiro? Eu pago o salário todo mês. Eu pago a carteira assinada e tudo mais aqui, ó. E, inclusive a empresa é nome da tua prima. Ela que paga tudo certinho, a carteira assinada tudo certinho. Ela paga. Então, eu tenho um predeiro que trabalha comigo.
0: Eu tenho parte dessa empresa aí, viu?
4: Eu tenho um predeiro que trabalha comigo o tempo todo, certo? E a gente faz social quase toda semana.
0: Pronto. Mas o povo tá chegando aqui no zap, viu? Sim. O povo tá chegando aqui, viu? Que é Maria Damiana, bom dia.
6: Bom dia, Gênio. Bom dia, Falcão. Bom dia, vereador Lucas. Você tá falando toda a verdade. Olha o trabalho da Embasa aqui, ó. Quebrou aqui para consertar um vazamento de água. Quebrou a rua toda. Tem 8 dias que fizeram esse calçamento. O calçamento tá afundando todinho. Olha a bagunça que eles deixaram aqui. Pedra no meio da rua, aqui na descida da ladeira. Essas rumas aí de barra aqui. Olha a bagunça que eles deixaram aqui, ó. Isso aqui é na rua Sidney Barro, próxima praça Manso Velho. Olha a bagunça que tá aqui. Perigo aqui. Esses caras viram um carro e o carro aqui com essas pedras aqui. Olha a bagunça que tá aí, ó. Da Embasa.
0: O pessoal da Embasa não tem condições de negócio desse não, rapaz. Quando vocês fizeram o serviço, já tá afundando, como o Lucas falou aqui agora. Nem terminou o serviço, não passou uma bicicleta. Tá afundando o calçamento que vocês fizeram. Vocês estão acabando com a cidade. É por isso que o vereador Lucas tá chateado com isso.
4: E outra coisa, eu até falei lá, na rua do meu pai, que eu moro no sítio, lá não tem esgotamento ainda não. E falei lá, falei, ó, minha mãe, fique de olho, e meu pai também. Se a Embasa entrar aqui pra cavar, me ligue. Que na minha rua aqui a Embasa não vai passar. Não, nem com a ordem da prefeita não passa. Não, eu não deixo cavar.
0: Mas peraí,
4: vereador. Porque vai estragar minha rua, o esgotamento não vai funcionar, porque a casa do meu pai é abaixo do nível da rua. E eu vou pagar taxa de esgoto de uma coisa que não vai ter. Que não vai resolver. E não passa. Eu falei, quando eu entrar aqui na. Eu moro na José Moto Fernandes. E os moradores também que estão me ouvindo aqui da José Moto Fernandes. Se a Embasa algum dia entrar aí, certo? Pra fazer a questão do tratamento aí, me ligue. Só se passar por cima de mim, mas não vão fazer. E eu falei já para os moradores, estou falando aqui, as pessoas aqui, não deixe fazer o esgotamento. Vai para cima, liga para a rádio, não sei o quê, e não deixe fazer. Porque quando faz, destrói só para colocar a taxa de esgoto e não, a taxa de esgoto não é, e o esgoto não é recolhido, não é tratado. A maioria do esgoto de Piauí joga no rio. As pessoas que queiram saber, vai na Praça Cometa, vai ali no teto fumaçado, vai lá no fundo do emburrado, que você vai ver os esgotos
0: caindo
4: o tempo
0: todo. Na ponte do Japumirim ali.
4: Na ponte do Japumirim. Se você ir lá na ponte do Arara também, no Arara.
0: Sim, no Arara.
4: Ali naquela ponte do Arara ali, que já falei, cai das 12 e cai do fundo da Rua da Granja e do sítio Pica-Pau. O esgoto cai tudo ali no rio. Então não tem tratamento. A Embasa, se quisesse tratar, trataria nesse local. Montava ali uma base ali e dali fazia o tratamento. Ele está preocupado de tirar o da população, os 80%. De ganhar dinheiro.
0: Arrecadar. O Rômulo disse o seguinte, Rômulo Silva de Souza disse o seguinte, olá, sou ouvinte da rádio, vereador Lucas de Vavá, tá de parabéns. Quem mais tá aí, Falcão? Cadê? Bom dia, Gene Falcão. Gostaria de parabenizar o vereador Lucas pela luta em defesa do povo piauense. Que essa taxa de esgoto seja reduzida, trazendo mais justiça para a população. Seu trabalho, dedicação e compromisso com o povo são admiráveis. Continue firme nessa missão, sempre defendendo os interesses da nossa comunidade. Parabéns. Quem é essa pessoa, Falcão? Tem mais mensagem? Não botou o nome, não. O Juarez mandou uma mensagem de áudio aqui, vereador. Daqui a pouco o Beto Costa tá aqui. Mandou mensagem pra mim, viu? O vereador Beto Costa mandou mensagem pra mim.
4: Beto Costa é parceiro.
0: Mas ele mandou mensagem pra mim daqui a pouco. Vamos ouvir o Juarez aqui. Ô, Juarez.
7: Oi, gente. Bom dia, Falcão. Lucas tá certo. Eles querem que a gente suspenda a casa acima do nível que eles botam. Lá em casa também foi assim também. Eles queriam que eu puxasse o esgoto lá da minha casa com a pai. Eu falei, rapaz, o gerente lá da vez. Eu falei, não dá nível, não. Ele dá sim. Eu falei, o senhor tem que fazer. Eu falei, então se vocês fazerem, aí sim, mas se eu fazer para depois a água voltar para dentro da minha casa, eu faço não. Aí ficou quieto, nunca mais. E a gente tá pagando, sem usar o esgoto, porque o esgoto é mais alto do que meu banheiro cai de cima. E eu jogo para a lagoa. O nível só dá pra lagoa. Aí eu queria que eu tirasse da lagoa e jogasse cá pra cima. Se o nível cai de cima é mais alto, como é que eu vou jogar meu esgoto do banheiro? Cá no esgoto da rua.
0: Realmente não tem condições.
4: Tem condição não, aí o cara tem que comprar.
0: Mas ele paga?
4: É isso que é um absurdo. Isso que é um absurdo, não devia existir. Eu tô tentando reduzir aí, coloquei um projeto pra gente reduzir aí de 80 pra 40. Mas não devia existir taxa de esgoto, porque a Embasa recolhe a água do rio aqui de graça. Qual o custo que ele tem com a água? Nenhum. Joga a bomba lá, joga no sem tratamento e distribui pro pessoal cobrando. Cobra quando vai fazer uma religação. Cobra quando a pessoa não paga, eles cobram. Se o cara não usar nada, eles cobram.
0: A taxa mínima,
4: né? A taxa mínima. Se você desligar sua água, fica desligado 1 mês, 6 meses parado lá, tu tem que pagar a taxa mínima, senão eles cortam. É um absurdo um negócio desse aí. Não tem um reflorestamento em Piauí. Qual o reflorestamento que tem em Piauí com relação à Embasa? A Embasa devia fazer um reflorestamento dessa beira do rio aqui, ó. Até Jequié. Um reflorestamento no rio, na margem do rio, pra preservar. Cadê a preservação que tem? Você não vê um social, você vê aí uma doação da Embasa de quê? Só faz recolher dinheiro, rapaz.
0: o vereador Beto Costa diz o seguinte: parabéns, parabenizar esse grande vereador Lucas de Vavá, que faz um excelente trabalho. Dizer que foi aprovado um projeto de lei da minha autoria, vereador Beto Costa, que veda a cobrança de taxa de saneamento básico em residência que não tem o serviço efetivo. Bom dia, Gene Souza. Aí também, o vereador não, também.
4: Realmente, Beto
0: já conseguindo,
4: conseguiu conciliar com o nosso. Mas tipo assim, a gente manda pra prefeitura, às vezes a prefeitura demora de sancionar demais, e quando vira lei, certo? A Embasa não quer baixar. Hoje eu tô com um projeto aprovado, sancionado, tudo direitinho, e a Embasa não quer baixar.
0: Não quer acatar.
4: Não quer acatar.
0: Esse projeto, lei não se discute, se cumpre.
4: E aí eu entrei na justiça, entrei no Ministério Público, certo? Tô aguardando a decisão do promotor Lucas, porque ele que vai dar o aval, ou que sim ou que não, porque daí eu vou ter um retorno pra população, porque a população tá cobrando o tempo todo.
0: É, e cobra mesmo, viu?
4: O que eu posso fazer no momento aí... É só isso mesmo, entrar na justiça como eu entrei, porque a Embasa não acatou a questão da taxa de esgoto do nosso projeto.
0: Quero mandar um abraço para os motoristas da prefeitura que estão ouvindo o programa, né? O motorista Fabrício, o Eixas, o Emanuel, a galera toda que está ouvindo o programa, está aqui, algumas pessoas comentando aqui, ó, o vereador Lucas joga duro. Doutor Matheus, daqui a pouco vai ter um momento PC, viu? Você que está aí ouvindo o programa, depois da entrevista do vereador Lucas aqui, vamos ter um momento Doutor Matheus, o momento PC. É Vânia, Doutor Matheus, psicólogo.
4: É Menezes, Matheus, meu
0: lindo patinho. Não, é porque, pelo que pareça, doutor Matheus Oliveira, psicólogo, também até um momento aqui. Cadê Matheus? Ele vai participar? Pode mandar ligar. Liga aqui. Ó, Lucas, eu falo sempre aqui, ó. Eu não tenho essa questão de A, de B, de C. Aqui o programa é jornal, nós temos que trazer informação pro povo. É de três do povo, fala todo mundo. Inclusive, Matheus, você é meu convidado para uma entrevista aqui, o dia que você quiser, viu? Estamos aqui à disposição. O Vânia, da rua Sargento Moreira, diz o seguinte: bom dia, bancada da Nova. Bom dia, Lucas. Você está de parabéns sobre o esgoto. É um absurdo. Rapaz, é unanimidade. Todo mundo reclamando, rapaz. Eu acho que é unanimidade, rapaz, né? É unanimidade.
4: É unanimidade. É um problema, acontece. O problema é as pessoas que ligam, fez essa questão dessa matéria aí, porque é beneficiado pela Embasa. Trabalha lá na Embasa, vai falar mal do setor dele. Se ele está ganhando para defender o pão de cada dia dele. Então, pronto. Quem é mais prejudicado é a população.
0: E o seu diálogo com o vereador Cláudio? Porque assim, vamos citar aqui rapidinho, a intenção aqui é perguntar para que haja um esclarecimento. Como é que está o seu diálogo com o vereador Cláudio? Essa questão.
4: Rapaz, na verdade é o seguinte, eu tinha uma amizade, eu gostava muito de Cláudio, antes da presidência da Câmara. Depois da presidência da Câmara, assim, tipo assim, não fiquei inimigo, certo? Falo, mas tipo assim, aquela consideração que eu tinha com o Cláudio, assim, de amizade, não sei o quê, eu falo tudo mais, mas aquela consideração acabou, não tenho. Assim, falo porque é o jeito de falar na Câmara, tem que falar com todo mundo, beleza. Agora, a consideração com ele, do dia da presença da Câmara pra cá, eu não tive mais a consideração de amizade, de ir na casa dele, às vezes ele ia lá em casa, bater um papo, não sei o quê, eu ligava às vezes, que ele é uma pessoa inteligente, certo? É uma pessoa muito inteligente, certo? E a gente aí, o que às vezes tirar dúvida com ele, o Cláudio, a situação é um cara que vai desse lado, desse jeito, não sei o quê, é um cara super inteligente. Então, de lá pra cá, a gente perdeu o vínculo depois da presença da Câmara, entendeu?
0: Mas tá tranquilo.
4: Tranquilo, eu falo com ele, beleza, mas a amizade que nós tínhamos não tem mais, trincou.
0: Sandra diz o seguinte: Bom dia, Falco, Gene e Lucas. Tá certo. Esta Embasa tá deixando a desejar em Piauí. É Sandra do bairro Santa Rita. Quem mais tá aí, Falcão? Bom dia, meu nome é Yasmin. Apoio a luta de Lucas pela redução da taxa de esgoto, mas também é fundamental cobrar o tratamento adequado. Sem isso, o esgoto continua sendo despejado no rio, prejudicando o meio ambiente. Precisamos de uma taxa justa e de um serviço de qualidade. A ouvinte é Yasmin falando aqui a respeito disso. Quem mais tá aí, Falcão? Porque tá chegando muitas pessoas aqui, viu? O Tony, quem é esse? O Tony Gordo mandou uma mensagem de áudio aqui. Oi, Tony.
8: Bom dia, gente. Bom dia, Falcão. Bom dia, vereador Lucas. Muito bem, Lucas. Fala a verdade. Tem gente que a gente fala a verdade e ainda acha ruim. Ele tá aí e fala a verdade, Lucas.
0: Valeu, Tony Gordo. Tani, oi Tani, bom dia.
9: Olá, Gene, Falcão, bom dia, aquele abraço. Um abraço pra esse grande vereador aí. Na verdade, eu nunca votei nele, mas admiro o trabalho dele. É um cara retado. O cara desse não tem que perder nunca, porra, tem que olhar isso aí com bons olhos e votar sempre nesse cidadão. Cidadão que sempre pensa em Piauí, entendeu? Incentiva o trabalho de Piauí. Parabéns, Lucas. Valeu, meu irmão. Aquele abraço.
0: Valeu, Tani. Muito obrigado pela sua participação. Rapidinho, vou dar uma pausa aqui, porque é hora de falar dos nossos patrocinadores. Eu quero chamar a sua atenção para você, que é vereador, atuante. Como é que está a sua saúde? Tá boa? De Lucas, boa. Hã? De Lucas.
4: Boa Abril.
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0: 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O meu cara fala que o cachorro dele é fuleiro, rapaz. O doutor Matheus Menezes, ele mandou aqui uma mensagem mensagem escrita, que diz o seguinte: bom dia, Gene Falcão. Parabéns pela entrevista. Quero parabenizar Lucas pelo excelente trabalho que vem realizando. Sua dedicação, coragem e compromisso com a nossa população fazem a diferença. Conte comigo sempre nessa caminhada. E agora ficou com, porque você já disse que tem vontade de ser candidato a prefeito.
4: Não, vontade...
0: Matheus, eu... vai ser seu vice? Brincadeira.
4: Vontade, eu tenho vontade sim, todos têm, na verdade, de ser prefeito, mas eu tenho um projeto que é Matheus, que nós tentou na anterior, não deu certo, mas vamos ver o que vai rolar daqui para frente. Caso o Matheus venha, eu vou ter que estar com ele, certo? Sou do mesmo partido do PSD, ele é o nosso líder e a gente precisa agregar o grupo.
0: Exatamente, isso. Exatamente. Agora fala com o Matheus, para quando ele pegar a moto, ele usar capacete.
4: Isso, mau exemplo, né, velho? O cara, futuro prefeito de Piauí andando sem capacete.
0: Mas falou
4: apesar que o capacete não cabia, que é pequenininho. E a cabeça...
0: O Matheus, é brincadeira. Você sabe que nós temos um carinho muito grande por você, um respeito muito grande. Eu gosto muito de Matheus.
4: Matheus é um cara bom, parceiro.
0: É uma pessoa de uma educação tremenda, sempre que nós nos encontramos no dia a dia. Assim, sabe, um carinho, um respeito é muito grande mesmo. Matheus, que Deus continue te abençoando.
10: Não coube na cabeça não, tá
0: vendo? Ah, ele meio que respondeu lá, não coube na cabeça não. Ele meio que disse. Eu vou fazer o seguinte, eu vou no intervalo comercial, vou faturar. Eu vou no intervalo comercial, eu volto já ainda, entrevista aqui. Com o vereador Lucas, porque tem um assunto pra perguntar pra ele aqui, viu? E o cemitério? Tem perguntando aqui. Ô, Gene, fala do cemitério. E o cemitério? Depois do intervalo comercial.

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0: Agora são 7 horas e 48 minutos, Falcão. Tem mais gente para atender no zap,
1: tem aí,
0: Falcão?
1: Tem umas mensagens aqui que tá chegando, mas mensagem de mais de 5 minutos.
0: Não, aí não tem como, né? Não. Mensagem no máximo aí.
1: É.
0: 40 segundos, 1 minuto.
1: Tony da Banana mandou 2 áudios, um de 1:10 e outro de 4
0: não,
1: minutos.
0: Não, tem como, não, Tony. Não tem como, não.
1: Aí dona Marta mandou 2 áudios,
0: não
1: um,
0: tem como,
1: um
0: não.
1: De 2 minutos e outro de 1:55.
0: Não, não tem como, não. Ô vereador Lucas, aqui as pessoas perguntando aqui, Geni, pede pra Lucas falar do cemitério, aquela polêmica no cemitério. Vereador, o que é que o senhor tem a falar a respeito daquilo?
2: Rapaz, a questão do cemitério ali, no dia 9 de maio, eu tenho até aqui um vídeo aqui.
0: 9 de maio?
2: 9 de maio. Antes de ir para a parte de baixo, estava na parte de cima ainda, eu mostrei até o vídeo aqui a vocês, faltava mais ou menos umas 12 covas para finalizar, para ir para a parte de baixo, para acabar a parte de cima. E nesse mesmo momento que eu estive lá para velar até uma pessoa da avenida, que faleceu, e aí eu fiz um vídeo e mandei para a prefeita imediato. Prefeita, a gente precisa resolver essa questão do cemitério, porque tá acabando aqui as covas e tem que ir para a parte de baixo. Então, tu tem que dar uma melhorada embaixo, porque tá sem murar, tá sem muro. Por mais que não tenha o dinheiro para fazer o muro agora, faça uns estaques de eucalipto bonitinho, pam-pam, faça uma cerca bonitinha, por enquanto, até entrar o dinheiro para fazer a questão do muro. E aí, ela pegou e solicitou, falou comigo aqui, tem até aqui a conversa com ela aqui, uma parte foi áudio, né? E ela só me respondeu que... No dia que eu falei a situação pra ela, me respondeu. Bom dia, aqui ó, prefeito, tá vendo?
0: Uhum.
2: Aqui ó. Bom dia, vou solicitar aqui agora. E aqui tá aqui ó, eu cobrando dela aqui os vídeos, tá vendo? O vídeo, aqui. Eita, ó.
3: Bom dia.
2: Aí ó.
3: Deixa eu organizar a questão aqui do cemitério novo. O espaço de cova, só tem aqui ó, 5 covas abertas, certo? E tem espaço pra abrir mais umas 5. Certo? E foi isso aí, vai acabar. Tá tudo cheio, ó. Tem mais espaço pra não. Tem que providenciar o mais rápido possível isso aí, porque vai ficar sem cova aí as próximas pessoas que morrer aqui. Se morrer muita gente aí, não vai ter nem lugar de enterrar, viu? Aí tem esses aqui, tá vendo aqui? Essas aqui pra finalizar ali, pra dar mais ou menos umas 4 ou 5 covas a mais. E não tem mais espaço em lugar nenhum aqui, não.
0: Entendi.
3: E aí tem que providenciar o mais rápido possível aí, que vai ficar ruim pra você, viu?
0: Entendi.
2: Então eu fiz o vídeo, mandei pra ela disse que ia resolver, e não resolveu. Aí as pessoas me cobram o tempo todo na rua. Ah, o vereador não cobra, eu vi aí no grupo. O pessoal, cadê o Zé vereador? Eu fiz meu papel de cobrar, fiscalizar, agora quem tem um poder pra executar é a prefeita. Eu não tenho poder de chegar lá e fazer o muro, não. Quem tem o recurso do município, o imposto que recebe todo mês, que todo mês cai na conta, é a prefeita. Eu não tenho poder, eu tô do lado dela agora pra fazer o bem pra Ipiaú. Mas quando vim essas situações assim, como aconteceu no cemitério, eu não tô para defender, não. E qualquer situação que vim no município que tá prejudicando a população, eu sou pela população. Quem me elegeu para a população. Não foi a prefeita, não. A prefeita, nós tá tendo a parceria. Mas qualquer errado que ela fizer, eu tô do lado da população. E não vou deixar de ser a favor da população para ficar do lado da prefeita, de forma nenhuma. A prefeita tá errada. Era para ter agido já há mais tempo. Porque eu mandei para ela o vídeo desde o dia 9 de maio. Aconteceu essa semana, ela já poderia ter resolvido isso bem antes. Manda pro secretário e o secretário ter resolvido. Na verdade, a secretaria para fazer isso aí depende do dinheiro do recurso da prefeitura. Então, a prefeita que tem que emitir o dinheiro para a secretaria para estar fazendo para a infraestrutura. E se errou, foi todos eles erraram com relação à situação. Então, hoje está pagando um preço que não poderia estar pagando, porque eu tinha avisado bem antes, do dia 9 de maio.
0: Uhum.
2: Não tenho dinheiro para fazer aqui o muro, não, Lucas. Aí, então, pronto, prefeita. Vai ali, compra um eucalipto ali, ó. Faz uma cerca bonitinha, faz um negócio organizado direitinho, até regularizar. Aí, eles chegaram lá pra enterrar o pessoal cheio de animal dentro dos mangueiros, dentro do cemitério. Então, isso não existe. Ela errou.
0: Vereador, muito obrigado pela sua participação, porque eu ainda tenho aqui um áudio do Dr. Matheus, psicólogo, pra passar aqui o momento PC. Muito obrigado pela sua participação. Lhe dizer que os nossos microfones do Jornal da Manhã estarão sempre à sua disposição. Qualquer coisa que o senhor quiser tratar, fique à vontade, estamos aqui à disposição.
2: Eu quero agradecer, Gênio, pelo convite, Falcão também, e agradecer a todas as pessoas que me parabenizou aqui, mandar um alô pro meu pai, minha mãe, pra minha esposa, Giovana.
0: Ele fala
2: minha irmã, minha irmã Osana, e mandar um abraço também pra Matheus aqui, nosso pré-candidato a prefeito.
0: Já?
2: Futuramente aí, com fé em Deus.
0: Sim.
2: Mandar um abraço também pro meu deputado também, Robinho, que é o federal, o estadual.
0: Falou da política, rapaz.
2: E o estadual, Eduardo Alencar. São meus dois deputados. O Robinho é o federal, é o pré-candidato federal. E estadual, tô com o Eduardo Alencar. E é isso aí.
0: E governador?
2: Governador, tô com o ACM.
0: Você falou que você estava com
2: o
0: Gero, rapaz.
2: Que Gero o quê, rapaz? Gero tá roubando o Brasil.
0: Não, peraí.
2: A situação da saúde.
0: A fala, lembra que eu falei? A fala aí é sua. Nós não comungamos com essa fala.
2: Você vê aí, Rui aí vai pra senador agora, usar aparelho respiratório. 50 milhões, comprou e sumiu. Ninguém fala nada disso aí. Ah, rouba mais salário. Que negócio de roubar mais salário existe isso aí? Já ganhou o salário dele pra isso já. Não é roubar não. O cara tem que trabalhar e ganhar o dele, não é roubar não.
0: Volta outra hora aqui pra gente falar sobre política nacional. Beleza, e estadual, então. Viu? Vereador Lucas Desbruto, ele tava tarde bem, daqui a pouco. Peraí, só um minutinho. Eu vou agora com um momento PC, que é o momento do nosso amigo Matheus. Ele é psicólogo. E você que tá ouvindo o programa, preste bem atenção, porque nós vamos falar agora aqui a respeito de um assunto importantíssimo, viu, gente? Que é a questão de tema frustração. Então vamos ouvir o nosso amigo Matheus. Ele vai falar aqui sobre um assunto importantíssimo. Momento PC com o psicólogo Dr. Matheus. Vamos ouvir.
4: Olá, meus amigos. Gênio Falcão está no ar. O seu, o nosso Minuto PC. Que bom estar aqui com vocês e com todo mundo ligado na nossa sintonia. Para quem está chegando agora, eu sou Matheus Oliveira, psicólogo, especialista em saúde mental. E olha, ouvintes, hoje a gente traz uma reflexão muito importante por aqui. E na quinta-feira ou sexta eu retorno para que a gente possa dialogar de uma forma mais profunda e trazendo um pouco mais de conteúdo, tá certo? O nosso tema de hoje, Gênio e Falcão, é direto com quem tem crianças na família. Nós acompanhamos as eliminações recentes no futebol, com a derrota da seleção brasileira e também a queda de Portugal, do Cristiano Ronaldo, CR7. Mas, para além das quatro linhas, você já parou para pensar no que fica de legado ou de lição para os nossos pequenos? A verdade é que as crianças aprendem muito mais observando o que a gente faz do que ouvindo o que a gente fala. Diante da derrota marcante como essas, como é o nosso comportamento? A nossa reação ensina a elas uma forma madura de lidar com as fragilidades e com as frustrações, ou passa uma imagem de descontrole? A frustração, a tristeza faz parte da vida. E quando grandes times ou ídolos perdem, abre-se uma oportunidade de ouro para ensinar sobre resiliência. Mas como é que a gente ajuda uma criança a elaborar esses sentimentos, Matheus? Vou lhe dizer agora. O caminho é simples, mas exige presença. Primeira opção é acolha. Olhe nos olhos e diga que tudo bem estar triste. Não diminua o sentimento dela. A criança não precisa ser diminuída. Depois, dê nome à emoção. Ajude o seu filho a entender se o que ela está sentindo é raiva, decepção ou só aquela chateação de torcedor. E por fim, mostre a realidade. Ensine que no esporte ou na vida, perder faz parte do jogo. E a perda que nos prepara para os próximos desafios. Agora, sejamos francos, Gene e Falcão. Segurar a nossa própria onda para guiar os nossos filhos nem sempre é fácil. É aí que entra a importância da psicoterapia. Buscar uma ajuda profissional não é um sinal de fraqueza. Nós observamos aí que os nossos desportistas, né, estão aí com sua equipe técnica, com seus psicólogos fazendo acompanhamento. E isso é importante, a gente ter uma saúde emocional em bom estado. Então, como eu disse antes, lá no início, hoje, na próxima quinta-feira ou sexta, eu volto para darmos continuidade a essa conversa e aprofundar essas reflexões. Fica o convite para você e para os nossos ouvintes. Um grande abraço do seu psicólogo Matheus Oliveira e até lá.
0: Valeu, Matheus. Muito obrigado pela sua participação. Na próxima quinta ou sexta-feira, Matheus volta com outro tema, falando aqui a respeito de questões emocionais. Ó, gente, uma coisa que eu falo sempre, cuide da sua saúde mental. É fundamental você saber como é que está a sua ansiedade, como é que está a depressão, a síndrome do pânico. Tem que procurar psicólogos profissionais para tratar da saúde mental, tá bom? Agora são 7 horas 58 minutos. Falcão, muito obrigado, Falcão. Tessou. Lucas nos deu entrevista, esclareceu alguns pontos, ficou de voltar.
1: Depois que o Lucas falou que tem interesse em prefeito da cidade, né?
0: É, rapaz.
1: Dá pra você, Lucas, bater na frente aí nas pesquisas.
0: Ô, Falcão, olha só. Lucas é um tipo de pessoa assim. Aproveitar que ele já saiu. Pra gente falar dele.
1: Ele aqui tá ouvindo agora. No carro.
0: Tá ouvindo no carro. É o tipo de pessoa assim. Lucas não tem, ele não tem meio termo. Ele fala mesmo a verdade. O povo gosta de ouvir a verdade. Ele não é aquele vereador de estar em bajulação. Ele é articulador. Ele é, assim, meninão. Mas Lucas é super inteligente. Então, vai que a população olha pra Lucas e diz, não, ele é o candidato mesmo que eu quero e vamos que vamos. E aí? Se o povo decidir, quem vai de encontro? Ninguém, né? Então, ele já se colocou à disposição. Eu acredito que nós temos muito tempo aí pela frente, mas vamos ver o que vai dar lá no futuro. Valeu, Falco. Até amanhã.
1: Tchau.
0: A todos uma ótima terça-feira. Fica agora com o Alexandre Novaes, o Bom Dia Alegria. E se Deus permitir, amanhã, às 6h30, estaremos de volta aqui no Jornal da Manhã. Tchau, tchau.

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0: Bom dia pra você! Hoje, 7 de julho de 2026, terça-feira, terçou, hein? Eu sou Alexandre Novaes e já estou por aqui pra comandar sua festa no Bom Dia Alegria. Tá tudo bom por aí? Tudo bem por aí? Espero que sim, hein? Vamos que vamos, minha amiga dona de casa, aquele cheiro no coração. Meu amigo chefe de família, aquele forte abraço a você, ouvindo a gente. Onde você estiver, aqui em Piauí, nas cidades vizinhas, você conectado ouvindo a gente, agradeço pela preferência. Muito obrigado pelo carinho. Mesmo quando o dia começa cansado e cheio de preocupações, lembre-se, Deus cuida de tudo. Acalme seu coração e confie no processo, pois o amanhã está seguro nas mãos dele. A sua força se renova na certeza que há uma saída e um milagre perto de você.
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0: Muito alto astral, a gente começa a nossa terça-feira aqui no Bom Dia Alegria, na manhã mais gostosa, na manhã mais feliz do rádio, feliz por estar aqui, estar vivo. Já agradeceu por mais um dia de vida hoje? Já agradeceu? Tem que agradecer, hein? Tem que ser grato pela vida, né? Por ter mais uma oportunidade, por ter essa página em branco pra você escrever, continuar escrevendo a sua história de vida, né? Vamos que vamos, bom dia, alegria, no oferecimento ao Boticário, Colégio Montessori, Santo Agostinho, Chame Gás, Super Gás Brás e Borges Supermercados. Até às 12 horas, bom dia, alegria, você participa no 988068468, é nosso WhatsApp. Aproveite para seguir a Nova aí no Instagram, você que não segue ainda, 9FM89, siga a gente lá, hein? Muita música boa pra você curtir até as 12. Daqui a pouquinho, o momento da informação, tem dicas pra você. Às 9h15 tem link com as fofocas quentíssimas.
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0: Começando ao som do Péricles e Ana Castela. Simplesmente acontece, a nossa primeira de hoje.

E o Dentro do Mar, Samuel Rosa, aqui na sua 89,3. 8 horas e 14 minutos, bom dia, alegria, oferecimento. 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

0: 8:18. Vamos à dica de hoje aqui na sua 89,3 no Bom Dia Alegria. Falar sobre os benefícios da lentilha. A lentilha combate anemia, controla diabetes, protege o coração, ajuda no emagrecimento, ganho de massa, regula o intestino, alivia a TPM. Para extrair o máximo de benefícios da lentilha sem sofrer com gases ou desconforto abdominal, faça o remolho dos grãos. Deixe a lentilha de molho em água por pelo menos 12 horas antes de cozinhar, descartando essa água antes do preparo. Momento da informação de volta daqui a pouquinho com mais dica para você. Mais momento da informação. Tá chegando agora no Nova Bom Dia. Agradeço pelo carinho. Muito obrigado pelo rádio ligado. Obrigado a você conectado, ouvindo a gente, curtindo o Bom Dia Alegria, que vai até às 12 horas.
1: 8:20. 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

0: do Mavit. Pra fechar mais uma sequência aqui do Bom Dia Alegria, à primeira vista, Rastapé Luci Alves. 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
1: Vamos à última dica de hoje. 8h49. Gelo com soro fisiológico. Garante uma hidratação profunda e deixa a pele incrivelmente macia. Essa foi a dica de hoje para você. Bom dia, alegria. Até às 12 horas, momento da informação, de volta amanhã.
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1: Eduardo Costa, imagina eu.

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0: Avenida Mais que Nós. Terceiro só, hein? Brilhando. Tá brilhando você com o sol também. Daqui a pouquinho tem link com as fofocas quentíssimas. 9:04. Bom dia, alegria. 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Já, já, tem as fofocas desse mundo maluco dos famosos. Aniversariando hoje, parabéns pra você. Felicidade, saúde, muitos anos de vida. Feliz aniversário pra você que está completando a idade nova. Dá pra aproveitar pra mandar bom dia aqui pro Luciel. Tá ligado aqui na gente, Luciel Pedreiro e o Wagner também curtindo a gente. Muito obrigado pelo carinho, obrigado pela sintonia. Tá no trabalho, tá ligado aqui na Nova. Valeu, obrigado pela sintonia.
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0: Bruno Mars, é disso mais.

0: Lucas Carlos.
1: 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Ana Júlia, Los Hermanos.
0: 9:16. 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WhatsApp 0800-744-0010. 9:17, eu volto já já com o primeiro link.

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1: 9h21, primeiro link de hoje. Morreu na manhã desta terça-feira Benedito Rui Barbosa, um dos maiores autores da história da televisão brasileira, aos 95 anos de idade. Ele foi responsável por novelas que marcaram época, como Renascer, O Rei do Gado e Pantanal. Benedito Rui Barbosa estava internado em São Paulo nas últimas semanas. A causa da morte não foi divulgada até o momento. O querido novelista havia sido diagnosticado com uma infecção urinária, conforme informou seu filho Rui Maurício Barbosa por meio das redes sociais. Em 2025, foi internado após o agravamento de um quadro de insuficiência renal crônica, chegando a permanecer na unidade de terapia intensiva UTI antes de receber alta cerca de um mês depois. Na época da internação, familiares esclareceram que, apesar de rumores nas redes sociais, o autor não tinha Alzheimer nem outra doença neurodegenerativa, afirmando que ele permanecia lúcido. Também por orientação médica e para receber assistência permanente, Benedito havia deixado o sítio onde vivia, no interior de São Paulo, para morar próximo da família na capital paulista. Com uma carreira de mais de 60 anos, o autor escreveu e deixou títulos como Pantanal, Renascer, O Rei do Gado, Terra Nostra e Esperança, que ultrapassaram o sucesso de audiência para se transformar em patrimônio afetivo de milhões de brasileiros. Daqui a pouquinho tem mais link, mais fofoca no Bom Dia Alegria.
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2: Mega Sena é o nome da...

0: Estrela do Mar, Xamã. 9h29, bom dia, alegria, oferecimento. 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
1: 9h34, vamos lá, de volta. Link na Nova, no Bom Dia Alegria. A apresentadora Adriane Galisteu confirmou que a 18ª temporada de A Fazenda estreia no dia 14 de setembro, marcando o retorno do programa à grade da Record. O anúncio aconteceu em um vídeo divulgado pela emissora, no qual ela aparece se preparando no camarim antes de fazer uma participação especial na casa do patrão. Agora, essa casa do patrão, tô achando meio devagar, hein? Esse reality show da Record. A Fazenda tem mais visibilidade, né? Galisteu recebeu o convite de Boninho, diretor do programa, para entrar na casa do patrão e, claro, não deixou de informar os telespectadores quando o reality rural vai voltar ao ar. Durante a gravação, a apresentadora aproveitou para convidar o público para acompanhar a nova edição de A Fazenda. Não vim fazer A Fazenda, vim fazer uma participação especial na casa do patrão. E lembrar a galera que dia 14 de setembro começa A Fazenda, afirmou a apresentadora. Daqui a pouco tem mais Link, o último de hoje, 9h35.
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1: Dizeres, Lorena e Sente.

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1: 9h50, vamos ao último de hoje no Bom Dia Alegria. Zezé de Camargo encerrou o primeiro fim de semana de julho, consolidando mais uma sequência de apresentações de sucesso pelo país. Assim, o cantor manteve a boa fase na turnê. Durante os dias 3 e 5 de julho, o cantor passou por Governador Valadares, Minas Gerais, Itaguaí, Rio de Janeiro e Curvelo, Minas Gerais. Ao todo, mais de 100 mil pessoas participaram do evento realizado no domingo, dia 5. Além disso, com um repertório que emocionou diferentes gerações, o artista colocou o público para cantar do início ao fim sucessos como É o Amor, Você Vai Ver, Saudade Bandida, Me Leva Pra Casa, No Dia em Que Saí de Casa, Menina Veneno e a atual Irmãos da Lua, Amigos das Estrelas, que vem conquistando cada vez mais espaço nos shows. Dessa forma, as três apresentações evidenciam a sintonia entre o cantor e o público, que lotou os eventos e transformou cada show em um grande coro. A sequência de apresentações reafirma a longevidade de uma carreira marcada por sucessos e pelo carinho dos fãs, mantendo o artista entre os nomes mais aclamados da música brasileira. Link de volta no Tarde 89.
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1: Gustavo Lima, Bala Alojada.

Feels Like pra fechar aqui mais uma sequência, mais uma hora do Bom Dia Alegria. Laguna Cidade, Bala Alojada, Gustavo Lima. 10 e 2.

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0: Vamos lá, 10h05 na sua 89,3. De volta com Bom Dia Alegria na manhã mais gostosa do rádio. Eu sou Alexandre Novaes. Então vamos que vamos, vem comigo que eu vou com você até as 12 no oferecimento do Boticário, Colégio Montessori, Santo Agostinho, Chamigás, Super Gás Brás e Borges Supermercado. 10h06 na Bom Nova.
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0: Menos é mais, champanhe.

Verso simples, Chimarrutos, 10h14. 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

substantivo feminino de força invisível que se atribui ao rumo, ao destino. Minha vida, que sorte boa.

Legal, o som do Rádio Táxi. Eva, aqui na sua 89,3, 10h30. 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Às vezes também chega as novidades pelo WhatsApp, hein? 10h31.

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0: horas e 5 minutos. Eu sou Alexandre Novaes e estou com você. Vou estar aqui até as 12 horas para fazer a sua festa. Você pode participar aqui mandando aquele alô, pedindo seu alô no 988-06-8468, nosso WhatsApp. Mandar um abraço aqui para toda a turma boa ouvindo a gente em Aiquara. Agradeço pelo carinho, obrigado pelo rádio ligado. Lembrando que 12 horas tem Celso Rommel e o Jornal da Nova. 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
0: Irmão da Lua, amigos das estrelas, Zezé de Camargo.

16 da sua 89,3. 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

0: de volta aqui na sua 89,3, na única 100% digital na Bahia.
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0: 11:21.

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0: Menino. Leva aqui na sua 89. Unimc. 11:29. 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WhatsApp 0800-744-0010. 11:30, volto já.
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você. Tá no ar, Mr. Dan Israel, na sua 89,3, para fechar o Bom Dia Alegria de hoje. Miquel Gilson e Narcisinho, 11h58. 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Vem aí, Celso Rommel e o Jornal da Nova. Ótima terça-feira para você.

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0: legal, minha gente, estamos com 12 horas e 1 minuto, programa Jornal da Nova, hoje é dia 7, tá começando o seu Jornal da Nova, hoje com os seguintes destaques. Jornal da Nova. Secretário Nassé Barros responde à questão polêmica do cemitério de Piauí. Estão de volta as aulas na rede municipal de ensino em Ipiaú. Baiano torcedor da Argentina batiza filhos de Riquelme e Messi e pinta casa nas cores da seleção. Igor Canário convida Haaland para Carnaval de Salvador após o algoz do Brasil compartilhar música no Instagram. Essas e outras informações no programa Jornal da Nova desta terça-feira, que já está começando a partir de agora com os destaques da nossa reportagem. Vamos com ele, o repórter bem informado da região de Jequié, Del Santos, chega com as suas informações agora. Diga, Del, boa tarde.
1: Boa tarde, Celso, boa tarde, Falcão e ouvintes do Jornal da Nova. Menor de 17 anos foi morto a tiros no centro de Jequié. Casa é invadida e homens são mortos a tiros. E isso aconteceu no entroncamento de Jaguaquara. Os detalhes daqui a pouco aqui dentro do Jornal da Nova.
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0: Legal, minha gente, estamos com 12 horas e 3 minutos, 12 e 3, aquele abraço, cidade, alô, região, você ligado na Nova. Alô, comunidade, interagindo, a você que está com a gente nos mais distantes pontos da cidade, desde você do Orojó, aos amigos ligados na Horta Comunitária, pessoal da Zona Rural, você que está sempre com a gente aí, ligadinho também em Itapirama, pessoal ligado em Gongugi, a você de Nova Palma, aquele abraço, Itajibá. Alô, você sintonizado também no Machadinho, no Tingui, no Buri, toda a Zona Rural que se liga com a Nova, o pessoal sintonizado aí no Jornal da Nova, também em Ubatã, alô galera amiga de Barra do Rocha, alô prefeito Zé Luiz em Barra do Rocha, aquele abraço pessoal sintonizado também em Birataia, ao pessoal da Fazenda Três Barras, alô Algodão, alô cidade mais leve do mundo, Algodão, a você que sintoniza também com a gente em Gitaúna, um abraço pessoal que está no Alto da Bela Vista, você que está no HGI, amigos que sintonizam aí na região da Oceania, pessoal ligadinho em Piauí, a você da Rua Siqueira Campos, aos amigos da rua Alfredo Brito, pessoal sintonizado também aí na região da Lauro de Freitas, do bairro Constância, a você no loteamento Xavier, você no loteamento Xavier, aquele abraço aos amigos que estão nesse momento saboreando um gostoso frango desfiado com queijo, o frango desfiado com queijo, o purê de batata e o arroz, bom apetite, ouvinte amigo, diga Falcão, boa tarde.
1: Fala Celso, grande abraço, boa tarde pra você, boa tarde pra todos. Antes, deixa eu mandar um abraço aí pra Risadinha 47.
2: Quem é a Risadinha?
1: Ela veio exclusivamente conhecer o Geni Souza e a minha pessoa, só que o Geni Souza tá aqui só pela manhã, né?
0: Só pela manhã.
1: Ela é blogueira, viu? Rapaz, mais de 8 mil seguidores. Vixe. Lá no Instagram.
0: Mas e é como só vem fazendo a Risadinha?
1: Rapaz, ela faz vídeo lá no sítio dela com cabeça branca. Rapaz, teve aqui. O cardápio seu tá bom, agora eu nunca vi isso, não. Frango com o quê?
0: Frango desfiado com queijo.
1: E você come isso,
0: fala. O frango sério? Desfiado com. Claro,
1: não. Que como. Oxi, e como é que vai claro fazer aí pra comer, Celso?
0: Não, você já deixa ele desfiado, bota o queijo. Sim, por o cima queijo. E bota na frigideira, ele fica todo peguento, assim, ó.
1: Rapaz, não é o macarrão que coloca em cima.
0: Não, macarrão também.
1: Comer eu vou comer, mas eu nunca vi esse negócio, não.
0: Com
1: esse negócio
0: purê é de batata e o arroz.
1: Não, mas é estranho, meu amigo. Tem que ter o macarrão. O queijo vai no macarrão. Aí não tem nada a ver uma coisa
0: com outra. E o frango desfiado com queijo você não come?
1: Eu vou comer, claro, Rafael Maria.
0: Dois ingredientes bons.
1: A galinha balão. Desfiado e queijo. Essa galinha balão, meu amigo, eu caio pra dentro. Pensa numa galinha. Rapaz, vou te falar, viu? Minha mãe esse dia tá acertando no tempero. Ô, meu irmão, fui no sítio, um temperozinho agradável. E ontem uma galinhazinha, temperozinho, que eu termino de comer, eu vou lá na panela.
0: E come o segundo prato.
1: Pego só a parte da galinha mais gorda, aí saio comendo, rasgando no dente.
0: Eu faço não.
1: Meu irmão,
0: não tem mulher nenhuma gosta disso.
1: Se, não, a mulher não gosta.
0: Nenhuma mulher gosta disso.
1: A mulher não gosta que você faz isso antes de fazer seu prato. É que aí o homem vai lá, abre a panela.
0: Fica ali mexendo, olhando.
1: Isso é
0: horrível.
1: Mas foi depois que eu comi, que já eu lavei o prato, que eu tenho o costume de lavar o prato, né? E aí
0: você lava o prato?
1: É. Aí eu vou pendar a panela e pego uma parte bem gorda da galinha.
0: Uma coxa,
1: um peito. Aí
0: o ganhador.
1: Mas isso é seu tempo. O que é isso, ganhador?
0: O ganhador é aquele que você põe de um lado e do outro. Que tem
1: nunca
0: aquele ossinho.
1: Nunca vi dizer esse negócio.
0: Ossinho,
1: nunca vi dizer que a galinha tem um ganhador.
0: O ganhador é que você não puxa de um lado e puxa do outro o ossinho.
1: Ah, vou procurar. Eu gosto de carne, meu amigo. Que o tempero tava
0: sempre
1: bom.
0: Você quer o maciço.
1: E outra coisa que eu faço isso também, mas não posso nem falar porque a mãe não pode saber, é carne cozida. Vou lhe falar. Toda vez que eu termino, eu vou lá, ó. Pego um pedaço de carne cozida, pego o maior. E aí saio rasgando no dente e vou embora de
0: tocar. Que é isso, limpo, rapaz.
1: A mão, lado
0: que e é sal. Isso.
1: Passo na sala.
0: Você é aquela pessoa que não podia ficar leitinho em casa, que pegava e comia
1: quem
0: puro.
1: Nunca fez isso, meu amigo. Leitinho, açúcar. A gente pegava açúcar, jogava. Antigamente a gente comia açúcar, não tinha nada.
0: Hoje, açúcar puro.
1: Açúcar hoje. A gente comia açúcar. Ia lá no punhado, pegava um punhado, lá, e não dava em nada. Hoje em dia você pegar, já vai morrer.
0: É veneno, né?
1: Aí eu pego a carne, né? Manhã tá na sala e eu passo em mastigar pra ela não perceber.
0: Sem mastigar?
1: Não, passo.
0: A boca cheia.
1: Aí manhã fala
0: pra eu. Só faz o gesto.
1: Legal.
0: Cada e ela tá sabendo de tudo, mas não fala nada.
1: Rapaz, mãe é assim. Um filhozão de quase 50 anos, né? Não é
0: pra todo mundo casa também, ainda, né?
1: Rapaz.
0: É pra todo mundo também, não, né? Olha, estamos com 12 horas e 8 minutos. Programa Jornal da Nova. O Luiz Marques já mandou aqui. Boa tarde. O cardápio hoje é top, viu? Gostei do cardápio. Tá bom, Lula. Obrigado aí pela sua participação. Deixa eu mandar um abraço para o Thomas Leury. Thomas Leury é um dos mais inteligentes articulistas, muito inteligente, e manifestar aqui a minha simpatia, o apreço, a admiração pela sua pessoa, viu, Thomas? Obrigado aí pela sua contribuição para Ipiaú. É 12:08. Eu hoje vou estar aqui recebendo nos estúdios a pessoa do Nacer Barros, o simpático, alegre, amigo do povo. Diz que está se lançando para vereador aí nas intocas, viu, Falcão? E pouco a pouco, ele está conquistando
1: o voto. Ajudando aí, vai fazendo as coisinhas pro povo, aquele negócio todo. Será?
0: Diz que como é? Nascer do social, não? Nascer
1: não,
0: do
1: não, não, ele nascer não é social, não, rapaz. Aí não é social, não. O cargo dele é outro.
0: É.
1: Mas aí é o setor que tem pra ele, né? A galera volta. Agora, já vai sobrar uma vaga pra vereador, porque hoje pela manhã Lucas de Vavá falou que tem intenção de sair candidato a prefeito. Aí sobra uma vaga, né? Sobrou uma vaga. Já tinha sobrado uma que foi de Orlando. E aí Lucas
0: quem é que vai
1: de
0: sair Vavá. Prefeito?
1: Lucas de Vavá falou que tem interesse.
0: Quem é que vai sair pra prefeito?
1: Lucas de Vavá.
0: Lucas de Vavá.
1: Aí sobra uma vaga. Porque você sabe que Lucas é o quarto mandato dele, ele falou.
0: Mas eu acho assim, o homem que é vereador, teve uma boa votação, é a sua ambição natural participar do executivo. Foi eleito, o povo gostou, elegeu de novo.
1: E fala a língua do povo.
0: Fala a língua do povo, ele tem que vir pro executivo. A questão é que hoje a eleição em Piauí é cara.
1: Ó, na fé é o urbanismo, viu?
0: Urbanismo. Não é só em Piauí, não é geral. É caro demais.
1: Rapaz,
0: não deveria ser assim. Mas você pra sair pra um cargo desse, você tem que ter o dinheiro na frente. E aí é por isso que muitos desistem, Falcão. Não tem a fonte pra jorrar na eleição, acaba esquecendo.
1: E difícil você concorrer pra, com quem já tá no cargo, né? Porque já tá estruturado ali, né? Entendeu? E pra no dia fazer uma boa política e ganhar. É difícil a pessoa se eleger pra vereador. Então, hoje eu já soltei essa aí que Lucas falou que tem interesse. Sobra uma vaga pra o homem do urbanismo.
0: Lucas, vem aí.
1: Rapaz, agora é o seguinte, porque Lucas apoia doutor Matheus Menezes. E ele falou que se doutor Matheus não for, que ele vai.
0: Quem será o candidato da oposição?
1: E Lucas é o cara que fala a língua do povo, né?
0: É, povão. Ali tem a manha de conquistar o voto.
1: Que der certo, deu. Se não der, tira.
0: Tira, é verdade. Olha, 12:10, programa Jornal da Nova. Aqui nós vamos interagindo, conversando com o povo. Daqui a pouco também eu vou estar conversando com o professor Jademilson, colégio aprovado, abrindo matrículas para o ano 2027. Sim, você quer que seu filho estude no colégio aprovado ano que vem? Então comece desde já a reservar a vaga. O professor Jade vem falar aqui pra gente a respeito dessas vagas, como é que funciona a matrícula no colégio aprovado, como é que você reserva a vaga para o seu filho, não só o colégio aprovado, como também o CETEP, não é? Que é o ensino profissionalizante de alunos que querem encontrar um espaço aí no mercado de trabalho. Eu daqui a pouco vou estar conversando com o professor Jademilson aqui nos microfones da Nova, sempre no oferecimento da Gamil, a loja pioneira no maquinário Steel para Ipiaú e região. 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A polêmica aí do cemitério, né, Falcão? Ontem
1: ainda continua, né?
0: Continua essa polêmica. O Nacer ficou de vir aqui hoje para falar a respeito disso, porque a família ontem manifestou, assim, grande indignação.
1: E acredito que eles vão estar ligados hoje para ver
0: o
1: que
0: ligado.
1: O Nacer vai falar, né?
0: Nós queremos ouvir de Nacer, muitas vezes não é nem aquela palavra bonita, mas é aquela palavra sincera.
1: Com certeza.
0: Porque isso é aquilo que conforta o coração. Pessoa que está se sentindo, às vezes, até desrespeitado por algum motivo, quando houve aquela sinceridade, ó, gente, não fez porque não deu, não fez porque faltou condições, né? Vamos fazer tal dia, tal hora, vocês podem me cobrar que eu estarei fazendo. Tudo isso chama a atenção e as pessoas acabam aceitando de bom coração. Mas vamos ouvir o que é que o secretário de urbanismo tem a dizer. Nacer Barros volta aos microfones da Nova para responder a essas e outras questões relativas à sua pasta. Agora, principalmente essa história do cemitério, que ficou realmente assim meio que mal digerida, vamos dizer assim, né? Pelas famílias que estão envolvidas nessa situação. Foram sepultar um ente querido, tiveram que sepultar na área externa, né? Foram induzidos a sepultar na área externa. Aí levaram para Ibirataia, não foi, Falcão?
1: Para Algodão, foi o que ela falou ontem aqui. Pra sepultou Algodão. Lá na região de Algodão, né? Que, claro, que é território de Ibirataia, município de Ibirataia.
0: Olha, 12h14, eu vou intervalozinho, um jogo rápido. Eu volto já já com mais participação do povo, com a informação chegando e muito mais no Jornal da Nova, que dá um tempo e volta já já.

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0: Tá legal, minha gente. Estamos com 12 horas e 19 minutos. Programa Jornal da Nova. Vamos interagindo, vamos conversando com o povo, trazendo a participação popular. Eu vou com ele logo, que sabe o aniversário de todo mundo. E a agenda dele só tem crescido, né? Porque cada dia mais ele vai anotando. Se você não ouviu o seu nome, você entra em contato com o Joelson para dizer: ó, Joelson, meu aniversário é tal dia, bote aí na sua lista. Não é isso, Joelson? Passo a passo com você, boa tarde.
1: Boa tarde, meu amigo Celso, boa tarde, Falcão. Sempre é uma alegria participar dos trabalhos de vocês, né? Hoje, terça-feira, 7/7, já se passaram 7 dias, Celso, do mês de julho. E hoje é aniversário do meu cunhado, Gilvan Vidal, essa potência, o marido de Joselma. Hoje é aniversário de Ivonete Ramos, a popular net transista aí no Santa Rita. Meu amigo Ricardo Souza, essa potência, 44 anos no coro hoje. Ícaro, esse é o filho de Gilvan Falteiro, no centro de abastecimento. Minha amiga Rosilene, a esposa de Edmilson, do Caldo de Cana, lá no Bom Sem Farinha. Bom Sem Farinha e festa hoje. Hoje é aniversário de Lu, a filha de Ana. Sérgio Cafezeiro, o irmão de Arnoldo, da DPC. Hoje é aniversário de Guto de Lero, da Pinga. O homem lá no açougue do vereador Picolé. O homem da Pinga. Alice, a filha de Pio do Leite. Dona Tereza na aldeia. Olha que coisa linda, Celso. 101 anos de vida. A aldeia hoje em festa. Alô, Seplac. Tauan, filho de Aline Nogueira, minha cunhada. Genivaldo, filho de Valdomiro Coveiro. Val na Rua das Flores. Hoje é aniversário de João, o pai de Daísa. Oswaldo Francisco, popular Charles no Movimento Sem Terra. E Yuri, o filho de Nice, no Alto da Bela Vista. Um abraço, Celso. Que Deus abençoe. Hoje eu tô na terra do prefeito que xingou Gustavo Lima de 3 pontinhos. Um abraço, matador de onça, direto do Surubim.
0: Aí, Surubim, esse prefeito tá sendo processado, né, Falcão?
2: Eles se entendem. O prefeito contratou, o cara não foi, o prefeito disse que ele não devolveu o dinheiro e falou várias coisas, então eles se entendem. Os dois têm dinheiro. O prefeito já fez errado em contratá-lo, porque sabe que o cachê do cara é o cachê milionário. O cara enricou, meu amigo, foi por conta de dinheiro público. Né? O prefeito não era nem para contratá-lo. Contratou, aí tá com um pepinozinho nas costas.
0: Não,
2: aí
0: na realidade, enquanto não chegar uma lei definitiva a respeito disso.
2: Como é que o Brasil desse vai para frente?
0: Nós vamos continuar tendo essa farra com dinheiro público.
2: Ó, o trabalhador trabalha o mês todo para ganhar R$1.612. Aí vem um cara aqui, meu amigo, dentro de uma hora e meia, leva em torno de R$1.800.000. E o Brasil vai pra frente?
0: Com qual objetivo?
2: Ah, meu amigo, pelo amor de Deus.
0: Porque se esse R$1.800.000 estivesse trazendo bem-estar, educação.
2: Não tá.
0: Não emprego,
2: traz nada pra cidade. Traz o que pra cidade?
0: Nada. Nada. É um dinheiro que é simplesmente jogado fora. Em questão de uma hora e meia.
2: Na conta, né?
0: Na conta de alguém. Você quer assistir Gustavo Lima? Simples. Uma pessoa traz a IPAU, a GQL, onde quer que seja, você paga o ingresso e vai assistir. Agora, o dinheiro que era para ser usado na escola, o dinheiro que era para fazer a manutenção da estrada da zona rural, o dinheiro que era para trocar as lâmpadas, para construir uma praça, vai tudo para um cantor que já está riquíssimo, não sabe mais onde botar o dinheiro, enquanto as pessoas continuam em necessidade. Na maior parte das cidades, principalmente aqui na nossa região do Nordeste, na nossa Bahia. Então, isso aí, enquanto não vier uma lei definitiva para eliminar esse tipo de coisa, nós vamos continuar vendo esse escândalo acontecendo em todo o Brasil. 12 horas e 22 minutos, deixa eu passar aí para ver o povo falando. É o pessoal que interage, é o pessoal que manda. Boa tarde, galera da Nova, que é o Gilvan Jesus dos Santos. E esse cardápio aí eu vou. Agora vocês vão nessa carne ensopada com batatas. Cardápio de Celso hoje tá top. Gilvan fez uma carne dizendo com batata. Olha, rapaz.
2: Aí, ó.
0: Rapaz.
2: Aí também.
0: Agora, sabe o que é bom fazer aí, Falcão?
2: Ah.
0: É encher com farinha. Fazer aquele bem bolado.
2: Não, ó. Mas bota o macarrão, arroz. Ei, meu amigo.
0: Fazer
2: aí,
0: aquele bem bolado.
2: Aí, como é que não volta na panela lá e pega um pedaço de carne e sai mastigando quieto,
0: rapaz,
2: pra mãe não ver?
0: É. Complicado.
2: Rapaz, será que foi ele que fez?
0: Aí deve ser a esposa, né?
2: Grande, não, mas ele Gilvan. É solteiro.
0: Gilvan é solteiro.
2: É solteiro?
0: Tem certeza?
2: É.
0: Grande Gilvan, bom apetite aí, Gilvan.
2: Cara solteiro, o cara faz a comida, daqui a pouco tem que lavar tudo e limpar fogão.
0: É complicado.
2: Oh, meu Deus,
0: vida de solteiro é uma vida perversa, né,
2: eu posso falar?
0: É.
2: De cachorro. Trabalho danado, o cara fazer comida, limpar a casa, vou te dizer, viu, meu irmão? É problema. Vai solteiro, manda um abraço aí pra Miquéas.
0: Miquéas tá nessa, hein?
2: Comeu uma comida pesada, passou mal.
0: Tô falando.
2: Comeu e foi pular. Foi por lá
0: no
2: comemorar.
0: Jogo do Brasil.
2: Não, ele comemorou a vitória da Espanha. E aí deu aquele chamado curtipio. Passou mal.
0: Aí, meu amigo Miquel. Mal é esse, tá vendo, Miquel?
2: Eu acho que já tá melhor, porque deram um bocado de chá pra ele, né?
0: Tudo demais tem sobra,
2: Miquel. Fizeram um chazinho forte pra ele e acho que ele tá de boa.
0: Tudo demais tem sobra, Miquel. Cuidado. Olha, 12 horas e 24 minutos. Boa tarde, Sérgio, meu amigo Falcão. Aqui é Lucas Paiva. Tô ligado no programa aqui em Uberlândia, Minas Gerais.
2: Ah, Lucas, quando você vem pra cá, não traz nada pra ele não, viu?
0: Ô, Lucas, não ouve esse rapaz não, Lucas.
2: Não traga não.
0: Traga aí, Lucas, um queijo mineiro.
2: Ei, meu amigo,
0: bom.
2: Ele trouxe um queijozinho arretado lá.
0: Foi mesmo?
2: Oxe.
0: Então, ele veio no São Pedro, não?
2: Não, ele ficou de vir pra cá de novo e agora não veio. Toda vez que ele vem, ele traz um negócio pra minha pessoa. Eu fico até alegre.
0: Grande Lucas Pai,
2: vai. Tomara que ele traga pra você.
0: Eu vou levar aquele queijo.
2: Traga, meu amigo.
0: Top, pra você e pra Celso
2: isso,
0: também.
2: Isso, deixa na minha mão.
0: Não deixe com o Falcão, porque ele é acostumado a desviar as coisas, viu? Não deixe não, Lucas.
2: Deus político que desvia, ninguém fala muito.
0: Não, mas aí não é, você não é político. Ó, o Renato chegando. Diga, Renato, boa tarde.
3: Boa tarde, Celso. Boa tarde, Falcão. Boa tarde a todos os ouvintes da Nova Celso. Vídeo que circula aí nas redes sociais sobre uma carreta passando na área de perímetro urbano, principalmente área de comércio de Piauí. Rapaz, que absurdo, rapaz. Imediatamente esse projeto aí do anel rodoviário tem que ser imediatamente colocar esse projeto aí em pauta. É o próximo desafio aí para os próximos gestores, que seja de ordem municipal e estadual, aprovar imediatamente esse anel rodoviário, porque como é que pode um carro de grande porte pode se passar dentro do comércio e destruindo tudo que vai pela frente? Um absurdo um negócio desse. Tá esse desafio aí para os próximos gestores aí municipais e estadual resolver esse problema aí, ó. Além do projeto da Guarda Municipal, da Zona Azul, né, dos Senapros, também esse projeto aí ser aprovado do anel rodoviário. Tô ligado, tô vendo o programa aí. Tô ligado.
0: Rapaz, eu vi o vídeo, Renato. A questão ali chama a atenção para a urgência desse anel viário. Quem não viu o vídeo, vou relatar o caminhão passando ali naquelas imediações da Praça Brasil, arrancando todas aquelas banderolas, que é um caminhão grande, né? E essa não é uma cena isolada. Nós temos visto praticamente todos os dias esses carros pesados passando aqui pelo centro de Piauí, não só empatando o trânsito, atrasando a viagem dos motoristas, como muitas vezes até arrancando retrovisores de carros em ruas estreitas, abalando o calçamento, quando não até afundando o calçamento, e passam por Ipiaú e fica por isso mesmo. O prejuízo é para quem fica, porque eles passam direto e a gente recebe aí a rebombada. Mais uma vez a gente chama aqui a responsabilidade, as lideranças dessa terra, porque Ipiaú não merece continuar sendo tratada como uma cidade de portinha, uma cidade como se fosse um vilarejo. É uma cidade hoje quase de porte médio, porque recebe trânsito de toda a região. E nós temos uma BR passando aqui no centro de Ipiaú. Cidade que tem uma quantidade de veículos altíssima e não tem condição de continuar com esses caminhões circulando aqui no centro, causando toda sorte de desconforto e até com risco de acidentes. É preciso aí criar uma urgência para isso, até porque na hora em que esse anel viário foi efetivado em Piauí, nós estaremos aí norteando espaço para onde Piauí vai crescer. Porque sempre que se cria o anel viário, você está indicando para o setor imobiliário onde é que devem ser construídas as novas casas, onde é que devem vir os novos investimentos na área empresarial. Então, quer dizer, seria uma oportunidade para Piauí dar um novo futuro, uma nova cara para esse município. Agora, é lamentável que a gente vê, entra governo, sai governo, e esse assunto não é uma prioridade. acharia que a prefeita Larissa poderia aproveitar, inclusive esse ano que nós estamos aí para eleger governador, para eleger presidente da república, senador, deputado, começar a colocar isso em pauta para os nossos parceiros saberem que nós temos essa prioridade, que a gente não aceita migalhas, nós precisamos de uma atitude para desenrolar Ipiaú, porque Ipiaú não tem mais como continuar com essa agonia aqui no centro da cidade, com esse trânsito pesado que já está quase travando, quase praticamente ficando inviável. 12h30, eu vou ao intervalo, jogo rápido, já já eu volto com a participação do povo, comentando com a comunidade o que está acontecendo. 8806-8468 é o WhatsApp da Nova, vou estar conversando com o professor Jademilson e na pauta as matrículas para o colégio aprovado, CETEP, ano 2027. Está pensando o quê? Nós já entramos no segundo semestre, minha gente. Já estamos entrando no segundo semestre, já passou São João, passou São Pedro, passou Copa e nós já estamos agora na contagem para chegar ao final do ano. E se... Já passou, a Copa está acabando praticamente, né? Para nós já acabou, né, Falcão? Seleção, você gostou muito, não foi, Falcão, esse ano, né?
2: Rapaz, eu vou te falar, eu tô tão indignado com a seleção.
0: Você da maneira que tava bem, hoje tá indignado,
2: foi. Tô retado, pai, porque os caras, né? Parece que entregaram a Copa. Acho
0: que levaram a bolada, né?
2: Mais de 2 milhões cada um. Tá todo mundo curtindo.
0: Que rapaz.
2: Agora. E a gente aqui, o pessoal lá de Blangadeste.
0: Quem faltou trabalho, quem fez aposta.
2: Fechou o comércio.
0: Quem fechou rapaz. O comércio.
2: Acho que esse povo não tem consciência do que é uma torcida brasileira, não. Porque, meu amigo, aquele Hendrick, a gente tanto defendeu, leva a Hendrick, o cara perde aquele gol, só ele e o goleiro.
0: Ele e o goleiro. Aí é uma jogada idêntica, Ronaldo vai dar um chapéu Deus e consegue passar, né?
2: Sei que totalmente diferente, Ronaldo já tava no jogo, já tava no clima, na adrenalina do jogo, e Hendrick entrou com 45 segundos e já recebeu aquela chance, mas mesmo assim, cara, um jogador profissional que tá na seleção brasileira, se perde gol, sei, mas no momento daquele, cara.
0: Porque você sabe que o adversário joga nas suas falhas, né?
2: Pois é.
0: Ele fica esperando o momento em que você falha para ele poder agir. E o Brasil, infelizmente, falhou muito. E no futebol, ainda mais numa Copa do Mundo, falha não tem perdão.
2: Vou lhe falar uma coisa: eu não renovaria o contrato com o treinador.
0: Ancelotti?
2: Já tá renovado, já, mas eu não renovaria. Embora não veja um treinador aqui, ainda não tem.
0: Rapaz.
2: Não tá nem um treinador novo aí para ver se forma a seleção.
0: Bota Givaldo.
2: Agora sim, a seleção brasileira não tem aquele atacante que a gente tem medo, não tem? Igualmente a França.
0: Não, precisa formar um
2: igualmente Harry Kane.
0: A geração de Neymar acabou, viu?
2: Aquele cara que aquele você olha e tem medo, igualmente aquele o
0: Haaland.
2: O Haaland. Não tem.
0: Não tem mesmo, não.
2: Não tem aquele atacante que impõe respeito. Tem, não tem.
0: Não tem. Não tem um capitão também que chama a responsabilidade do time, como Dunga, né? E tantos outros. Olha, 12h32, eu vou ao intervalo aqui para os nossos anunciantes, eu volto já já com a participação do povo, contato com a comunidade e também as informações com o repórter Del Santos, ainda hoje o secretário de urbanismo na Cé Barros, fala aos microfones da Nova, depois do intervalo comercial.
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0: Tá ok, minha gente, estamos com 12 horas e 35 minutos, programa Jornal da Nova, recebendo aqui nos estúdios a presença do professor Jademilson, ele falando em nome do colégio aprovado e anunciando a campanha de matrículas dessa escola que tem o respeito e a admiração dos alunos de toda a região de Piauí pelo seu currículo de alta aprovação. Colégio aprovado, professor Jademilson, boa tarde.
1: Boa tarde, Celso, boa tarde, Falcão, boa tarde a todas as pessoas de Piauí região, né? Que tem esse meio de comunicação, esse veículo de comunicação a partir da sua voz que chega a tanta gente e com certeza contagia e é um prazer mais uma vez estar aqui para trazer coisa boa, né? E você costuma sempre dizer isso, é bom chegar para trazer coisa boa.
0: E outra coisa, trazer para as pessoas a oportunidade que está pintando de ter um ensino de alta qualidade, que muita gente não tem assim a percepção do que isso pode significar na vida de uma criança.
1: A grande vantagem da educação é que ela, como falava Paulo Freire, ela é transformadora. Ou você acredita nisso, ou você vai ficar sempre para trás na vida social. Então, quando você acredita na educação e você tem parceiros nesse processo, então a cidade como todo, ela ganha, a sociedade ganha, porque a educação ela tem a capacidade de fazer com que a cidade se transforme, a sociedade se transforma. Se transforma como? Quando você tem um investimento, tem algum parceiro na sua cidade que tem um investimento no processo educacional de transformar a educação, seja ela educação regular, e aqui é a educação enquanto fundamental 1, fundamental 2, ensino médio, e também o ensino técnico e também o ensino superior. Mas aí nós ficamos muito felizes quando você fala o colégio aprovado, porque é uma escola que chegou e está aí, né? Garante o que faz e o que fala. E junto com isso também, nós representamos a parte do colégio, porém noturno, que é o curso técnico, os cursos técnicos. Nós trabalhamos diretamente na parte da noite com os cursos técnicos, apesar que também que eu sou o professor do colégio aprovado. E aproveito aqui e mando um abraço para todos os nossos alunos, que amanhã já retomamos as aulas. Mas o colégio CETEP, do curso técnico à noite, que funciona ali no colégio aprovado, está trazendo mais uma vez, Celso, a nova oportunidade para as pessoas que têm esse desejo de ingressar na educação para fazer a transformação social. Então, quando você ingressa na educação e educação técnica, você está se capacitando para o mundo do trabalho. Então, nós temos hoje, partindo já para 16 anos aqui na cidade, nessa formação de área técnica. E o colégio CETEP, que funciona no colégio aprovado, ele começou lá ainda, no outro espaço físico, que era no antigo colégio Academos. E são 16 anos mostrando à cidade que a educação técnica, ela te prepara para uma formação que é contínua, permanente e transformadora.
0: É uma coisa que ninguém pode lhe tirar, que é o seu saber, né?
1: Eu costumo sempre falar assim, ó, nós podemos perder até um dedo, uma mão em um acidente. Mas a educação que tu foi adquirida, ela nunca sai de você.
0: É verdade.
1: Ela só vai se transformando cada hora que passa mais, aperfeiçoando, tornando-se mais.
0: Um pai que dá a um filho uma educação de alta qualidade, pode saber que ele nunca vai jogar fora.
1: O pai
0: pode dar uma herança, pode dar um carro, uma casa, e o menino torrar tudo.
1: Aí que está a diferença.
0: Mas a educação ele não consegue nem jogar.
1: O dinheiro dado, a fortuna dada, se não for bem administrada, ela vai embora. E ela vai embora por quê? Por causa de muitas vezes faltou o quê? Faltou a educação. A educação faz com que você aprenda até mesmo a trabalhar o financeiro que você recebe. De que maneira você vai investir, de que maneira você vai promover para que esse seu financeiro, ele não seja apenas naquele mês recebido, seja acabado. Então, quando você tem uma formação, e aqui nós vamos falar da formação técnica, que ele te prepara para o mundo do trabalho, ele não prepara você, Celso, apenas, por exemplo, aqui no curso técnico nós temos segurança do trabalho, enfermagem, mineração e eletromecânica. Não é que te prepara apenas você para ser aquele que vai chegar lá na empresa, na fábrica, na indústria e vai executar. Não é apenas isso. É o olhar desse executador que tem agora dentro da empresa. Você não é apenas aquele mecânico daquela forma mecanizada que nós tínhamos na década de 60. De maneira alguma, você vai estar no espaço físico da fábrica, da empresa, do hospital, da clínica, e você vai ter uma visão de mundo muito mais ampla. Porque a formação hoje é uma formação humanizada. ela te prepara para a indústria, ela te prepara para a fábrica, ela te prepara para o hospital, ela te prepara para o dia a dia da sociedade enquanto formação técnica, mas ela te dá uma formação ampla. Você precisa, quando eu falo sempre assim, eu chamo atenção para algumas áreas. Nós temos uma professora, que é a professora Tereza, que é uma advogada com formação também em recursos humanos, que ela vai trabalhar no curso técnico com a área de recursos humanos. Então veja bem que interessante, esse técnico que passa por essa disciplina dentro dos cursos, ele também vai estar apto até mesmo para saber que tipo de profissional ele pode aceitar para trabalhar na sua equipe. Porque ele tem formação nessa área. Ele consegue detectar situações que, porventura, não vai ser tão interessante para a sua equipe. Então, ele sai com uma formação muito mais aprimorada dentro do curso técnico. Seja ele eletromecânica, seja ele mineração, seja ele segurança de trabalho, seja ele enfermagem. O curso de enfermagem é um curso que a gente costuma dizer que ele é o carro-chefe. Todo semestre nós temos turmas, uma turma, duas turmas, três turmas que se iniciam aqui na escola, no curso técnico. E o curso de enfermagem é um curso que hoje no estado não é mais oferecido, o curso técnico.
0: E a saída no mercado de trabalho é boa?
1: Olha, aí é que está a grande novidade do curso de enfermagem, que às vezes eu fico até impressionado. Nós, por exemplo, aqui na escola, a cada semestre nós terminamos, concluímos 30, 40, 60 alunos. E tem momentos que a gente precisa de indicação de alunos que terminaram o curso para emprego e nós não temos, porque já estão trabalhando. Então, é surpreendente, porque o técnico de enfermagem, ele vai trabalhar no hospital, ele vai trabalhar nas clínicas, ele vai trabalhar nos laboratórios, ele vai trabalhar em posto de saúde, ele vai trabalhar em indústria, porque tem condição e tem capacidade, e ele vai trabalhar hoje, principalmente, uma área que é muito interessante, que é a área para cuidador.

0: Tem
1: aí é onde está. O que é que acontece? Sentido. Você tem a formação técnica aqui dentro da cidade, aqui no colégio aprovado, na parte da noite, que vai te capacitar também para trabalhar. E quer saber? Quando você vai fazer a soma no final do mês, trabalhando como cuidador, você vai tirar um salário para a nossa região, para a nossa cidade, um salário interessante. Isso eu estou falando do curso técnico.
0: E nunca deixa de ter oportunidade, né?
1: Não, sempre não vai ter. Você não vai ficar sem, porque lembremos sempre, ó, a professora Keila, que é também a secretária de saúde, ela é professora também da escola, ela trabalha com a disciplina de enfermagem, que é saúde do idoso.
0: Sim.
1: E você precisa observar que ela traz muitas novidades para os meninos em relação à saúde do idoso e quem é o idoso hoje na sociedade. Nós temos uma escala crescente de idosos na sociedade, na nossa cidade, na nossa região. Consequentemente, nós vamos ter uma necessidade maior de cuidadores aperfeiçoados para esse serviço. Então, a gente chama a atenção. Se você tem aptidão para trabalhar na área da saúde, se você quer conhecer como é que funciona o curso, dá um pulinho lá no Colégio Aprovado. Nós funcionamos das 8 da manhã até as 18 horas para matrícula, de segunda a quinta, de 8 até as 22 horas. Você pode fazer sua matrícula, RG, CPF, comprovante de residência, a documentação posterior restante a gente pede, que também é o histórico escolar e as outras, mas no ato da matrícula, RG, CPF, comprovante de residência. Lembrando, a matrícula é gratuita, o curso só começa a pagar o curso assim que começarem as aulas. Previsão de início das aulas para esse semestre em setembro, tanto para o curso de eletromecânica, mineração, segurança do trabalho e enfermagem.
0: Lembrando, hein, gente, você quer entrar na Atlantic, quer entrar no projeto lá de Maracás, de Vanádio, você tem que ter o curso de mineração, viu?
1: E sobre isso aí, eu gostaria de fazer uma ressalva. Nós ficamos até um pouco decepcionados com a região, porque tem 4 anos que o CETEP tirou do seu currículo o curso de mineração e eletromecânica. E nós achávamos, de acordo com a demanda, principalmente agora a mina fazendo outro processo de subterrânea, então é uma outra mina, é um outro mecanismo, é um outro olhar, precisa muito de pessoas capacitadas para trabalhar nessa área. E aí surge o curso técnico de mineração. Quando esse curso surgiu em Piauí, há quase 16 anos atrás, foram 16 turmas criadas no piscar de olhos, naquela época, quando estava iniciando a antiga Mirabela.
0: Sim.
1: Hoje nós estamos com outro processo de mineração, que é a mina subterrânea, que precisa de profissionais capacitados para trabalhar com esse procedimento. O CETEP traz o curso de mineração e você me pergunta, Jade, como é que estão as matrículas? Não há procura.
0: Nossa.
1: É como se as pessoas não tivessem atentas ao que está acontecendo na nossa região.
0: Aí quem vem de fora é quem ocupa as vagas.
1: E tem um problema, que aí quem vem de fora ocupa as vagas por merecimento, porque estão capacitados e merecem isso. E os daqui reclamam porque os de fora estão vindo.
0: Estão ocupando essas vagas.
1: Aí a pergunta fica:
0: sem fazer o dever de casa.
1: Se nós temos um curso que te prepara para essa área específica, na área de mineração e eletromecânica, dentro da tua cidade, com um valor que é muito real para a nossa realidade. Nós temos mensalidades nessa área a partir de R$289. Se você fizer uma soma, dentro de 2-3 meses trabalhando na área, você tira todo o valor que você investiu em 2 anos de trabalho.
0: Já pensou?
1: E aí você fica pensando, poxa, nós temos jovens, nós temos adultos, nós temos mulheres, toda essa gama na cidade que poderia estar buscando uma formação técnica na sua cidade hoje. Aí vem Piauí, vem Barra do Rocha, vem Ubatã, vem Itajibá, vem Dário Meira, vem Algodão, vem o pessoal de Valentim. Meu grande povo de Valentim, que vem estudar com a gente. A hora é agora. Venha fazer sua matrícula. As turmas vão ter início de setembro. Aproveite agora. A matrícula não é paga. Você só precisa estar presencial, porque tem que fazer a assinatura do seu contrato. Você faz sua matrícula, entra no grupo de WhatsApp. Em setembro, nós iniciaremos as aulas. Durante esse processo, nós vamos voltar aqui na FM Nova, na Nova FM, e também nos outros meios de comunicação e também via internet, para estar passando alguns detalhes a mais daquelas pessoas que tenham, que queiram estar fazendo esses cursos. Então, curso técnico em mineração, enfermagem, segurança do trabalho e eletromecânica. 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

0: 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Aproveitamos e mandamos aqui um abraço enorme para os nossos diretores, que é o Etienne e o André, que sempre está conosco, nos ajudando aí a fazer essa escola com o credencial e do jeito que ela acontece nesses 16 anos. E nós, mais uma vez, convocamos e Piauí e toda a região. Aproveite, a hora é agora. Mineração, segurança do trabalho, enfermagem e eletromecânica. Na seta aqui do meu lado, e sabe que quando a gente fala de uma cidade, que é uma cidade para ela evoluir, para ela crescer, ela precisa de uma formação na área da educação. E nós estamos aí fazendo isso. Nós agradecemos, Celso,
1: bem,
0: Falcão,
1: professor. Isso a todos aí, vocês. A oportunidade bate a porta. Agora, não se repete muitas vezes. Porque o tempo passa, meu amigo. Se você não aproveitar a sua juventude para se capacitar, pode não ter outra oportunidade lá na frente. Né?
2: Credibilidade.
1: É importante é isso. Você ter aqui em Piauí. Quanta gente que sai de Boa Nova, de Dário Meira, e todo dia pega o transporte para vir aqui. Enquanto que aqui
0: eu vou te falar uma coisa, viu, Celso? Assim, ó, eu levanto um salve para essa turma que vem de fora. Porque às vezes
1: é luta.
0: O transporte que eles utilizam, se você for olhar,
1: são
0: situações bem complicadas.
1: Conforto zero, perigo.
0: Bem complicado.
1: Estrada
0: e eles
1: tudo.
0: Conseguem vencer. Conseguem dar conta e estão aí formados na área técnica.
1: Determinação, gente.
0: É preciso fazer isso. A hora é agora. Vem estudar com a gente. CETEP, que funciona aqui no Colégio Aprovado, no bairro da Conceição, em Ipiaú. Muito obrigado a vocês e uma excelente tarde.
1: Olha, 1h48, vou intervalo aqui para os nossos anunciantes. Eu volto já já trazendo a informação. E aquele negócio do cemitério, foi que deu? Foi que deu aquele negócio do cemitério? O povo está aí perguntando nas redes sociais, cadê Nassé, cadê Nassé? A Sé está aqui, gente. Vai falar daqui a pouco, secretário de Urbanismo. Vai responder a família que ontem estava chateado, o pessoal já está de luto, né? E ainda tem essa chateação, mas enfim, o momento é esse. E só temos aqui a elogiar a pessoa de Nassé por se dispor a vir ao estúdio sem correr de questões espinhosas.
3: Essa bota aí, pai? Como é secretária, pai? Não, tá no escritório lá, todo bem vestido. Aquele negócio.
1: A bota sete leva.
3: Não, aí não. O secretário de antigamente ficava lá todo... Todo
1: só no ar-condicionado.
3: Perfume, né? Do melhor.
1: É.
3: Bicho de bota aí
1: também. É isso aí.
3: Rapaz.
1: Que beleza.
3: Tá vendo?
1: Eu vou intervalozinho, jogo rápido. Daqui a pouco eu volto com o Nassé, depois do intervalo comercial.

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0: Ok, gente, olha, 12:55, já tô aqui com o Nassé Barros. Olá, secretário, boa tarde.
1: Boa tarde, Celso, boa tarde, meu amigo Falcão. Agradeço a Deus por estar aqui mais uma vez, porque tudo de bom da vida vem dele. A nossos ouvintes da Nova FM, não pôde estar aqui ontem, Celso, porque eu tinha compromissos. E você, quando me ligou, já tinha outros compromissos, não pude me fazer presente. Mas hoje estou aqui, fique à vontade, vocês, os ouvintes, para responder o que eu posso responder, em nome de Deus.
0: Bom, eu queria, Falcão, que você pudesse aí, por favor, procurar os áudios da família envolvida no caso lá do cemitério. O pessoal ontem entrou em contato com a gente. A gente ficou de guardar esses áudios.
2: Isso. Até estava ouvindo ontem.
0: Isso. Para fazer o reprise hoje, para que a gente possa entrar no clima. Porque a situação, assim, para eles, foi duplamente constrangedora, porque eles já estavam sofrendo com o luto da perda de um ente querido. E na sequência teve aquele problema na hora do sepultamento, devido à situação lá do cemitério. Então eu quero ouvir a dona Eldinei Andrade, ela que nos mandou aqui uma comunicação falando a respeito da situação que a família enfrentou lá, segundo ela nos informou ontem. A gente reprisa agora o seu áudio.
3: Boa tarde, Celso. Ouvindo o seu programa e vendo que você franqueou a palavra ao familiar, e eu estou aqui gravando esse áudio para dizer a você que eu sou irmã do falecido, e Nassé divulgou uma nota dizendo que se reuniu com um familiar. Este familiar foi eu e meu esposo. Nós que procuramos ele na prefeitura porque queríamos entender porque o cemitério novo não estava mais comportando sepultamentos, e estava aquele descaso, né, fora dos muros do cemitério. Então, ele falou para mim que o cemitério tinha, uma parte do cemitério tinha dado rocha e a outra parte alagamentos. E por isso eles, a prefeitura teria requerido ao Ministério Público, que liberou aquela situação, aquele sepultamento ali do lado de fora. Nós ficamos indignados, Celso, porque nós estávamos sofrendo muito com o nosso irmão, né, o nosso familiar, uma pessoa que a gente amava muito. A gente já estava sofrendo com ele há meses, e fomos, né, contratamos o PACS e conversamos com o rapaz do PACS. E o cemitério? Não, o cemitério é com a gente, pode se preocupar que tudo será com a gente. E a gente saiu do velório, que foi velado aqui no Bairro Novo, na Igreja Batista Moriá. Veio muita gente de fora, porque ele tinha muitos amigos em Ibiratá, Ipiaú, Gandu. E aí fomos todos de carro. Quando chegou na porta do cemitério, nós fomos passando. Não, por quê? Por quê? Por quê? Não está entrando no cemitério. Nós achávamos, a família e os amigos, que por trás do cemitério tinha se aberto um outro acesso. Quando chegamos lá, fomos recebidos pelos animais que estavam lá. Os coveiros vieram, abriram os passadiços, colocaram o gado que estava todo lá dentro para fora, para a gente poder entrar com os carros. Quando deparamos naquela situação, foi revoltante. Tem gente da família que está doente, adoecido, esse final de semana, por conta do desgosto, da tristeza, da decepção, da humilhação que vivemos ali.
0: Bom, dona, o nome dela, Falcão, deixa eu ver aqui. Dona Eldinei Andrade, secretário, que resposta nós temos para ela oficialmente?
1: Primeiro, que Deus console e conforte ela e a família, porque eu sei que quando você perde algum ente querido, eu já perdi minha mãe, meu pai, filhos, primos. Para você ter a conclusão, no ano de 2019 eu perdi 4 pessoas da família. Ano de 2019, num ano só. Então, dizer a você que eu costumo dizer às pessoas nas minhas entrevistas que as pessoas pensam que só quem morre é o vizinho, que nunca vai acontecer com você. Respondendo aos familiares e essa senhora, ela esteve comigo, o esposo dela, que eu conheço desde a minha juventude. Eu ia saindo para o fórum, resolveu uma situação, eles estavam na prefeitura, queria falar comigo. Eu disse, vem aqui na minha sala, chamei na minha sala, sentou, e ela me fez o relato, né, que o sepultamento foi uma quinta-feira, onde não se encontrava nenhum profissional, nenhum profissional trabalhando, que é de uma empresa, né, a SP, que faz o serviço, os predeiros e ajudantes. E aí, na sexta-feira, recebi ela e o marido, e ela disseram, olha, Nassé, aconteceu isso, e o pessoal da Pax tem culpa? Eu falei, não, senhora, não, eles não têm culpa, eles prestam um serviço, eu não sei nem quem é, mas eles não têm culpa, mas vamos ao assunto. Aí ela falou, olha, o cemitério, a gente foi pego de surpresa, o cemitério, ele deu rochas e uma parte de baixo, alagamento. Ah. Então, o que estamos fazendo é a extensão, a entrada principal está sendo, ou a entrada provisória está sendo por fora do cemitério, mas a entrada principal vai ser por dentro do cemitério. Vocês podem me acompanhar até o cemitério, agora para mostrar a vocês como é que está o serviço e como é que vai ser iniciado o serviço de um muro de 3,20 metros. Ela, não posso, não tal. Eu falei, se a senhora quiser acompanhar com o seu marido, vamos ter o cemitério, mostrar a vocês onde é que vai ter o acesso. Vai ser o acesso por dentro do cemitério. A cerca que a senhora está vendo lá é provisória realmente, para não deixar animais ter acesso. Se os animais entrou aí, Celso, que alguém abriu e deixou aberto, porque tem um passadiço para isso mesmo, enquanto se conclui o muro. Gosta de dizer a população que em Piauí morre de 27 a 30 pessoas por mês, e a gente não tem tempo a perder, porque são antequeridos de cada um de nós. Então nós estamos lá trabalhando, eu sou operacional. Agora a prefeitura, Celso, o órgão público, não é como nossa casa, que a gente vai ali, compra um litro de óleo, bota a mão no bolso e paga. No órgão público, quem compra não paga e quem paga não compra. E a gente tem que esperar o tempo do órgão andar, da administração pública. Então, eu sou operacional. Eu sou homem de campo, de ir para cima do problema, para resolver o problema. Porque eu nasci em Piauí, tenho família em Piauí, vou ser sepultado ali. Filho meu, irmão, que eu não tenho, vai ser sepultado ali. O cemitério é aquele.
0: E o que aconteceu naquele dia?
1: Não, eu não estava para ele, que era um feriado, uma quinta-feira. O sepultamento seria na quinta, né? Aí mudou para sexta, ela esteve comigo sexta. Inclusive, eu disseram à família, olha, vai ficar disponível, se vocês quiserem depois trazer os restos mortais dos antequeridos lá de Ibiratá para Ipiaú, vai ficar não, já está liberado. E a senhora me respondeu, não, porque ele é filho de lá, de Ibirataia. Então ele vai ficar lá. Mas eu falei, mas mesmo assim está liberado. Hora nenhuma eu menti para ela, está lá o serviço. Tá, pode, lá tem 6 profissionais trabalhando, 6 podem ir lá. E duas colaboradoras, que é dona... Poxa, ela menininha. E Tainara, que vem acompanhando o serviço. Porque, Celso, eu vou pra frente, mas hoje eu tenho o campo de pouso, que vai ter o leilão, acompanho o que é que tá acontecendo. Eu vou para o entulho na cidade, então eu não paro. Eu começo 5:30 da manhã com minhas equipes, 5:30 da manhã. Então o cemitério, o que aconteceu foi isso. Deu rochas, a parte de baixo deu alagamento. Então a gente está cuidando. A preocupação da prefeita Larissa de janeiro, nós vemos agora, ó, é envolvimento de engenheiro, topografia, tudo isso para a coisa sair legal. Você não pode fazer uma obra daquela aleatoriamente, de qualquer jeito, por sua conta própria. É como eu disse, eu sou da área operacional. Eu não sou engenheiro, não sou arquiteto, não sou. Eu sou da área colocar as coisas para andar.
0: E fiscalização.
1: Isso, hora nenhuma. Eu disseram a ela que já tinha iniciado a obra naquele dia. Falei, vamos, quem quiser ler no giro aí, vamos iniciar. Falei, a cerca que está lá é provisória, a entrada na lateral é provisória, que a entrada é principal, vai ser por dentro do cemitério, é uma área anexo, né? Que nós estamos ampliando, fazendo ampliação. E tem mais, Celso. Além dessa área, tem outra área na frente que no futuro vai ser usada também. É como isso, você e Piauí. Vem a óbito de 27 a 30 pessoas por mês. Então essa área que lá eu criei agora 1.050 novas áreas de covas. 1.050, mas que dá aí 2 a 2 anos de tranquilidade. Mas não quer dizer que o problema para por aí, mas tem outra área ampla, se por acaso necessitar no futuro, está lá.
0: Bem, pelo que eu posso entender, é que ocorreu esse sepultamento em um momento que estava acontecendo obras. Ou seja, a casa estava desarrumada.
1: Não, Celso, os funcionários não estavam lá, que era uma quinta-feira, feriado. Quinta-feira foi feriado, não me lembro que feriado foi na quinta. Não me lembro. 2 de julho, a independência da Bahia.
2: Da Bahia.
1: Foi um feriado estadual. Então os funcionários não estavam lá, mas tá lá, vocês podem. Era bom vocês reportem, uma hora ir ao cemitério e acompanhar. Que é bom, nada melhor do que você trabalhar com os fatos, não com os boatos. E como disse a você, hoje nem a risada que vem, que é coisa séria que a gente tá lidando. E ele diga a você, eu acordo 3:30 da manhã já pensando no cemitério. Já pensando. Olha, hoje tem que fazer isso, hoje tem que fazer aquilo, porque realmente eu nasci em Piauí. Eu tenho o cheiro do povo, não sou candidato a nada, mas tenho o cheiro do povo.
2: É uma contribuição voluntária.
1: E quando eu vim pro cargo público, esse é meu quinto cargo público, eu vim porque eu gosto de servir, certo? Eu gosto de servir. E não tô aqui para machucar ninguém. Agora, eu não. É coisa da natureza que eu não tenho culpa, a prefeita Larissa não tem culpa. Deu rocha, o cemitério é amplo, mas deu rochas. Tá lá, então não tem como máquina, não tem como.
0: O que é que se pretende fazer? O município tem um plano B para o cemitério?
1: É esse aí, o plano B é a extensão da área, o anexo, que nós estamos fazendo o muro hoje. A máquina está lá agora à tarde, né, para concluir a rua. E o muro para dar acesso a seus familiares sepultar seus antequeridos, porque a reclamação, porque estava pela área de fora, porque era um acesso que tinha enquanto concluía o serviço cá. Conclua o serviço cá do muro. Entendeu? Que teve de demolir a parte do muro, média de 6 a 8 metros, para dar o acesso às famílias ao anexo do cemitério, que é o mesmo cemitério, o muro. Tá lá o material, quem quiser ver, o material se encontra, cimento, ferro, tábua, areias, brita, já se encontra lá para começar essa obra, né? Começamos os buracos, estão lá os profissionais. E a partir de 1 hora da tarde, assim que eu não vou poder estar lá, mas a área já deve estar por lá, que é a nossa administradora do cemitério.
0: Então é aquele negócio, um lugar em obras, ele nunca vai estar do jeito que deve estar depois da obra pronta.
1: E vai levar média de 6 meses para concluir, Celso. Não é uma coisa de hoje para amanhã, não. É um muro amplo e vai levar de 5 a 6 meses para concluir. Agora, dizer a população de Piauí, eu estou secretário e estou lá presente. É como se eu sou da área operacional. Não sou engenheiro, não sou arquiteto, não causamos isso, é coisa da natureza realmente. No passado, quem fez o cemitério não imaginou, fomos pegos de surpresa. Uhum. Mas estamos lá para resolver o problema, que as famílias se sentem confortáveis.
0: Eu vou um intervalozinho, um jogo rápido. Eu já tenho aqui a participação dos parentes, familiares do rapaz que foi sepultado, né, no feriado. A filha, inclusive, dele está aqui querendo falar também. Algumas pessoas também que estão interessadas nesse tema. Eu volto já já depois do intervalo comercial.

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0: Tá ok, minha gente, 1h11. Eu continuando aqui o caso do senhor que foi sepultado, né? No cemitério de Piel, a jovem Amanda, que é filha dele, entrou em contato com a gente e deixou um áudio. Fala, Amanda.
1: Boa tarde aos ouvintes da rádio, boa tarde ao secretário, né? Eu tô acompanhando, eu sou a filha do seu Aderval, secretário, e eu tô acompanhando a sua entrevista na rádio. E eu queria te perguntar, já que o senhor é um homem de campo e o senhor me disse que morrem cerca de 30 pessoas por mês, o cemitério já tem anos que foi inaugurado, não seria obrigação da prefeitura e dos órgãos responsáveis ter feito um estudo de campo anteriormente à inauguração ou na fase de obra para ver aonde estava dando rocha, onde teria risco de alagamento, ou talvez como outra solução, a criação de um ossário para poder estar desocupando essas covas, já que a prefeitura não vende e não aluga no cemitério novo, né? E ainda assim, a gente teve, mesmo que a minha tia não tenha te acompanhado nesse dia até lá, a minha prima teve no local. E o local onde o senhor disse que vai ser um acesso é um muro caído. Não é o início de uma obra. Não havia pedreiros, assim como no dia que ela teve, posteriormente também não havia. E no dia que ela foi, também não era mais feriado. Então, qual a sua justificativa para não ter nesse dia ninguém trabalhando na obra? Qual a sua justificativa para não ter nem nada dado início? Entendeu? Para não ter nenhum funcionário da prefeitura, independente de ser feriado ou não, para vistoriar e impedir o acesso a animais. Porque se animais entram, bandidos entram, estupradores entram, entendeu? O acesso é livre. Do mesmo jeito que alguém abriu, como o senhor informou, e os animais entraram, pode entrar qualquer um. Outra coisa, secretário, eu queria te perguntar, porque quando a minha tia procurou os antigos coveiros do cemitério velho, que foi informado que havia aluguel de jazigos lá dentro, de sepulturas, né? Ela também te procurou aí na prefeitura e ela pediu para que você esclarecesse a respeito. Você disse que não era do seu conhecimento. E ao entrar em contato com uma das funcionárias, que eu não sei exatamente qual seria o cargo, ela te informou durante a chamada em Viva Voz que era recebido sim, que a prefeitura alugava, mas que não divulgava porque não, volta e meia estavam sem vagas, não é isso? Agora eu te faço a seguinte pergunta, como o senhor é um secretário responsável pelo setor e o senhor não tem conhecimento de aluguel dos jazigos e da estrutura aí dentro do cemitério? Me diga, para onde está indo esse dinheiro dos aluguéis, se o senhor não tem conhecimento do recebimento desses valores?
2: Primeiro dizer a jovem, muito obrigado por sua educação, você e a sua irmã, né, te responder que esse cemitério foi construído em 2007, ou foi 2006, 2007, pela Barbosa Melo, não foi nem a ex-prefeita
0: contrapartida Maria, da mineração.
2: E nem a prefeita Larissa, foi na época do prefeito José Mendonça, e quem fez não foi o município, foi a mineradora. Então eu não sei como foi feito o processo daquela época, moças, do acompanhamento. Só posso te responder o atual agora. E também dizer a você que você fala que o acesso vai ser pelo muro quebrado. Não, de hipótese, você se equivocou. Não era naquele local. O acesso onde tem a rua, se você foi lá, se você for no cemitério hoje, você vai ver o acesso onde é que é o acesso. O muro já se encontra já demolido e o acesso não é pelaquela área que você está falando, onde está caiu, não sei, não é aquele acesso, entendeu, jovem? Também te responder sobre o ossário, eu assumi em janeiro, não tenho conhecimento como é que está o processo, mas te parabenizo. Também te dizer do cemitério velho, que os coveiros te deu essa informação, que eu não tinha esse conhecimento, procurei a minha assessora, a minha coordenadora do cemitério, Adila, botei no Viva Voz diante da sua mãe ou sua tia, e ela me informou, mas o que é que acontece? O que é que ela dissera para mim, sua tia e o esposo? Que não poderia fazer a divulgação porque não tem para alugar, não está tendo. É o que ela passou diante de sua tia e o marido e a mim, entendeu? Eu não tinha conhecimento. O dinheiro dos aluguéis eu não sei te informar, certo? Eu não sei te informar, mas vou procurar saber. Mas dizer a você, minha jovem, que eu estou focado na situação, como eu disse, eu sou filho de Piauí, certo? Eu sei da sua dor, de sua família, a sua dor é a minha, como eu falei com sua tia, que é a irmã do rapaz falecido, a dor de vocês é a minha, Agora, é como disse a você, eu sou homem de campo, eu saio de manhã, eu só chego na prefeitura 10 da manhã para atender as pessoas, mas eu estou no campo acompanhando o que vem acontecendo. E como disse a você, eu sei o sentimento de vocês, perdeu um ente querido, seu pai novo, sua tia me informou, 54 anos, hoje é um jovem, né? Mas pode ter certeza que a dor que você está sentindo, eu como ser humano que sou, esqueça secretário, o ser humano na Sé, eu sinto o que você está sentindo. Agora, eu dou o melhor meu para fazer a minha cidade desenvolver, certo? É como isso você, os órgãos públicos é desse jeito mesmo. Dói na gente, a gente quer fazer, a prefeita quer fazer, mas hoje com a lei da responsabilidade fiscal, até trava algumas coisas, mas eu gosto de dizer a vocês que eu estou do lado de vocês, do lado do povo de Piauí, e estou fazendo o meu melhor. Você vê que eu comecei 5h40 da manhã, eu tomei um café agora, tomei um café com leite para estar aqui dando um esclarecimento à população. O almoço, eu vou ser lá para as 3h, que daqui eu vou para o campo de pouso aeroporto, que vai fazer um serviço lá e eu tenho que acompanhar. Mas dizer a vocês que eu estou à disposição de vocês. Olha, eu não sou o melhor, mas eu procuro fazer o melhor para a minha população.
0: A esposa do senhor Adeval, a Cláudia, também quer dizer algumas palavras? Pois não, Cláudia?
3: Boa tarde. Me chamo Cláudia, sou esposa de Adeval Rodrigues Andrade. Gostaria de falar para Nassê que não há justificativa que ele dê ou que qualquer outra pessoa dê para aquela situação. Uma situação desumana, uma situação desrespeitosa. Não precisa nem falar muito, porque se ele viu os vídeos em si já provam. Enterramos ele na quinta-feira em algodão. Não porque ele era de algodão, ele ia ser enterrado aqui. Mas ao depararmos com aquela situação, viu? Que quem nos recebeu praticamente, abriu as porteiras, foi os animais, tá? E dando passagem para nós. E a família ficou estarrecida, sem acreditar, porque aquilo ali é desumano. E se você sabe, até deu uma base para quantas pessoas, né, morrem aí, mais ou menos, por que não tem um planejamento, não tinha um planejamento, já que o cemitério não comporta mais? Então, não venha da justificativa. Essa justificativa dele de rocha, de alagamento, não queremos saber, porque foi desumano, desrespeitoso. Em 2019, você disse que morreu 4 da sua família. Se fosse hoje, você enterraria naquele lugar ali? Porque ali, Adeval Rodrigues era um tio amado, um pai amado, um irmão amado, um esposo amado, viu? Um avô amado. Então jamais a gente iria aceitar isso. E eu te pergunto, se fosse a tua família, você enterraria ali hoje? Então, os vídeos em si já provam tudo. Não tinham pessoas trabalhando lá, nem na quinta porque era feriado, e nem na sexta, porque na sexta a sobrinha voltou lá, filmou e não tinha ninguém trabalhando. Então, eu quero deixar aqui a minha revolta, a minha indignação, e nós queremos sim uma resposta cabível.
0: Ok, dona Cláudia, obrigado aí pela sua participação na Sé Barros.
2: Primeiro dizer a dona Cláudia, eu falei no começo e volto a dizer, eu sinto com vocês, eu sou humano, estou secretário há 6 meses, estou na pasta, mas eu sou humano, eu sei do seu sofrimento, é como eu disse aqui na minha fala há 10 minutos atrás, eu sinto, uma pessoa com 50 e poucos anos é jovem. Eu sinto como a senhora está sentindo. Agora, dizer, dona Cláudia, eu jamais aqui estou levando vocês de verdade. Deu rochas, está lá, vocês podem ir lá conferir. Se não, por que a gente que está na administração ia negar, Celso, uma coisa que é uma coisa da direito de todos, o sepultamento?
0: É o básico.
2: Só que a área que está lá, o anexo, é a área que tem para sepultar as pessoas. Se eu falecer hoje na Sé, um filho meu, irmão, que eu não tenho mais mãe, nem... vai ser lá, Celso, não tem outro local. Não tem... É o mesmo cemitério, como a dona Cláudia falou, que, como eu disse a vocês, o acesso que está na lateral, ele vai ser coibido assim que terminar cá a entrada pela principal. O muro, é como se vai iniciar o muro, os profissionais estão lá, o material está lá. Vocês podem ir lá no cemitério, o material já se encontra lá. E é preocupação nossa, porque a gente sabemos, como estou dizendo, dona Cláudia, de 27 a 30 pessoas por mês. Agora, o que aconteceu no passado, eu não sei, eu estou há 6 meses. Então, eu que tenho que dar essa resposta a vocês. Né? O que aconteceu no passado, eu não sei se eu estou no cemitério. Mas agora eu que tenho que dar a resposta à população. E estou sendo sincero, ninguém engana a Deus, eu estou sofrendo junto com vocês. Estou aqui presente e não furtei, Celso, de vir estar aqui presente.
0: Poderia não vir.
2: Não, mas ontem não vim, Celso, porque amanhã estou em outro meio de comunicação e dizer a você que a situação é essa, entendeu? Eu não tenho, como são vocês, eu não tenho nada a fazer mais do que isso que eu estou explicando a vocês. É terminar o serviço, concluir a obra, certo? Porque a população quer concluir a obra.
0: Tem prazo para essa obra concluir?
2: Não, o Celso, aí o muro daquele que é extenso é uma média de 5 a 6 meses, Celso. Certo? De 5 a 6 meses. Não é coisa de 1 mês, 15 meses. Não é. De
0: e maneira... aquele fator da entrada do cemitério está defeituoso?
2: Não, esse acesso, eu acredito em Deus. Hoje é dia 7. Hoje estão trabalhando normal lá, né? Graças a Deus não teve chuva. São 5 profissionais que estão lá hoje. Com a máquina agora, eu acredito que o acesso normal para a população possa enterrar seus entes queridos, eu acredito que segunda-feira, até terça-feira de hoje a 8, está tudo prontinho.
0: Bom, certo? A questão assim é aquela coisa, há uma tendência a se repetir o que aconteceu?
2: Ô Celso, olhe bem, o muro, como disse você, que eu estou explicando à população, é uma coisa de 5 a 6 meses, vai começar, vai estar o pessoal trabalhando mais. A gente vai ter que ter o acesso, vai ser por dentro do cemitério, vai se fechar o provisório, que esse é onde estava acontecendo o sepultamento que começou agora no mês de junho, né? Pra cá, então vai coibir aquela entrada e vai entrar por dentro do cemitério. Agora o muro vai ter que aguardar, vai fazer por etapa, entendeu? Vai concluir sim, mas é com etapa.
0: O Miquel mandou um recado, boa tarde, bancada da Nova, manda um abraço para esse amigo, grande profissional Nacer Barros, Deus continue abençoando seus passos. Nacer, eu agradeço aí pela sua disponibilidade de vir aqui hoje, a gente sabe que nem sempre a gente vem numa circunstância alegre.
2: Sim.
0: Né? Quem lida com o setor público sabe que existem espinhos para serem colhidos. Sim. E é a hora também de colher as flores. Hoje a gente colhe os espinhos, mas as flores vêm logo na sequência. Nascer, algo mais a acrescentar? Agradeço pela sua participação, fica à vontade.
2: Dizer às moças que ligaram, às senhoras, à esposa, à irmã, a todos os parentes, pode ter certeza, ninguém engana a Deus. Eu estou sofrendo junto com vocês, eu sei, não só você, os outros antequeridos que estão lá sepultados também. Mas é vocês que eu venho um trabalho com rigor. Celso, a administração pública, eu gosto porque eu gosto de servir. Certo? Eu gosto de servir, nasci para servir. Jesus, quando veio ao mundo, ele disseram assim: eu vim para servir, não para ser servido, eu gosto de servir. Não vou agradar todos uma situação dessa aí. Eu sei que a família fica chateada, eu sei, pensando que a culpa é minha, mas pode ter certeza que eu estou, meu coração tranquilo, sofrendo com vocês. Mas é a população do Piauí continuar aí trabalhando, linha de frente. Assim que eu sair do campo de pouso, estarei no lixão, né? Recebi uma queixa hoje, estarei no lixão acompanhando, e lá para as 4 horas vem um almoço também, porque senão eu não aguento.
0: É claro, saco não vazio, aguento, não fica em pé.
2: E dizer a você e a população que eu estou à disposição.
0: Já tem uma pergunta aqui do Elcio Andrade, ele fez várias, não dá tempo, viu, Elcio? Porque o tempo é exíguo. Se a gente não fazer uma gestão do tempo aqui, a gente não consegue chegar no final do programa respondendo as questões de todos. Eu vou escolher aqui uma pergunta que ele mandou várias. Senhor Nacer, você conhece a resolução do CONAMA que regula o prévio licenciamento ambiental de cemitérios no Brasil? Esta obra de expansão do cemitério pode receber amanhã uma visita dos órgãos ambientais e terá a documentação de aprovação prévia para apresentar na forma da lei. Ele pergunta se por acaso vier uma fiscalização ambiental, dos órgãos ambientais, se a documentação do cemitério dessa nova obra está em cima.
2: Aí eu tenho que ir ao setor jurídico da prefeitura, né? Ao setor jurídico, aos engenheiros, entendeu? Para a gente saber. Eu posso procurar saber e informar ao mesmo aqui no
0: meio. É até um alerta, né?
2: Exatamente. Ele está ajudando. Muito obrigado. Mas eu acredito, Celso, que ninguém vai fazer uma coisa aleatoriamente, numa situação.
0: É porque a prefeitura tem todo um corpo de profissionais. Voltado para isso.
2: Né? Mas eu vou tomar informação. Qual é o nome do rapaz,
0: Andrade.
2: Do cidadão? E a gente informa ele. Pode ter certeza. Se ele quiser meu contato, darei aqui para entrar e eu entro em contato com ele. Ok?
0: É, a pessoa que pediu para gente exibir aqui os áudios dos vídeos que foram feitos por ocasião do sepultamento. Não dá tempo, gente. É porque nós temos outras questões. Eu já estou aqui, inclusive, com o professor Lucas, do CETEP, com todos os alunos que foram parte de mais um projeto vitorioso do CETEP, né? Do CETEP Médio Rio das Contas. Eu daqui a pouco vou trazer ele aqui nos microfones da rádio, para a gente comentar um pouco a respeito desse novo projeto. Mais uma vez, Nacel, obrigado pela sua participação.
2: Celso, obrigado a você, a Falcão, aos ouvintes da Nova FM, dizer à família que Deus abençoe e conforte vocês, que Deus tem tudo, Ele é tudo. Certo? São dias difíceis, certo? Quando a gente perde entes queridos, são dias difíceis, meses, mas pode ter certeza também que está diante de Deus, porque eu tenho certeza que Ele foi uma boa pessoa aqui na Terra e vai servir ao Senhor Deus lá no céu. Porque é assim que as pessoas boas se comportam diante de Deus. Então, um abraço a cada um de vocês. Dizer à população de Piau que, enquanto eu estarei à frente do cargo, estarei trabalhando na cidade. E quando eu sair do cargo, serei um voluntário da minha cidade, até porque eu sou apaixonado por Piau. Meu DNA é daqui e sou nativo daqui. E nasci para servir. É uma marca que Deus me deu, Celso. Uma marca que Deus me deu é gostar de servir. Muito obrigado.
0: Ó, gente, 1:28, eu vou ao intervalo. Daqui a pouco converso com o professor Lucas e seus alunos, autores de mais um projeto vitorioso do CETEP Médio Rio das Contas, já já depois do intervalo comercial.

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0: Legal, minha gente, olha, estamos com 1h31. Programa é Jornal da Nova, vamos conversando, trazendo a participação do povo, sempre no oferecimento dessa loja que é parceira da construção civil de toda a região de Piauí. 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Olha, gente, eu estou aqui com o professor Lucas e alunos do CETEP Médio Rio das Contas, e a gente está aqui mais uma vez para parabenizar, para aplaudir, que é um pessoal que volta e meia está inovando, que está trazendo resultados de pesquisas que impactam na saúde das pessoas. Recentemente nós tivemos o caso do chocolate voltado para pessoas com diabetes tipo 2, né? Agora nós já temos mais uma descoberta que está em nível Bahia, chamando a atenção, porque eles não param. São pessoas que estudam, buscando romper fronteiras, trabalho que vem sendo reconhecido fora de Piauí. E a gente fica imaginando, né, o que falta para nós aqui da cidade e da região reconhecermos esse trabalho, né? E agora, um inseticida ecológico à base de pimenta e alho. Que inseticida é esse, professor Lucas? Boa tarde.
1: Boa tarde, Celso. Boa tarde, comunidade piauense. É um grande prazer, mais uma vez, estar aqui falando sobre educação pública, né? Educação pública de qualidade produzida aqui na nossa região, através do CETEP. Gostaria de, inicialmente, mandar um abraço, um alô para todos os colegas lá, professores, e nossa diretora também, Radmara, que está acompanhando aqui esse momento aqui, né? Trazendo os meninos para falar mais um pouquinho sobre as pesquisas que têm sido desenvolvidas na nossa instituição. Antes desse recesso, né, do São João e São Pedro, a gente esteve aqui para falar sobre o Chocomédio, chocolate benéfico para pessoas com diabetes. E agora a gente traz uma nova vertente, né? A gente sai da área da saúde, que vê o curso da biotecnologia, da agroindústria, e agora a gente vem com um novo projeto aí, voltado para o contexto da agropecuária, né? Lá no nosso CETEP a gente também tem um curso técnico em agropecuária. Aqui temos dois alunos do segundo ano, que já está há um ano, né? Eles começaram esse trabalho na disciplina de iniciação científica, e agora estão começando a colher os frutos da pesquisa, né? Porque a pesquisa científica é justamente isso, um processo. Então, não é algo que vem de uma hora para outra. Então, passaram um bom longo ano de estudo para produção.
0: O Chocomédio chamou a atenção.
1: O Chocomédio foi repercussão internacional, né? A gente saiu em todas as páginas, nas nacionais, jornal.
0: Uma das grandes perversidades que o diabetes faz com a pessoa é a pessoa não poder comer o chocolate.
1: Exatamente.
0: Pelo menos esse chocolate industrializado que tá aí.
1: Exatamente. E o Chocomédio veio com essa inovação, com algo, né, que veio do conhecimento popular também. Tanto quanto agora o nosso EcoInset, né, que tem alguns contextos de pesquisa que parte justamente dessa comprovação científica baseado no conhecimento popular. E daqui a pouco eles vão contar, né, mais um pouquinho sobre essa formulação. Você tá com o Chemewa e com o Thales.
0: É o Chemewell e o Thales, que estão aqui e fazem parte da pesquisa do EcoInset.
1: Exato.
0: Agora me diga uma coisa, Chemewell, você que está aí à frente desse projeto, junto com o Thales, esse repelente funciona na prática?
2: Principal função do nosso inseticida ecológico, a principal função dele é uma ação repelente. Primeiramente, ele vai evitar que a maioria dos insetos que chegam perto da planta a qual foi aplicada sintam irritação das suas mucosas por causa da pimenta, principalmente por causa da ativação da capsaicina, que a principal função da capsaicina é irritar as mucosas desses insetos.
0: Certo.
2: Então é muito efetivo contra cochonilha, bem efetivo contra insetos que têm parte das suas mucosas bem expostas.
0: Mosquitinha de beira de rio.
2: Também.
0: Aqueles pequenininhos que...
2: Funciona também.
0: Aquilo perturba, rapaz, que não é brincadeira.
2: A principal função da gente é evitar com que os insetos cheguem perto da planta, é o primeiro ponto, e com isso também vão acabar se afastando do ambiente.
0: Já foi testado na prática?
2: Uhum.
0: Já pode ser comercializado isso, professor Lucas?
3: Até o momento, não. Inicialmente, eu gostaria de falar, não sei que, para os ouvintes aqui da Nova FM, como é que vocês ficam ouvindo um aluno falar dessa forma, porque eu, enquanto professor, fico completamente apaixonado em ver, né, o contexto da pesquisa científica.
0: Crescimento tão bem chegar, né?
3: Desenvolvido pela juventude.
0: Que idade tem, Chema?
2: Né?
0: Tem que idade, Chema?
2: 16.
3: Com 16 anos.
0: É brincadeira, minha gente. Isso é aqui em Piauí, isso não é Salvador, isso não é São José dos Campos, é Piauí. E nós temos que saber dar valor a essas conquistas, porque não é pouca coisa. Um aluno de 16 anos apresentando uma pesquisa científica vitoriosa, que pode vir a dar royalties, que é o direito de fabricação para a nossa região, para as nossas famílias. Falar nisso, como é que funciona esse processo, professor Lucas? Já procuraram saber se esse tipo de repelente é com inset, pode ser registrado no... marcas e patentes e vinha gerar um dinheiro aqui para
3: a
0: região?
3: Sim, sim, claro. A gente está no mesmo processo, tanto com o Chocomédia, né? Porque existe um processo de lapidação do produto até a comprovação científica e ser disponibilizado para mercado. Então, inicialmente, né, com essa repercussão, a gente começou agora justamente a fazer essa coleta, que a gente testou em pequena escala, né, meninas? A gente fez pequena escala ali com plantas ali da localidade mesmo do colégio e agora a gente parte realmente para o setor de fazenda, né? Que é fazer a testagem em larga escala para comprovação científica do produto. Então, acompanhamento.
0: Então, falta
3: de larga...
0: esse espaço.
3: Exatamente,
0: ainda.
3: Exatamente,
0: né?
3: De larga escala.
0: Mas o que é que leva a gente a ficar, como é que diz, com boas expectativas, otimista em relação ao EcoInset?
3: Os resultados iniciais do produto, né? A questão dos resultados iniciais demonstraram fatores extremamente positivos, que o Thales daqui a pouco vai.
0: E não deixa cheiro desagradável por causa do alho?
3: E aí, Thales, Emanuel, deixa
0: Thales,
3: o cheiro...
0: fica cheiro desagradável, Thales, boa tarde.
4: Então, né, boa tarde, Celso. Primeiramente, eu gostaria de agradecer a Nova FM por estar abrindo essas portas ao nosso projeto. E respondendo a sua pergunta, chega sim a ser um cheiro um pouco forte, justamente por conta do cheiro do alho, que é algo que nem todos nem agrada a todos, e também a pimenta, que chega a ser um cheiro forte e com ardor. Mas, entretanto... É ali no calor do momento e após isso melhora muito o cheiro que fica no ar, sendo assim não desagradável aos produtores, mas trazendo a sua eficácia muito bem.
0: Mas
2: o pico de odor geralmente é logo no início da aplicação.
0: Mas essa aplicação é na pele ou no espaço?
2: Foliar.
0: Como é?
2: Foliar pelas folhas.
0: Certo. Não é colocado na pele da pessoa.
2: Não. É na folha.
0: Certo, então acho que não chega a ser um agravante, não.
3: Não.
0: Mas tá aí, gente. O eco
2: inseto. O cheiro vai sumindo.
0: Já vai sumindo. É. Maravilha, tá aí, gente. CETEP de Piauí trazendo essa novidade, o eco inseto. São turmas diferentes, né? A turma do Chocomédia e do EcoInset, né, professor?
3: Sim, são cursos diferentes. O Chocomédia, ele é fundamentado com os alunos, né, do curso técnico em agropecuária, agroindústria e biotecnologia, na verdade, e o EcoInset é um assunto voltado para o curso técnico de agropecuária. E aí que é importante dizer também que isso aqui parte, esses projetos, né, essa repercussão que os projetos acabam tomando, é justamente por toda uma articulação entre os docentes da instituição e uma gestão extraordinária que nossa instituição tem. Então, a gente tem a parceria com a universidade, porque antigamente a gente tinha essa visão, né? Pensar a pesquisa científica só produzida pelo contexto da universidade. E hoje a gente já tem políticas públicas que visam o investimento da formação de jovens cientistas. Então, a nossa gestão procurou, né, uma parceria com a UESB, com a UNEB aqui também, justamente tentando buscar oficinas, contextos temáticos para possibilitar esses jovens que estão aqui desenvolvendo esses projetos, como é que funciona o processo de levantamento teórico, uma comprovação científica, a parte de experimentação, e ali no contexto das nossas aulas, né, com a professora Francisca também, que é a outra orientadora do nosso projeto, né, que no momento está em Itabuna, para qualificar o produto, né, porque até chegar essa fase, o produto, ó, a repercussão começa com o produto, mas até chegar o produto é todo um contexto de pesquisa aprofundado.
0: Maravilha, eu quero aqui parabenizar, né, essa turma que apresenta mais um projeto que está sendo acolhido em nível Brasil, já que a dificuldade com os mosquitos, com esse tipo de inseto é todo o território nacional, até outros países também, não só a dengue, a malária e outras doenças que são transmitidas

0: né, com pensamento crítico. Então está poluindo o ambiente. O que é que a gente pode fazer para melhorar, né, uma perspectiva crítica e não só meramente conservadora, de pensar recursos, manutenção de recursos, mas formar jovens críticos, reflexivos, que entendam sobre essa perspectiva da degradação ambiental também.
1: Muito bem, deixa eu aqui agradecer a presença dos alunos que formularam, junto com o professor Lucas, o Eco-Inset. Quem sabe um produto de Piauí para o mundo daqui mais uns dias, né? E deixa espaço quiser para o que mais desejar acrescentar. Obrigado aí pela sua participação.
2: Agradeço.
1: Professor Lucas, obrigado aí pela sua participação.
0: Imagina, a gente que agradece mais uma vez a oportunidade, né, de popularizar o conhecimento científico, popularizar a educação pública e dizer que o CETEP é uma escola pública de qualidade que movimenta a ciência aqui na nossa região. E principalmente mandar um alô para meus alunos maravilhosos lá da instituição e meus queridos coleguinhas aqui do Ex-Inset.
1: Thales, obrigado aí pela sua participação. Parabéns pelo trabalho.
3: Eu me agradeço.
1: Gente, 1h44, eu vou intervalo aqui para os nossos anunciantes. Como é que tá o jogo aí, Falcão? Argentina e Egito.
4: Momentaneamente, a Argentina vai perdendo por 1-0, mas a Argentina é mais time.
1: É, né?
4: É bem provável.
1: Tá empate. No começo, como é?
4: É o primeiro tempo ainda.
1: Eu vi um gol, parece que foi anulado, não?
4: Não, aquela bola o goleiro defendeu.
1: Ah, defendeu.
4: É, certo. Mas a Argentina tá jogando melhor. É muito difícil aí. A Argentina é mais time, mas vamos ver o que é que vai dar. Mas
1: tá
4: aí,
1: tomando, né, sufoco.
4: É, até o exato momento a Argentina tá dando tchau. Atual campeão da competição.
1: Mas
4: a Argentina é mais time.
1: Tem mais time. Gente, eu vou um intervalozinho, um jogo rápido. Já eu volto com o repórter Del Santos na etapa final do Jornal da Nova desta terça-feira.

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0: legal, minha gente. Olha, 1:48. Vamos aí ouvindo as reações, né, ao projeto do Ecoinset, que é ao mesmo tempo inseticida e repelente, né? A gente tava assim questionando aqui qual das duas atividades seria desse tipo de produto. Ele ao mesmo tempo que é um inseticida, também repele a presença do inseto na propriedade.
1: Só que repelente você usa no corpo. Repelente você usa no corpo. O inseticida é para matar as pragas nas plantas.
0: Mas então, ele faz as duas coisas.
1: Faz. Mas pega
0: só
1: um
0: repelente. Você não usa no corpo.
1: Pega um repelente e vai usar. Pega um repelente e vai usar nas plantas.
0: Porque
1: você
0: não usa. A função dele é repelir o inseto.
1: Isso, mas você, um repelente você não usa nas plantas. Repelente usa direto.
0: Um repelente
1: do corpo.
0: Corporal.
1: Pronto,
0: né? Corporal. Esse não é corporal.
1: É.
0: O professor Etienne, do Colégio Aprovado, nos mandou aí um áudio saudando esse trabalho dos alunos do professor Lucas. Pois não, professor Etienne, boa tarde.
2: Boa tarde, Celso. Cara, parabenizar o professor Lucas, né, toda a equipe do CETEP. Realmente é muito animador pra gente, né, vivenciar esses avanços da educação pública, né. A gente tem pesquisa científica dentro da escola pública, resultando em produtos, né, que são não só viáveis, mas são extremamente úteis, né, para a sociedade. Que bacana, cara, que bacana. Na ocasião, parabenizei ele na praça, né, no evento do chocolate, pelo Chocomed. Mandei pros amigos lá de Minas, né, minha irmã que também é cientista, trabalha na Universidade Pública Federal, e todo mundo ficou muito feliz, né, com isso, e agora mais essa. Então, Deus, meus parabéns aí para ele, que Deus continue abençoando o trabalho dessa equipe para que possa potencializar, né, esses jovens aí, viu? Um abraço.
0: Ok, professor Etienne, obrigado. A professora Radimara mandou aqui também a sua mensagem. Boa tarde, amigos. É sempre motivo de muita alegria e satisfação utilizarmos esse espaço de informe público para prestar contas à sociedade do que estamos realizando em termos tecnológicos, científicos e de impacto social. Parabenizo aos estudantes, famílias e principalmente professor Lucas, esse profissional grande entusiasta da educação pública, gratuita, laica e de qualidade. Tá certo, professora Radmara. Eu vou chamando aí o repórter Adel Santos com as informações para esta terça-feira. Fala, Adel.
3: Muito bem, Celso, Falcão e ouvintes aqui do Jornal da Nova, boa tarde. Tô chegando com as informações direto e ao vivo aqui, DGQE, falando sempre no oferecimento do deputado estadual Hassan Youssef, municipalista, trabalhando sempre por GQE e toda a nossa Bahia. Celso, a Polícia Militar ontem por volta das 5:40 da tarde registrou mais um homicídio aqui em Jequié. Dessa vez foi um jovem de 17 anos que, segundo informações, estava trabalhando em um lava-jato quando homens fortemente armados chegaram já atirando contra ele. Ele estava sentado, tinha terminado de lavar um carro e estava sentado numa cadeira plástica. Quando então os elementos chegaram atirando contra ele e ele caiu já sem os sinais vitais. Vários tiros na região da cabeça e também no peito. O corpo dele foi encaminhado para o Instituto Médico Legal após a perícia no local e a Polícia Civil agora está investigando este caso. Segundo informações, ele residia em um dos bairros populares aqui em Jequié, conhecido como o bairro do quilômetro 3. A Polícia Militar nos informou de que há uma lista circulando nos grupos de WhatsApp aqui em Jequié, dando conta de que tem um nome de pessoas e foto de pessoas falando que essa é a lista da morte. A lista da morte tem várias pessoas, homens e também mulheres, que segundo informações está na lista para morrer. Nessa lista, Celso, estava lá a foto do jovem de 27 anos, o Tauan, que foi morto no bairro do Joaquim Romão, que nós falamos aqui no Jornal da Nova. A Polícia Militar informa de que o setor de inteligência do 19º Batalhão está investigando o caso. E a qualquer momento teremos aí outras informações por conta destas investigações. A Polícia Militar está bastante preocupada com essa situação, Celso, aqui em Jequié, porque tem muitos menores envolvidos nesta ação delituosa. Muitos menores envolvidos, e a Polícia Militar está preocupado porque a ação de repressão e também para eliminação dessas mortes, entre outras situações, sempre se deparam com menores envolvidos na criminalidade. É triste, triste, triste demais essa situação. Jaguaquara, pressão subiu. Dois homens foram mortos a tiros em Jaguaquara. Segundo informações, no Vale do Jequiriçá, em Jaguaquara, dois homens foram retirados de dentro de casa e mortos na porta da residência. Isso aconteceu em Jaguaquara às 4 horas da manhã. A Polícia Militar recebeu informações de que estava ouvindo barulhos de tiros, muitos tiros foram ouvidos. Segundo informações da perícia, foram mais de 40 disparos de arma de fogo e aproximadamente umas 20 balas atingiram então esses dois homens. Um homem de 34 anos e outro de 18 anos. Não se sabe se eles têm envolvimento no mundo da criminalidade. Também não temos informações se eles são parentes. Os corpos se encontram no IML. Nesse momento está fazendo a perícia e vai ser liberado para o sepultamento. Nesses casos, a Polícia Militar ainda não tem nenhuma informação do que realmente aconteceu. Só que chocou muito as pessoas. 4 horas da manhã, sem movimentação alguma na rua, sem barulho de nada, pouca hora, essas chuvas de balas foram ouvidas por parte aí da comunidade que chamou a Polícia Militar. Mais tarde demais, os homens já tinham morrido e quem fez isso já tinham fugido do local. Informações agora, Celso, das estradas BR-116 e 330. A Polícia Rodoviária Federal informa de que aconteceu um acidente tipo atropelo e colisão frontal. Segundo informações, um caminhão que seguia sentido Salvador, vindo de Vitória da Conquista, ao tentar desviar de um andarilho que estava na via, foi para mão contrária e colidiu de frente com outro caminhão. O homem em questão morreu. O andarilho e feriu os dois caminhoneiros. A Polícia Rodoviária Federal esteve no local porque o trânsito ficou travado até a chegada do Corpo de Bombeiros e também dos peritos, né, da Polícia Civil, para fazer então a retirada do corpo e também fazer a perícia do local. A Polícia Rodoviária Federal informa de que vai investigar as causas deste acidente. E um caminhão carregado um caminhão caçamba carregado na 330 sentido Jequié tombou ali entre Gitaúna e sentido a Jequié, e segundo informações houve danos materiais, mas a pista ficou interditada até fazer todos os procedimentos e liberar a via por completo. Situação terrível também aconteceu aí na BR-330, mas houve danos materiais. E a Polícia Rodoviária Estadual informa de que o plantão tranquilo, sem registro de ocorrência nas últimas 24 horas, trânsito flui normalmente nos vários sentidos aqui das nossas rodovias estaduais. Ok, Celso? A qualquer momento voltamos com outras informações aqui no plantão do Jornal da Nova ou amanhã aqui dentro já do jornal. Ok? Forte abraço e até amanhã, se Deus quiser.
0: Ok, ok. Aquele abraço, Del. Obrigado pela sua participação. A gente volta a se falar aqui amanhã, ao meio-dia, se Deus quiser. Por hora, chegamos ao final de mais um programa Jornal da Nova. Tá chegando por aqui Tafarel Miranda com mais um Tarde 89. E a gente vem também com a programação show de bola da sua Nova FM, ok? Um forte abraço a todos e até amanhã. Tchau.

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eu tô chegando aqui, hein? Isso mesmo, eu tô chegando nas ZYV 527-89,3. Essa é a Nova FM, seu mais novo amor. A única rádio da Bahia que é 100% digital. É claro que nós estamos transmitindo em alto e bom som aqui de Piauí, Bahia, na sintonia 89,3 e também para todo o planeta Terra pela internet. Eu sou o Tafarel Miranda, meu muito prazer. Tô aqui com vocês, começando agora até as 5 com Tarde 89. Muita música boa, claro, muita informação. Com antecedência eu conto pra você tudo que vai rolar hoje nos capítulos das novelas da Rede Globo de televisão. Também tem notícias do mundo dos famosos no LinkedIn. E claro, você tá junto comigo, então vamos ficar juntos. Mais pertos ainda aqui pelo nosso WhatsApp 98806-8468. Mande agora sua mensagem de texto ou mande agora sua mensagem de voz aqui pra gente bater um papo esperto nesta tarde maravilhosa de terça-feira, dia 7 de julho de 2026.

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0: Estádio 89 está no ar. Seguindo junto com vocês, hein? Até as 5 da tarde, fazendo você curtir as melhores músicas nessa tarde de sol forte, hein? Rapaz, a gente tá no inverno e o sol tá brilhando. 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Tarde 89. 2:17 Granova, Alexandre Pires com Ana Castela, eu conheço. Essa aí quem pediu foi o Rodrigo. Tá oferecendo pra namorada dele, a Caroline. Valeu, Rodrigão!
1: É mais uma vez.

0: Ana Castela!
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0: Mariozinho, mostra onde tudo começou. Vamos voltar no tempo. Um clássico repaginado para os dias de hoje.

Richard Smith com Bruno Mars. Sim, você curte as melhores músicas aqui no Tarde 89 da Nova. E essa foi especial aí pro Jânio. Tá no posto ou tá em casa, hein? Pode que

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0: vamos nessa, vamos nessa. Aqui na Nova, gente, já são 2:32. Você tá curtindo Tarde 89 comigo, eu mesmo, Tafarel Miranda, muito prazer. Você me conhece de outros carnavais? Nós estamos juntos aqui até as 5 da tarde com Tarde 89. Você curtindo as melhores músicas e também participando junto conosco aqui através do nosso WhatsApp 8468, eu vou repetir certinho agora, 8468. Mande sua mensagem de texto ou mande a sua mensagem de voz. O Luan já disse que tá lá no Santa Rita ouvindo o nosso programa Painel Esportivo, diz que tá do lado da família descansando do trabalho. Valeu, grande Luan.
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0: 2:33 aqui na Nova. Vamos de Felipe Araújo, Estranhos de Novo.
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A eterna Marília Mendonça aqui no Tarde 89. Você me fez odiar o carnaval. 2h45 aqui na Nova, seu mais novo amor.

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0: Maravilha, gente. Bom, aqui na Nova, 2:49, agora 2:50, na verdade. Vamos contar de 89 até as 5 da tarde desta terça-feira maravilhosa. 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Bom, 2:51 agora aqui pelo nosso WhatsApp. O ouvinte participa. O ouvinte tá sempre junto com a gente, não é isso? Thaís Lohan, boa tarde.
1: Oferece pra Tafarel. Olá, Tafarel. Sim. Boa tarde, meu gato. Tudo bem? Opa. Tô aqui na escuta, hein, Quara. Se possível, eu queria ouvir a música. Qualquer uma da Simone Mendes.
0: Pronto.
1: Oferece pra todos os ouvintes.
0: Tá bom, minha querida. Um abraço pra você. Obrigado aí pela sua audiência aqui no nosso Tarde 89 da Nova. Você quer ouvir? Então vamos lá, né? Claro que sim. Por que não?
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0: Simone Mendes aqui na Nova pra você, Thaís Lohan. Eu menti?

Por isso que eu digo que as melhores músicas você só curte aqui no Tarde 89 da Nova. Craze com Jennifer Lopez. Às 3 horas, 1 minuto. Daqui a pouco tem muito mais música, hein? Tem os capítulos Jorge das suas novelas da Globo. Tem também as notícias dos famosos no link. Tudo isso aqui na Nova FM, seu mais novo amor.

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0: 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Muito prazer, eu sou o Tafarel Miranda. Nós estamos juntos aqui na Nova, sempre, sempre, sempre até às 5 da tarde com o Tarde 89, rolando as melhores músicas e rolando também a sua participação através do nosso WhatsApp 988-068-468. A Cristiane manda mensagem aqui pra gente. Ela disse que tá no bairro Aloísio Conrado e fala aqui, ó, tô ligado na Nova todos os dias, a todas as horas.
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0: Valeu, Cris. Casal do Mal, Ferrugem, aqui na Nova.

0: Esse é o clima, esse é o Tarde 89 da Nova. Zé Neto e Cristiano, Câmara da Frente. Daqui a pouquinho eu vou contar, hein? Sobre a novela. Ela mesmo, a novela da Globo.
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2: Olha, minha gente, 3h20 aqui na Nova. Hoje a Rede Globo de televisão não vai apresentar o capítulo da novela. A novela A Nobreza do Amor. Por quê? Porque daqui a pouquinho, a partir das 5, a Globo vai transmitir jogo da Copa do Mundo. E aí, se não houver prorrogação, o jogo termina lá para 7. Então não vai dar para transmitir hoje o capítulo da novela A Nobreza do Amor. Mas amanhã, com certeza tem.
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música boa é aqui no Tarde 89 da Nova, Billy Astley com Birds of a Father, aqui no Tarde 89 da Nova, seu mais novo amor. Daqui a pouquinho eu conto o que vai rolar hoje no capítulo da sua novela Coração Acelerado na Globo.

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2: Bom, hoje no capítulo da sua novela Coração Acelerado, João Raul percebe o estado alterado de Agrado e cuida da moça. Tino agradece a noite passada com Esteban. Malvino e Laurinha percebem que passaram a noite lado a lado e confessam seu amor. Leandro e Eduarda finalmente ficam juntos. Agrado lembra de ter beijado João Raul e se surpreende. Thalita elogia Zuzanete em suas redes e Ronê e Zilá ficam indignados com o fracasso do seu plano. Eva convida Vânia para sair. João Raul e Agrado contam de seu beijo para Luan e Eduarda, respectivamente. Roney pede ajuda a Nayane para convencer João Raul a embarcar no cruzeiro. João, Raul e Agrado concordam em fazer o cruzeiro para a surpresa de todos. É o que acontece hoje no capítulo da sua novela Coração Acelerado.

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0: vamos nessa aqui na Nova FM, esse é o mais novo amor, 3 horas e 48 minutos. 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
0: Vamos saber agora o que rola hoje na novela Quem Ama Cuida. Otoniel e Elisa se preocupam com o desejo de Adriana. André registra a falta de entusiasmo de Pedro com seu casamento. Também nesta terça-feira, Rafael festeja sua sociedade com César na clínica. Helenice enfrenta Tom e decide visitar Adriana. André aconselha Demi a procurar Pedro. Carmita fica chocada ao saber por Bruna que a filha e Pedro irão morar com ela. Pilar exige que Fernando trabalhe em troca de moradia e ele se oferece para integrar a equipe da clínica. E Rafael, Tiago fica abolado ao saber do casamento de Bruna. Adriana se depara com Pilar ao visitar o túmulo de Arthur. É o que acontece nesta terça-feira em mais um capítulo da sua novela Quem Ama Cuida, a novela das 9 na Globo.
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0: 3h50, pra sempre na Maiara e Maraíza com Nasri, aqui na Nova. Valeu.

É isso aí, a prova de ex. Paulinho marcando presença aqui no Tarde 89 da Nova. E daqui a pouquinho tem o Linkin com as notícias dos famosos aqui no Tarde 89.

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bem? Tudo bem, gente? Todo mundo tá ligado aqui na ZYV 527-89,3. 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Você me conhece muito bem, eu sou o Tafarel Miranda, tô junto com vocês aqui na Nova, até às 5 da tarde, comandando Tarde 89. Aqui a gente faz você curtir as melhores músicas, então vamos ficar junto até lá. Tarde 89. 4 horas e 2 minutos, Crush, Lara Larson, aqui na Nova.

Zezé de Camargo, aqui na Nova FM, irmão da Lua, amigo das estrelas. Essa tarde quentíssima, maravilhosa de terça-feira, você tá com o rádio ligado na Nova?

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1: Vamos lá então, primeiro link da tarde de hoje não é para uma notícia boa. É porque morreu hoje, aos 95 anos, o autor de novelas Benedito Rui Barbosa. Ele que foi responsável por alguns dos maiores sucessos da televisão brasileira, principalmente na década de 1990. Foi ele, Benedito Rui Barbosa, quem escreveu o Fenômeno Pantanal, novela que foi ao ar em 1990 na Rede Manchete, além de Renascer em 1993, O Rei do Gado em 1996 e Terra Nostra, que a Globo também exibiu em 1999. Benedito Rui Barbosa morreu por insuficiência renal crônica. Foi confirmada por um boletim médico enviado pelo Hospital do Coração de São Paulo. O Hospital do Coração informa que o autor Benedito Rui Barbosa, de 95 anos, faleceu nessa manhã devido a complicações de insuficiência renal crônica. A instituição se solidariza com os familiares e amigos nesse momento de pesar. Foi o que estava escrito no comunicado do Instituto do Coração de São Paulo. Na noite de ontem, o hospital havia informado que o novelista estava internado sem previsão de alta. O boletim médico não revelou quando ele tinha sido hospitalizado nem o seu quadro. O escritor Benedito Rui Barbosa tinha sido diagnosticado com insuficiência renal crônica havia 3 anos e apresentava um histórico de reinternações em razão de infecções decorrentes ao trato urinário. Esse foi embora, mas deixou sua obra na história da teledramaturgia brasileira e, claro, também nas nossas memórias.
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1: Tarde 89. 4:18 aqui na Nova. Diego e Vitor Hugo, Tubarões.

0: Aqui na Nova toca as melhores músicas. Não, mas quase, Israel e Rodolfo.
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1: Vamos lá com mais informações do mundo dos famosos. Olha, a derrota para a Noruega nas oitavas de final da Copa do Mundo não pesou apenas na seleção brasileira. A eliminação precoce também teve custo caro para a TV aberta e para o streaming, que deixarão de faturar alguns milhões de reais com o adeus antes do previsto da seleção brasileira, em um momento no qual o mercado publicitário estava aquecido e disposto a investir pesado nas fases decisivas da competição. Olha, de acordo com fontes do Notícias da TV, em duas grandes agências, a virada sobre o Japão na rodada anterior fez com que mais empresas tentassem surfar na onda verde-amarela. A impressão era de que a desconfiança inicial com a equipe brasileira havia ficado para trás e de que o Brasil tinha potencial para chegar pelo menos na semifinal. Bom, o interesse por novos aportes não se limitava a Globo, SBT e Cazé TV. Outras emissoras e sites especializados também estavam no radar do mercado publicitário. Com a eliminação precoce, esses veículos não necessariamente perderão dinheiro, mas deixarão de embolsar uma fatia relevante do que ainda poderia entrar nas fases decisivas do Mundial. Um executivo foi ouvido pela reportagem e aponta que o torcida SBT, que deixa de ser exibido com a eliminação da seleção brasileira, por exemplo, não servia apenas como aquecimento para os jogos narrados por Galvão Bueno. Também tinha um desempenho positivo junto ao mercado, enchendo os cofrinhos da emissora de Silvio Santos. Fontes próximas ao mercado afirmam que os contratos de patrocínio não sofrem qualquer revés com a eliminação da seleção. Os acordos seguem sendo cumpridos integralmente, sem desconto nos valores já negociados. Mas eles deixaram de ganhar uma bela grana porque o Brasil foi eliminado.
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1: 4h33 agora na Nova. Vamos com Alexandre Pires e Léo Santana, Boteco Terapia, aqui no Tarde 89.

0: Obrigado, meu velho.
1: Última noite, Felipe Araújo com Luan Santana aqui no Tarde 89 da Nova. Não sai daí não, que aqui só toca música boa.

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0: Link! Falar com vocês do ator e humorista Marcos Oliveira, o conhecido Beisola de A Grande Família. Pois é, quase uma semana após passar por uma cirurgia para retirar um abscesso na região do períneo, Marcos Oliveira voltou a preocupar amigos e fãs. O ator e humorista apresentou episódios de enjoo e vômitos durante a recuperação e permanece em observação médica no Hospital São Lucas de Copacabana, no Rio de Janeiro. Segundo informações, Marcos aguarda o resultado de exames que vão indicar como o seu organismo responde ao tratamento com antibióticos iniciado após o procedimento cirúrgico. Apesar do novo episódio, o ator deixou o CTI, o Centro de Terapia Intensiva do Hospital São Lucas, na manhã da última sexta-feira e seguiu para um quarto no próprio hospital. Ele passou pela cirurgia para retirada do abscesso na quinta-feira e, de acordo com a jornalista Rose Scalco, amiga e assessora do ator, a recuperação evolui de forma positiva. Melhoras pra você, Beisola!
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0: 4h52 da Nova. Vamos de Luan Santana, Olho Marrom.
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com essa música bonita, a gente vai encerrando Tarde 89 desta terça-feira, 7 de julho. É, mas o Tafarel Miranda não tá indo embora, não. Daqui a pouquinho começa a primeira hora do Freestyle da Nova e eu continuo junto com vocês aqui na sua Nova FM. 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

5:01, você ligado aqui nas YV 527 89,3, Nova FM, seu mais novo amor, a única rádio da Bahia que é 100% digital. Começando aqui mais uma edição do Freestyle da Nova, fazendo você curtir as melhores músicas no seu final de tarde. Começando com

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Na Nova são 5 horas e 31 minutos. Você continua curtindo o Free Sound, trazendo as melhores músicas para o seu final de tarde. Sementes do Amanhã, Erasmo Carlos, aqui no Free Sound.

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1: Adriana Calcanhoto, mais feliz, colocando um ponto final na primeira hora do Free Sound da Nova nesta terça-feira. Free Sound que volta a partir das 19 horas aqui na Nova. Por enquanto, uma paradinha musical, a gente vai para o painel esportivo com as notícias do esporte. 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

0: Meu muito boa noite para todos vocês que estão com seus rádios ligados aqui na Nova FM, seu mais novo amor. 18 horas, 6 minutos, terça-feira, 7 de julho de 2026. A partir de agora, está começando o programa Painel Esportivo, o mais completo programa do rádio esportivo do Brasil.
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0: A partir de agora, até as 19 horas, o nosso compromisso é manter o nosso ouvinte bem informado de tudo o que acontece no esporte de Ipiaú, de nossa micro-região do esporte nacional e do mundo. 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
0: Vamos que vamos nessa, gente boa. Já são 18 horas e 1 minuto aqui na Nova FM, seu mais novo amor. Abrindo agora espaço para os nossos ouvintes interagirem conosco através, claro, do nosso WhatsApp 988068468. Anotou aí? 988068468. Mande agora sua mensagem de texto, mande agora sua mensagem de voz pra gente interagir, pra gente bater essa resenha esperta que só rola aqui no Painel Esportivo. E mandar um abraço aqui, mas antes que eu me esqueça, pro Jânio, o homem da meladinha, ligado sempre na Nova, torcendo pelo seu tricolor de aço Bahia. Também a Rita, tá lá na saída pra Ibirataia, né, Rita? Sempre na escuta do nosso programa também. Valeu, obrigadão aí pelo carinho, pela atenção e também pela sua audiência. Começando falando de Copa do Mundo 2026. Meu Deus do céu, tá chegando a reta final. Já estamos na reta final. E a gente confirma aqui os resultados dos jogos de ontem. A Espanha eliminou Portugal, vencendo pelo placar de 1-0 na despedida. Possível, né? Porque esses caras, a gente pensa que vai parar, mas os caras continuam. Do Cristiano Ronaldo. Outro jogo que foi realizado ontem, goleada da Bélgica sobre os Estados Unidos, 4-1 no placar. Não teve interferência do Donald Trump, certo, para fazer os americanos passarem pela equipe da Bélgica. 4-1 foi o placar. A Argentina hoje, meu amigo, passou um sufoco maior do que aquele que passou diante de Cabo Verde. Os argentinos perdiam o jogo por 2-0. E em 13 minutos, eles conseguiram virar a partida para 3-2, eliminando o Egito e continuando sonhando com o bicampeonato seguido. Será que os argentinos conseguem? Será, se conquistarem, vai para 4, vai se aproximando da seleção brasileira. Agora, o Egito também reclamou bastante da arbitragem de hoje. Colocaram um árbitro francês para apitar o jogo da Argentina. E colocaram um árbitro argentino para apitar o jogo da França na próxima fase, não é brincadeira não. Bom, no momento, e lembrando aqui, né, na Argentina ainda teve gol do Messi. Perdeu um pênalti quando o jogo estava 1-0 pro Egito. Ele perdeu um pênalti, fez o segundo gol, ainda deu passe e tal, só não fez chover o Lionel Messi. Estão jogando nesse exato momento Suíça e Colômbia. Segundo tempo de jogo, 0-0 no placar. Bom, com esses resultados aí, a gente já sabe aqui a maioria dos jogos. Só falta esse último jogo agora, Suíça e Colômbia terminarem pra gente conhecer o último classificado para as quartas de final. Lembrando que amanhã não tem jogo na Copa do Mundo, amanhã é folga, e aí na quarta-feira teremos, na quinta-feira, 5 horas da tarde, França e Marrocos abrindo as quartas de final. Só restam agora 16 equipes, e dessas 16, sobraram 8 equipes, dessas 8, 4 voltam para casa e 4 seguem para as semifinais. França e Marrocos, quinta-feira, 5 da tarde. Aí, na sexta-feira, teremos Espanha e Bélgica. Também,

0: Mundial de Seleções e tal. É, tem aqui uma briga pra gente saber também quem vai ser o grande nome da Copa do Mundo. Será que você já tem certeza quem é o grande nome da Copa? Bom, segundo o aplicativo SofaScore, que sempre dá notas para os jogadores, uma sequência aí de detalhes que eu não consigo entender, mas quem tem as melhores notas? Messi com 9.2, quase um 10. Kylian Mbappé vem a seguir com 8.4. Haaland está na terceira colocação, 8.25. Isso em média dos jogos realizados. O Vinícius Júnior está com 8 pontos. 8. É o quarto jogador aqui na pontuação. Repito, não é da FIFA. Isso aqui é do aplicativo SofaScore, certo? E também tem aqueles que estão brigando pela artilharia do campeonato. Messi fez gol hoje, chegou a 8 gols somente nesta Copa do Mundo, seguido de Mbappé e Haaland, que tem 7 gols, Harry Kane com 6, aí já fora do páreo, Vinícius Júnior com 4 gols, Jude Bellingham, Dembélé, 4 gols também marcados. Também fora, né? Temos o Quinones do México, Sá de Senegal. São os principais artilheiros desta Copa do Mundo. E essa briga pela artilharia vai ser boa. Uma coisa eu tenho certeza: quem chegar na final terá o melhor jogador. E principalmente se for Mbappé e Messi disputando a grande final. Seria uma final épica, né? De novo, os dois? Revanche pra França, quem sabe?
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0: Vamos que vamos, gente, aqui na 9FM, 18h21. Vamos seguindo com o nosso painel esportivo, show do esporte, notícia no campo do seu rádio. Vamos falar aqui do futebol nacional, né? E a Copa do Mundo, quase que pra gente já acabou, porque o Brasil tá fora. Meu segundo time seria o time de Portugal, também tá fora, aí fica um tanto complicado, né? Pois é, mas o Vasco da Gama não terá mais o Fernando Seabra como seu treinador. Tava tudo certo na hora de embarcar pro Rio para assinar contrato, deu para trás, segundo as informações, porque o Vasco não tinha dinheiro, 4 milhões de reais para pagar a multa rescisória. E aí teve que recuar e ir atrás de um novo nome. E por enquanto o nome mais forte ventilado lá em São Januário é de Jair Ventura, hoje técnico do Vitória. Ele, segundo informações, foi sondado pelo Vasco e o presidente do Vitória esclareceu a situação do treinador em uma entrevista. Fábio Mota garante que não foi procurado pelo Vasco sobre interesse no treinador. O problema é que no Brasil os clubes primeiro procuram o jogador ou o treinador para depois conversarem com os dirigentes. É óbvio que o Vasco ou qualquer outro time chegar no Vitória, e aí, eu tô querendo levar teu treinador, ele sai pra lá, rapaz, deixa meu treinador quieto. Qualquer time vai falar isso, ninguém vai querer. É claro que depois disso o clube vai procurar o treinador, e aí tem essa proposta pra você, topa, topei. Aí o clube vai fazer o quê? No caso do Vitória aqui, vai fazer o quê? Se o Jair Ventura quiser sair do Vitória para ir pro Vasco, me pague a multa rescisória aí e tá tudo bem. Fazer o quê? Não pode se ficar no elenco com um treinador ou um jogador que não queira ficar. Lembrando aqui que o Jair Ventura chegou ao Vitória no fim do ano passado com a missão de salvar o Vitória do rebaixamento. Em 14 rodadas, o Vitória conquistou o objetivo com a sexta melhor campanha do recorte, né? Nas últimas 14 rodadas, e fez 55% de aproveitamento. Nessas 14 rodadas finais do brasileiro do ano passado, o Vitória teve com Jair Ventura 7 vitórias, 2 empates e 5 derrotas e se salvou do rebaixamento. Mais informações aqui do Flamengo. Flamengo que tá lá na Europa, mais precisamente em Portugal, fazendo a sua pré-temporada com os jogadores que não foram para a Copa do Mundo. Arrascaeta, que voltou cedo, né? Já consegue tratar sua lesão lá no Flamengo, no clube. Os outros, De La Cruz e o Varela, tiraram uma folguinha que o clube lhes deu, né, por conta da Copa do Mundo. Os da seleção brasileira, que já estão voltando, também receberão os dias de folga para depois voltar ao trabalho no Flamengo. Flamengo que trabalha para manter algumas das principais peças no elenco. Entre elas, o zagueiro Danilo e o lateral esquerdo Alexandre. Ambos estiveram na Copa do Mundo e participaram do papelão. O José Boto, diretor de futebol do Flamengo, deu uma entrevista ao canal ESPN e ele comentou a situação desses dois jogadores. Ele disse que o Alexandre já está renovado com o Flamengo até o final do ano que vem. Já o caso do Danilo, o Flamengo já fez uma proposta oficial de renovação de contrato com o jogador, mas ainda não recebeu a resposta do jogador. Certo? O Danilo ainda não respondeu a essa resposta do Flamengo. Sobre reforços, ele não tocou no assunto. Tanto se falou que o Flamengo estaria contratando Danilo Santos do Botafogo, entre outros jogadores também, né? Mas até o Almada também. Almada, que ontem já foi noticiado uma proposta de mais de uma negociação de mais de 120 milhões de reais para ele voltar para a Argentina e jogar no River Plate. 18 horas agora, 26 minutos, hora certa da Bahia. 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
0: Vamos que vamos, 18 horas e 28 minutos, hora certa da Bahia. Vamos começar a ouvir o nosso torcedor, os fanáticos ligados aqui no Painel Esportivo, que entra em contato com a gente pelo nosso WhatsApp 98806-8468. Isso mesmo, 98806-8468. Cadê o seu Zé Bala, o homem lá de Mirataia, que manda mais do que o Jarley Pintor? Cadê o senhor, seu? Fala com a gente aí, doutor! Cadê você, seu Zé Bala? Cadê? Tudo pronto agora, produção? Então vamos lá, vamos botar o seu Zé Bala pra falar. Boa noite, seu Zé! Cadê o senhor? Fala comigo!
2: Boa noite, Paulo Henrique. Boa noite. Taffarel Miranda. Um alô aí pra Gerson Japumerinha, Papil da Pilápia, Jócio do Algodão Doce, Jarley Pintor, Elias Engiquié, Eliseu Engitaúna, Papil da Pilápia, e para todos, tô assistindo aqui agora a Colômbia e a Suíça. O Brasil avoou, agora a gente tem que estar assistindo os outros que estão ficando. Valeu, uma boa noite aí para
0: valeu,
2: todos.
0: Valeu, seu Zé. O que restou pra gente é curtir a Copa sem a seleção brasileira. Falando em Copa do Mundo ainda, quero saber do Paulo Henrique Grilo. O que é que você achou aí da eliminação dos portugueses, opa?
3: Boa noite, Tafarel.
0: Boa noite,
3: amigos do Painel Esportivo. Falando referente ao jogo de ontem, de Portugal. Portugal tá eliminado, né, da Copa do Mundo. E eu tenho certeza que a maioria dos torcedores brasileiros acabam ficando muito tristes com essa derrota de Portugal por conta do Cristiano Ronaldo, né? Que a gente... no fundo ali todo mundo torcia para Cristiano Ronaldo não ganhar uma Copa, porque a gente queria que o Brasil ganhasse, mas queria que fosse longe, ou até agora que o Brasil foi eliminado, muita gente queria torcer para Portugal.
0: Eu sou um desses,
3: toda a carreira,
0: né,
3: do Cristiano Ronaldo, provavelmente essa foi a última Copa dele, e todo mundo esperava para fechar com chave de ouro essa carreira grandiosa que ele teve, mas infelizmente a história do futebol não quis que isso acontecesse. Cristiano Ronaldo, junto com a seleção portuguesa, eliminada. Seleção portuguesa tinha um elenco muito bom, a gente colocava a expectativa lá no alto para brigar pelo título mesmo. Tava com consideravelmente a melhor geração da sua história e acabou sendo eliminado nas oitavas. Então, é triste pro torcedor português e muito triste mais ainda pro torcedor que é fã do Cristiano Ronaldo.
0: Beleza, Paulo Henrique Grilo. Agora falando de Portugal também, duas informações. Além dessa aí, né, do Cristiano Ronaldo, que possivelmente, até eu tava vendo agora uma mensagem aqui no Instagram, mais cedo no Instagram, de uma portuguesa. Ela agradecia ao Cristiano Ronaldo por tudo que o Cristiano Ronaldo fez com essa camisa, que ela tava vestida, né, como ela falou, a camisa da seleção de Portugal, e ela mesmo falando de que ele não vestirá mais essa camisa porque a passagem dele se encerrou. E uma outra informação também de Portugal é que já é dada como certa a chegada de Jorge Jesus, ex-técnico do Flamengo, como novo treinador da seleção de Portugal. Será? Ele, lá em Portugal, mesmo antes de vir para o Flamengo, já era considerado um grande treinador.

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0: 18h38 aqui na Nova FM, seu mais novo amor. Continuando o nosso noticiário esportivo aqui na Nova. Vamos falar aqui da Série B do Campeonato Brasileiro, né? Tivemos jogos ontem, né? E mais teremos um último jogo hoje para encerrarmos mais uma rodada da Série B do Campeonato Brasileiro. E muito torcedor gosta de ficar por dentro de tudo que está rolando no mundo do futebol. Bom, ontem tivemos Botafogo de Ribeirão Preto 3, Avaí 1, Vila Nova 2, São Bernardo 1. E como disse, um único jogo hoje, 8 horas, para Atlético e Operário. Com esses resultados de ontem, a tabela de classificação ficou assim: Vila Nova de Goiás, 31 pontos, Novo Horizontino e Criciúma, 30 pontos, Fortaleza, 28, Juventude, 26, São Bernardo e Operário com 25 pontos. O Operário joga hoje. Se vencer o jogo, vai a 28 pontos. Pode até mesmo, dependendo do placar, ultrapassar o Fortaleza. Ficar na frente do Fortaleza na quarta colocação. O Sport também tem 25 pontos. O Goiás tem 24. Cuiabá, 23. Atlético, 22 pontos. Se vencer hoje, o Atlético passa para 25 pontos. E aí ele vai para oitava colocação, dependendo do placar. Pode ser oitavo. Ou pode ser também o nono colocado na tabela de classificação. Náutico e Atlético de Goiás têm 21 pontos. Botafogo de Ribeirão Preto, CRB, com 19 pontos. O Londrina vem na beira da zona de rebaixamento. É o 16º colocado com 18 pontos. E lá embaixo, rapaz, olha quanto time tradicional. Ceará, 17 pontos. Avaí, 13 pontos. Ponte Preta, 8, e América Mineiro, 6 pontos. São aqui 4 times que, vira e mexe, estão na Série A do futebol brasileiro. Lamentável para eles e para os seus torcedores, né? 18h40, hora certa da Bahia. Eu quero falar o seguinte para você, meu amigo, para você, minha amiga, que tá ouvindo o nosso painel esportivo, show do Esporte Notícia no campo do seu rádio. 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
0: 18h42, hora certa da Bahia. Seguindo aqui com o nosso painel esportivo, show do Esporte Notícia no campo do seu rádio. Vou voltar aqui para o nosso WhatsApp porque o torcedor quer falar. Temilson, manda mensagem pra gente pelo 988068468. Ele fala aqui, boa noite, Tafarel. Manda um alô aí pra João de Jesus, pro Jarley, pro seu Elias, também pro PH, Valdir e Osmar, todos que estão na escuta do Painel Esportivo ligados aqui na Nova. Valeu, grande Temilson, um abraço! Vamos voltar também aqui com o PH Grilo. Me diz aí, rapaz, me conta essa história do sufoco da Argentina hoje, que acabou com a classificação dos hermanos para as quartas de final.
2: E referente, Tafarel, o jogo da Argentina de hoje, um jogo muito bom. Começou de um jeito tanto quanto esquisito, que a gente não esperava que a Argentina ia sair perdendo. Tomou 1-0 do Egito logo no comecinho do jogo. Teve um pênalti a seu favor, o Messi foi pra bola, perdeu. Que não é algo comum de acontecer, mas que já aconteceu duas vezes com essa nessa Copa. Com esse pênalti perdido de hoje, o Messi vai a 2 pênaltis perdidos nessa Copa. E ficou nisso. A Argentina atacando, Egito defendendo. No contra-ataque, o Egito consegue outro gol que acabou sendo anulado por uma falta no início da jogada. Discussão aí se foi falta ou não. Na minha opinião, foi falta. E devia realmente ser anulado o gol depois. E tava naquele sentimento, né? Não, qualquer hora a Argentina vai virar. Qualquer hora a Argentina vai virar, vai empatar esse jogo, que tava só 1-0. Depois o Egito faz outro gol. E aí fica todo mundo desesperado, mas a estrela da Argentina, o Messi, conseguiu fazer uma assistência, um gol, muito líder dentro de campo, né? Conseguiu ali em 19 minutos, 20 minutos praticamente, a Argentina vira esse placar de 2-0, faz 3-2, em um dos maiores jogos da Copa, né? Eu não vi todas as Copas, né? Sou novo, devo ter visto as 3. Os mais velhos disseram que foi uma das melhores partidas da história do futebol, né? Nas Copas do Mundo, com a reviravolta muito grande, né? Que aquele final ali completamente emocionante. E mesmo sendo Argentina, a gente acaba que não quer torcer, fica naquela resistência, mas acaba torcendo por causa do Messi. No fundo ali a gente poderia estar torcendo pra Argentina perder, mas no fundo a estrela do Messi cativa a gente.
0: É bem por aí mesmo, PH. O Messi, eu acho também um jogador, ele não é aquele cara carismático, porque ele é um cara calado, dizem, né? Dizem que até tem um grau de autismo aí, mas é um cara quieto na dele, fala pouco, não briga com ninguém, mas o futebol dele encanta. E mesmo aí já velho, o Messi acho que tá com quanto? 39 anos, se eu não estiver enganado aqui, ele ainda consegue não correr, ele não corre, e o craque também normalmente não corre, né? Mas ele ainda faz chover, é um grande jogador. Não torço pra Argentina porque por questões lógicas, né? Também os argentinos são muito presunçosos, arrogantes.

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0: essa. 18h51. Painel Esportivo, siga em frente, deixando você bem informado, trazendo entrevistas do, quer dizer, trazendo notícias, né, do Esporte Clube Bahia. O diretor de futebol do Bahia, Cadu Santoro, deu uma entrevista recente e disse que o Bahia vai trazer mais reforços, porém também precisará se desfazer de alguns jogadores, seja para fazer caixa ou para reduzir a folha salarial, principalmente depois das eliminações na Copa do Brasil, na Libertadores e Copa Sul-Americana, e ainda não pôde disputar a Copa do Nordeste. No entanto, apesar de admitir que é preciso vender para equilibrar as contas, ele afirmou que a parte comercial nunca vai estar na frente da parte competitiva. Gabriel Peck, que o Bahia estava tentando contratar, não vem. Já acertou com o Sport Clube Cruzeiro. Inclusive, o Cruzeiro já anunciou oficialmente a contratação desse jogador, que é ex-jogador do Vasco, estava jogando no Los Angeles Galaxy, lá dos Estados Unidos. 60 milhões de reais foi o que o Cruzeiro pagou para contratar o Gabriel Peck. Agora, interessa, olha como são as informações. Dizem que o Bahia teria oferecido cerca de 82, 83 milhões. Não é possível que, se o Bahia ofereceu bem mais, porque isso aí daria o quê? 23 milhões de reais. Ah, o dono do Cruzeiro é rico, mas peraí, quer dizer, o dono do Los Angeles Galaxy é rico, mas peraí, ninguém quer sair. Se você tem a oportunidade de ganhar mais, todo mundo quer ganhar mais. Bom, o Gabriel Peck já chegou em Belo Horizonte domingo passado, já passou por exames e testes também que foram realizados lá na Toca da Raposa. E o objetivo do Cruzeiro é fazer com que o atacante treine durante essa semana com o grupo, porque ele deve estrear num amistoso contra o Grêmio, partida que vai acontecer 5 horas da tarde do próximo domingo lá em Brasília. Tem até uma outra informação aqui do Cruzeiro, que além de contratar o Gabriel Peck, o time da Toca da Raposa ainda continua no mercado e abriu conversas para contratar o Wesley. Não é o lateral direito ex-Flamengo, hoje na Roma. Wesley é jogador do Al-Nassr, da Arábia Saudita. O Cruzeiro já fez um contato com o clube árabe e também com os representantes do jogador. E caso feche a contratação de Wesley, será o segundo atacante a reforçar o time nessa janela de transferências do meio do ano. Tá com dinheiro pra gastar agora. Eu pensava até que o Cruzeiro fosse procurar jogadores mais renomados, digamos assim, mais consolidados, afamados no mercado, no futebol, que seja brasileiro. Esse Wesley, sinceramente, não me lembro de ter visto jogar. Posso até ter visto. Se já vi, não estou me lembrando. 18 horas agora, 54 minutos. E aí, você? 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
0: Vamos nessa, 18h56, hora certa da Bahia. É, trazendo informações agora do Vasco da Gama. Atenção, torcedor do Vasco, Jarley, Marquinhos, Job, a galera toda aí que torce pro Vasco da Gama. Olha, o Vasco protocolou ontem um agravo de instrumento no Tribunal de Justiça do Rio de Janeiro para tentar reverter a decisão que afastou o presidente do associativo do Vasco e mais dois membros do Conselho de Administração da SAF do Vasco. No recurso, que contém 42 páginas, o Vasco pede a concessão de efeito suspensivo para derrubar imediatamente a liminar que foi concedida pela quarta vara empresarial e, ao final do julgamento, solicita a anulação da decisão. O Vasco sustenta que houve irregularidades processuais e que a medida provocou uma crise institucional dentro do Vasco da Gama. Complicado, hein? É briga judicial uma atrás da outra. E aí fica muito difícil. Bom, e no Palmeiras, hein? Tem informações também do Palmeiras. O Palmeiras, né, está ali com alguns jogadores que podem deixar o clube depois do final da Copa do Mundo. Flaco Lopes é um desses jogadores. Acho que não jogou ainda a Copa, né? Não teve nenhum minuto de bola rolando na Copa, mas é um jogador que deve chamar a atenção dos clubes internacionais, mesmo porque quando você disputa uma Copa do Mundo, certamente você faz parte da nata do seu país. Chama a atenção. Outro também, Alan, que é formado nas categorias de base do Palmeiras e tem propostas aí para deixar o Brasil nessa janela de transferências. Olha, só para lembrar pro torcedor, a final da Copa do Mundo vai ser no dia 19 de julho, certo? E aí nós teremos a volta do Campeonato Brasileiro de Futebol. Assim que terminar a Copa do Mundo, alguns dias depois teremos a volta da Copa do Mundo, a 19ª rodada, a última rodada da primeira fase, do primeiro turno, digamos assim. Os jogos estão, alguns jogos até foram antecipados, né, para antes do final da Copa do Mundo. Por exemplo, já está agendado aí Vitória e Vasco, quinta-feira, dia 16, lá no Barradão. No mesmo dia tem Botafogo e Santos no Engenhão. Dia 17, Mirassol e Grêmio lá em Mirassol. Dia 17 também, Fluminense e Bragantino no Maracanã. E os demais jogos da rodada serão disputados nos dias 21 e também 22. Ponto final aqui no nosso painel esportivo desta terça-feira. Amanhã a gente volta a se encontrar, hein? Todo mundo já sabe do horário de Coi Salteado. A partir das 18 horas a gente se encontra. Um abraço a todos e até amanhã, galera. Tchau, Brasil!

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